0: para a dimensão do edifício que se pretende construir, assim é com esta encíclica, cujo motivo para a sua publicação vem refletida logo no início como sendo a de endereçar a questão social no mundo do teu trabalho em particular. Hoje, a humanidade enfrenta grandes desafios, de que se destacam as mudanças climáticas, significativas desigualdades, tensões geoestratégicas, enfraquecimento das organizações políticas democráticas, enfim, com desafios grandes entre o que é o equilíbrio e os poderes público e privado, a inteligência artificial, mas também a inteligência coletiva e a ameaça da pós-verdade que resulta de tudo isto. Além disso, estes desafios ocorrem todos ao mesmo tempo e com dinâmicas muito rápidas e geradoras de elevada incerteza. É impressionante, eu diria até chocante, a atualidade dos desafios que se colocavam há 150 anos, na altura da publicação da encíclica, com os desafios idênticos com que hoje nos confrontamos, e em particular, com os erros persistentes que decorrem da natureza humana perante uma ambição desordenada na perda de critério, de sentido ético, de perda de dignidade das pessoas, com o agravamento das desigualdades significativas e conduzindo a forças de poder assimétricas e desequilibradas. O maior dos desafios está, como sempre, no caráter, na ética, na responsabilidade individual e coletiva.
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1: Bem-vindos a mais um Motor de Busca, o seu calendário vivo na antena do posto emissor do Funchal. Hoje, dia 5 de maio, mas do ano de 1961, Alan Shepard torna-se o primeiro americano a visitar o espaço. No campo da saúde, lembramos que a exploração espacial mostrou a importância do exercício físico regular. No campo da literatura e da cultura, a corrida espacial influenciou fortemente o cinema, a literatura e a ficção científica. Como personalidade do dia, destacamos a cantora Adele, cantora britânica que nasceu neste mesmo dia. O voo de Shepard, já que falamos dele no início, durou apenas, imagine-se, 15 minutos. E o destaque vai para Skyfall de Adele, e é com esta mesma música que o convidamos a voar connosco em mais um Motor de Busca no dia de amanhã, no seu posto emissor do Funchal.

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1: Volta, senti a vida mais sombria.

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2: Terça-feira deve ser um dia com muita chuva em toda a Ilha da Madeira. Está emitido um aviso laranja. Por causa do mau tempo, a Horários do Funchal decidiu cancelar as viagens para o Pico do Argueiro na terça-feira. No Dia do Bombeiro, as queixas faltam voluntários nas corporações. Terça-feira chuvosa na Madeira, o IPMA emitiu avisos meteorológicos perante a previsão de chuva forte e persistente para todo o dia. O período mais crítico é entre as 6 da manhã e o meio-dia. Todo o arquipélago fica sob aviso laranja, o segundo mais grave de uma escala de 3. Depois, até às 21 horas, fica a amarelo, mas sempre com o risco de chuva forte e por vezes persistente. Ar quente e úmido sobre esta zona do Atlântico está na origem do mau tempo, como explica Ricardo Tavares, o delegado do Instituto do Mar e da Atmosfera na região.
3: Toda esta massa de ar quente e úmida com muita água precipitável já está desde ontem. Ontem notou-se que realmente má visibilidade, sempre com aquele chuvisco. Vamos ter também alguma instabilidade, com possibilidade de ocorrência de trovoada. E, portanto, a partir daqui, a precipitação por vezes poderá ser mais forte, principalmente durante o dia, onde a precipitação poderá ser forte, persistente, e por vezes acompanhada de trovoada. Essa situação ao longo de todo o dia de terça-feira, no entanto, o período da manhã é o período mais gravoso, é onde se prevê que as quantidades de precipitação acumuladas possam ser superiores.
2: Na quarta e quinta-feira, a temperatura desce ligeiramente e registam-se melhorias, mas na sexta-feira o cenário altera-se. A chuva regressa acompanhada de vento forte. As ligações aéreas podem mesmo ser afetadas.
3: Novamente vai-se formar uma depressão que vai afetar principalmente o continente, não tanto a Madeira. E essa depressão vai gerar muito vento e alguma precipitação também na região da Madeira, mas acima de tudo o vento e a agitação marítima vai aumentar. Isto a partir de dia 8, principalmente no início da próxima semana, prevê-se realmente agitação marítima forte na Ilha da Madeira. É possível que pontualmente a situação possa ter alguma interferência na operação aeroportuária, né? O vento vai realmente intensificar do quadrante norte, mais de noroeste no início, mas depois a tendência será para ser um quadrante norte mais definido. Portanto, é possível que pontualmente possa haver alguma interferência na atividade aeroportuária.
2: Semana marcada por tempo instável, a chuva começa a cair com mais intensidade de madrugada. Entre as 3 e as 6 da manhã, há um aviso amarelo que passa depois a laranja. No Dia do Bombeiro, foram destacadas as dificuldades que as corporações enfrentam para atrair os jovens. A componente voluntária é fundamental para as associações humanitárias. Paulo Nóbrega, adjunto do Comando dos Bombeiros Voluntários Madeirenses, descreveu ao posto emissor o contexto atual. Ao contrário do passado, há poucos interessados em vestir a farda de bombeiro.
4: É uma situação transversal a todas as corporações da região. São 7 corpos de bombeiros na região, bombeiros voluntários na região autónoma, e temos sentido cada vez mais dificuldade em conseguir bombeiros voluntários. Pronto, mas é um trabalho que nós fazemos com muita frequência, com ações de sensibilização, mesmo nas escolas, no exterior, em algumas situações, em workshops, fazemos sempre esta chamada. Embora entre como voluntário, não é uma coisa, ele pode fazer disto de profissão. Há sempre abertura para os quadros profissionais, podem concorrer e fazer também disto vida. E tudo aquilo que aprendemos ali nos bombeiros, vai-nos, trazer algo de bom para todos os dias, para o dia a dia. Mesmo quando não estamos fardados, somos bombeiros e podemos estar sempre a ajudar alguém, que seja no quartel, fora do quartel.
2: Os bombeiros voluntários madeirenses têm cerca de 140 elementos, dos quais 50 são profissionais. Até setembro decorrem as inscrições para uma nova escola de voluntários. Paulo Nóbrega é soldado da paz há 20 anos, só há 5 passou a pertencer ao quadro da corporação.
4: É exigente, a verdade é exigente, mas compensa. Quando nós, ao fim de uma ocorrência, conseguimos resolver aquilo e sentimos que demos o nosso melhor, ficamos com um sentimento de dever cumprido e não precisamos ou não ficamos sempre à espera que alguém nos agradeça. Quando saímos, saímos com vontade, com garra, com dedicação, com adrenalina do que é deslocar-se do quartel até ao local da ocorrência, e damos o nosso melhor.
2: Nestas declarações ao PEF, o adjunto do comando dos BVM deixa um apelo às empresas. Por vezes, é preciso compreender o cansaço dos funcionários que são bombeiros voluntários.
4: Embora não seja fácil, principalmente os voluntários que passam, que vão fazer à noite e que no outro dia vão ter que se apresentar no seu local de trabalho em condições para trabalhar, podemos aqui um pouco de paciência às entidades patronais. No dia que o bombeiro tiver uma ocorrência e que chegou cansado, foi porque teve a ajudar alguém e que fez alguma coisa também pela comunidade.
2: Paulo Nóbrega, adjunto de comando dos bombeiros voluntários madeirenses. As comemorações do Dia do Bombeiro decorreram no Porto Santo, foram presididas pela secretária com a pasta da Proteção Civil. Miquela Freitas entregou uma ambulância e ainda um veículo de combate a incêndios à corporação local, um investimento de 500 mil euros. A comunidade luso-venezuelana, residente na Madeira, juntou-se à iniciativa da Prémio Nobel da Paz, Maria Corina Machado, que convocou para este domingo manifestações em mais de 120 cidades do mundo a pedir a libertação dos presos políticos na Venezuela. No Funchal, a concentração reuniu cerca de uma dezena de pessoas. Em declarações ao Posto Emissor, a coordenadora do Comando com Venezuela em Portugal, Ana Cristina Monteiro, explicou que a iniciativa pretendeu chamar a atenção para a situação em que se encontram cerca de 500 mil de presos políticos que ainda esperam pela libertação, entre os quais estão pelo menos 3 lusodescendentes.
5: Nós temos atualmente mais de 500 presos políticos detidos ainda na Venezuela, dentro dos quais temos lusodescendentes. 3, o que nós normalmente estamos a falar e que já fizemos outras iniciativas, dos quais 2 são da Madeira, que Juan Rodríguez e Fernando Venâncio, formam parte deste global dos 500 presos políticos. E, obviamente, para Portugal e para Madeira, esta iniciativa tem todo o sentido, até porque o que se procura na Venezuela é uma transição democrática, é o que se procura são eleições livres e é o regresso de um Estado democrático e livre na Venezuela. Mas não pode haver essa transição, não pode existir uma transição democrática com presos políticos.
2: Ana Cristina Monteiro reconhece o envolvimento de Portugal em iniciativas diplomáticas a favor da libertação dos presos políticos na Venezuela. Pede, no entanto, um reforço dos contactos quer com as famílias, quer com as autoridades venezuelanas. Pedidos que refere têm sido encaminhados pelo Comando com Venezuela ao Governo português e à Assembleia da República.
5: Já temos falado com os diferentes grupos parlamentares, inclusivamente temos enviado e tentado enviar a comunicação ao governo português para reforçar este contato, para reforçar diretamente com as famílias destes presos políticos, que muitas vezes se sentem abandonados pelo governo português. Eu sei que o trabalho do governo é um trabalho discreto e deve ser um trabalho discreto e não pode ser publicamente informado o que eles estão a fazer. Mas os familiares precisam de um acompanhamento mais humano. Nós esperamos que o governo português reforce esse trabalho diplomático e possa negociar realmente a liberação destes 3 presos políticos portugueses.
2: Dados atualizados da organização Justiça, Encontro e Perdão referem que na Venezuela há ainda 667 presos políticos, entre os quais 5 portugueses. Nestas declarações ao PEF, Ana Cristina Monteiro referiu ainda que depois da substituição de Nicolás Maduro por Delcy Rodríguez na presidência venezuelana, pouco mudou na Venezuela, mas cresceu a esperança de que se realizem eleições democráticas em breve.
5: Não posso dizer que agora está melhor, porque nós temos números enquanto a inflação na Venezuela, são números exorbitantes e terríveis, mas há uma sensação de que há uma mudança, as pessoas se sentem mais confiantes e mais esperançadas de que vêm coisas melhores para a Venezuela. No entanto, ainda há dificuldades econômicas, as pessoas não conseguem comprar ou têm grandes dificuldades em adquirir os insumos alimentares e medicamentos, porque o ordenado, que agora subiu para $244, o ordenado com os bônus, mas na verdade as pessoas com esse valor não compram uma cesta básica.
2: Na Venezuela reside uma importante comunidade madeirense, estimada em mais de 500 mil pessoas, entre naturais da Madeira e descendentes. Durante as próximas 2 a 3 semanas, o complexo balnear do Lido está encerrado aos banhistas, tudo por causa de intervenções para reparar alguns danos provocados pelo mar durante o inverno, paragem que servirá também para preparar o emblemático espaço para a grande procura dos meses de verão. A Frente Mar Funchal quer todas as praias do concelho a postos para o arranque da época balnear a 1 de junho. E este ano, Barreirinha, Lido, Ponta Gorda e Praia Formosa vão contar com a Bandeira Azul. Este galardão da Associação Bandeira Azul de Ambiente e Educação existe há 40 anos e atesta não só a qualidade das águas, das instalações e da segurança, como também da presença de atividades de educação ambiental naquele espaço. Mas há outro galardão, também atribuído a estas 4 praias do Funchal. Trata-se da distinção Praia Qualidade Ouro 2026, da Quercus, que este ano se estende a 434 espaços balneares de todo o país. Na Madeira estreia-se nesta listagem a Praia da Boa Ventura, em Santa Cruz, que se coloca assim ao lado da Barreirinha, Lido, Ponta Gorda e Praia Formosa, e também da Praia de Santiago, igualmente situada no município do Funchal. E conhecemos agora as previsões do estado do tempo para terça-feira, períodos de chuva persistente e por vezes forte, possibilidade de ocorrência de trovoada, vento do quadrante leste por vezes forte a partir da manhã, pequena descida da temperatura, em especial da máxima, no Funchal não deve passar dos 20 graus Celsius.

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1: Bem-vindos a mais um motor de busca, o seu calendário vivo na antena do posto emissor do Funchal. Hoje, dia 5 de maio, mas do ano de 1961, Alan Shepard torna-se o primeiro americano a visitar o espaço. No campo da saúde, lembramos que a exploração espacial mostrou a importância do exercício físico regular. No campo da literatura e da cultura, a corrida espacial influenciou fortemente o cinema, a literatura e a ficção científica. Como personalidade do dia, destacamos a cantora Adele, cantora britânica que nasceu neste mesmo dia. O voo de Shepard, já que falamos dele no início, durou apenas, imagine-se, 15 minutos. E o destaque vai para Skyfall de Adele, e é com esta mesma música que o convidamos a voar connosco em mais um motor de busca no dia de amanhã, no seu posto emissor do Funchal.

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0: quais os destaques a esta hora. André Rodrigues, bom dia.
1: Olá, bom dia. Até metade das infecções em cuidados de saúde poderiam ser evitadas com uma lavagem correta das mãos, um alerta da Direção-Geral da Saúde. Portugal recebe exercício europeu que encena incêndio rural de grandes dimensões.
0: E no desporto, João Fonseca, quais os destaques?
2: Bom dia, Liga Portuguesa. Sporting regressa às vitórias com goleada em Alvalade. Leões voltam a colar-se ao Benfica no segundo lugar.
0: Manhã de terça-feira, 5 de maio, está com a Renascença e está muito bem. Vamos então às notícias, edição das 7 com André Rodrigues.
1: Até metade das infecções contraídas durante a prestação de cuidados de saúde poderiam ser evitadas se a higiene das mãos fosse feita nos momentos adequados e com a técnica recomendada. É um alerta da responsável pelo Programa de Prevenção e Controlo de Infecções da Direção-Geral da Saúde. Neste Dia Mundial da Higiene das Mãos, Ana Lebre diz que esta seria a forma de reduzir significativamente o impacto destas infecções.
3: As infecções associadas aos cuidados de saúde continuam a ser uma ameaça relevante. Sabemos que uma porção significativa delas, entre 30% a 50%, são evitáveis. A higiene das mãos, quando é cumprida de uma forma consistente, permite reduzir o risco de transmissão e permite aqui cortar esta cadeia que permite que estas infecções associadas aos cuidados de saúde tenham estes números mais impactantes.
1: No ano passado, a adesão dos profissionais de saúde à higiene das mãos atingiu os 82%, é o valor mais alto de que há registro. No entanto, Ana Lebre diz que há margem para melhorar. São declarações à jornalista Anabela Goisi, que estão já disponíveis no site da Renascença. Este é o segundo dia de greve dos trabalhadores da saúde. Na segunda-feira, a paralisação teve uma adesão de 70%, de acordo com o Sindicato dos Trabalhadores dos Serviços e de Entidades com Fins Públicos. As cirurgias programadas de ambulatório e as consultas externas foram os serviços mais afetados. O protesto termina à meia-noite, mas está já marcada uma outra paralisação para daqui a uma semana no setor da saúde, desta vez convocada pelo Sindicato dos Enfermeiros Portugueses. Para tornar a rede com autonomia energética e assegurar as redundâncias para o funcionamento, o Siresp vai ter um investimento de cerca de 36 milhões de euros, anúncio de fonte do setor, citada pela agência Lusa, no dia em que são apresentadas as propostas do estudo sobre a evolução do sistema. O grupo de trabalho criado pelo Governo preparou mais de 30 recomendações para melhorar o sistema integrado de redes de emergência e de segurança. O prazo de implementação das medidas é de um ano e meio. E mais de 700 operacionais de vários países participam hoje num exercício europeu que encena um incêndio rural de grandes dimensões. Este exercício acontece em Viseu, prolonga-se até quinta-feira, sem interrupções. Chipre, Chequia, Espanha, França e Polónia são alguns dos países que se juntam aos operacionais portugueses. PSD e CDS propõem ao Governo a criação de um programa de voluntariado cívico-militar para jovens entre os 18 e os 23 anos. O objetivo é atrair jovens para as Forças Armadas através de uma retribuição única de 439 euros e a possibilidade de tirar a carta de condução gratuitamente. O programa, intitulado Defender Portugal, teria duração de 3 a 6 semanas, uma parte a cumprir em regime de internato. Os habitantes do Porto vão poder viajar de forma gratuita nos transportes públicos por toda a área metropolitana. A proposta foi aprovada na última noite em Assembleia Municipal. Tem custos anuais de mais de 20 milhões de euros. A entrada em funcionamento está prevista para 1 de janeiro do próximo ano, mas o Executivo Camarário espera conseguir antecipar a medida para o verão. Serão já 7 os casos identificados do vírus respiratório agudo a bordo do navio de cruzeiro ao largo de Cabo Verde. A Organização Mundial de Saúde revela que há 2 casos de antivírus confirmados em laboratório. A estes juntam-se outros 5 casos suspeitos. De acordo com a OMS, para além das 3 vítimas mortais, há um doente em estado crítico e 3 passageiros que relataram sintomas ligeiros. Há um tripulante português a bordo deste navio. O gabinete do secretário de Estado das Comunidades confirma à Renascença que o passageiro está bem e não pediu apoio diplomático. Agora, a atualidade desportiva, João Fonseca, o Sporting regressa às vitórias e iguala o Benfica na classificação da Liga.
2: Os mesmos pontos, 76 e a 2 jornadas do final ontem em Alvalade, goleada de 5-1 sobre o Vitória e afastadas as nuvens de desconfiança. Assim espera o treinador do Sporting.
4: Tínhamos uma fase aqui de 2 jogos, principalmente, que não foram muito bem conseguidos da nossa parte, e que acaba por mexer, já disse isso, não, por mais que eu diga, esteja a dizer o quisesse dizer o contrário, não posso dizer, é natural que mexa com o pensamento e com a cabeça de todos nós, de jogadores, de treinadores, é natural que às vezes se crie essa tensão que aconteceu nos primeiros 10, 15 minutos, vá lá, mas depois fomos melhorando e fizemos um bom jogo.
2: 5-1, Rui Borges. Na segunda liga, o Torriense não desarma, mantém perseguição ao Académico de Viseu. O finalista da Taça de Portugal bateu por 3-2 o Penafiel, está a 2 pontos do segundo lugar. Hoje vamos ter na Renascença mais excertos da entrevista a André Villas-Boas, o presidente campeão à boleia do Código Farioli e Legato. O primeiro episódio do podcast narrativo está já nas plataformas habituais da Renascença.
0: Obrigada, João Fonseca e André. Estamos na semana que pode ser decisiva para a reforma laboral e depois de 9 meses de negociações ainda não há sinais de acordo com o UGT e foi um tema que esteve em debate no programa da Renascença Conversa de Eleição.
1: Sim, com Fernando Medina a acusar o governo de farsa nas negociações. O antigo ministro das Finanças lamenta a pressão feita pelo governo sobre o UGT e defende o envio do diploma para o Parlamento o mais rapidamente possível.
5: O que nós temos estado a assistir é uma farsa de negociação em que, basicamente, o que se procura é pressionar a UGT, por isso a minha expectativa é acabem já com esta fantochada. O governo tem toda a responsabilidade relativamente ao falhanço deste processo, porque isto não foi conduzido para ser nenhum acordo, e que enviem isto para o Parlamento.
1: Já o social-democrata Miguel Poiares Maduro defende que, mesmo sem acordo na quinta-feira, o governo tem legitimidade para avançar com o diploma para o Parlamento. No entanto, o antigo ministro do PSD avisa que será mais fácil uma validação depois de um consenso com os parceiros sociais.
6: Se esse acordo não chegar a acontecer, eu acho que o governo mantém a legitimidade para fazer uma proposta no Parlamento. Os governos não dependem, nem sequer em matéria laboral, de ter necessariamente o acordo e a concertação, e já aconteceu assim no passado, várias vezes sem esse acordo, os governos terem tido iniciativas legislativas. Agora, também me parece que, dado aquilo que ouvimos até agora dos outros partidos políticos, poderiam ser necessários para que o governo tivesse maioria, que existe pouca probabilidade de a legislação passar se o governo avançar com ela no Parlamento sem ter o apoio dos parceiros sociais.
1: A nova lei laboral volta a estar em discussão na quinta-feira, em concertação social. Fernando Medina diz acreditar que a lei laboral vai cair com estrondo no Parlamento e antevê dificuldades num acordo entre o Chega e o Governo. Também Miguel Poiares Maduro acredita que não haverá margem para um acordo com o Chega. São os certos do programa Conversa de Eleição da Renascença, com moderação de Filipa Ribeiro, um programa que está já disponível no YouTube e nas plataformas de podcast.
0: Obrigada, André, e até já são 7:07. Bom dia.

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0: 10, ninguém vai adormecer.
1: 13 minutos depois das 7 da manhã, bom dia, um bom dia molhado, aquele que se vai sentindo nestes primeiros instantes da manhã. Espero que tenha descansado o suficiente, agora é tempo de arregaçar mangas, mesmo com a senhora Dona Chuva a lhe dar também os bons dias. Tudo pronto através do PEF, em pef.pt, no Facebook e também através do WhatsApp, tudo pronto para levar até si mais um grande dia, terça-feira, 5 de maio, é como quem diz, 5 do 5. A nossa vida não são apenas números, muito mais para além disso. Este mês temos Bandidos do Cante na Eurovisão.

0: fico aqui.
1: Esta é a nossa primavera, trazida pelos Bandidos do Canto e com uma preciosa ajuda de António Zambujo. Eles que vão participar este ano na 70ª edição da Eurovisão, terá lugar no próximo dia 16 deste mês de maio, em Viena, no Wiener Stadel, o maior espaço coberto da Áustria. Durante a mesma semana, realizar-se-á a primeira semifinal, numa terça-feira, dia 12, e a segunda semifinal, dia 14. Depois, a grande final é essa mesmo, dia 16 de maio, e aí vamos ver como os nossos alentejanos vão se portar, acredito que da melhor maneira possível. Espero que tenha acordado bem disposto, sorridente, apesar da chuva que está aí a se fazer sentir nesta manhã de terça-feira, a alterar aqui e acolá um pouco os seus planos de rotina. Mas se não for a chuva, vá de ser outra coisa com certeza. Bom, então, o que é que o IPMA nos diz? Diz que para a nossa capital temos aí céu muito nublado, um encoberto, períodos de chuva ou aguaceiros por vezes fortes e persistentes, possibilidade de ocorrência de trovoada, vento fraco a moderado e uma ligeira descida na temperatura, em especial da máxima. Já quanto ao estado do mar, costa norte, ondas de norte com 1 metro, na costa sul, ondas do quadrante sul inferiores a 1 metro, temperatura da água do mar 18 a 19 graus, desceu um pouco até aos 20, a máxima para esta terça-feira.
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1: Para quem anda na estrada, votos de boa condição, a máxima atenção. A estrada está molhada, está escorregadia e dessa maneira não há que fazer corrida. A corrida que levamos é contra o tempo ao longo de toda a caminhada da nossa vida e essa já há muito. Andamos por vários lugares. Assim que os pneus fiquem mais ou menos colados à estrada, faça-o com a segurança máxima por si, pelos seus e também pelos outros. Boa viagem, bom trabalho, bom arranque de terça, claro, com a ajuda preciosa, digo eu, do posto emissor do Funchal.

Grande recuperação para Helena D'Água e este Estou Além. 7h23, o Serviço Regional de Proteção Civil emitiu ainda ontem à noite um aviso à população devido à previsão das condições meteorológicas adversas previstas para a região autónoma nesta terça e quarta-feira, associadas à passagem de uma massa de ar quente e úmido. O cenário resulta da influência de uma depressão a oeste-sudoeste do arquipélago, com a deslocação para o oeste, aliás, para sueste, assim aqui é, prevendo-se uma precipitação por vezes forte e persistente no dia de hoje, acompanhada de alguma trovada, bem como vento que poderá superar forte entre a manhã de hoje e a manhã da próxima quarta-feira. É primavera com tons cinzentos, mas não é isso que nos vai tirar o foco desta terça-feira. Boa viagem, bom trabalho, bom amanhecer. Vá lá, pode fazer assim. Espreguice. Ninguém vê. Daqui a pouco dou-lhe os parabéns, está prometido. Para já, no Suecos Zab, aqui no Palco PEF.

0: 7:27, o Zappa e este Super Trooper de outros tempos. Hoje, dia 5 de maio, 5/5, celebra-se ou assinala-se, da melhor maneira que achar, o Dia Mundial da Asma. Ainda estamos aí também a comemorar ou a assinalar também, amigos automobilistas, o Dia Mundial do Trânsito e da Cortesia ao Volante. Portanto, façam tudo para assinalar da melhor forma este dia. Dia Mundial da Higiene das Mãos, portanto, lavar as mãos hoje será uma das prioridades. Dia Internacional da Parteira, um abraço para todas. E Dia Mundial da Língua Portuguesa. Não vale a pena hoje começarmos a atropelar, até porque, tirando hoje, é quase todos os dias. Mas pronto, vamos em frente. 7:30 da manhã. Bom dia, bom aniversário, feliz aniversário para si. Acima de tudo, para que hoje seja um dia impecável. 5 estrelas sem nada a apontar. E acima de tudo, para comemorar este aniversário, mesmo com uma chuvinha. Pronto, faz parte. É especial, é diferente. Em 1943, faz curiosidade no aniversário, juntamente consigo, o cantor espanhol Rafael. Em 47 nascia António Marto, cardeal português. Em 88 nascia Adele, cantora britânica. Em 1991 nascia em Portugal o rapper Dilaz. Em 2003 nascia Carlos Alcaraz, é um dos magníficos do ténis mundial da atualidade. E já que estamos a falar em génios da atualidade, o menino Rodrigo Mora, o futebolista português, atualmente a integrar as fileiras do Futebol Clube Porto, campeão nacional, nascia também neste dia, em 2007. Fica prometido, já a seguir, às 7:30 da manhã, recordarmos esse grande ás da música espanhola, nada mais, nada menos do que Rafael. Agora são 7:30 da manhã. Bom dia, bom despertar. Vamos lá tirar tudo aquilo que é energia negativa, para pormos a energia positiva todo no ar e, acima de tudo, prever que esta terça-feira não é a chuva que nos tira do sério, pelo contrário.
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0: Com a presença de Carlos Vives, experimentamos uma gota fria, mas nem por isso. Ora, estamos aí a chegar ao tempo das cerejas, cada vez mais perto de quem as aprecia. Vamos ver, entretanto, e esperar que esta chuvinha também não as estrague. E já que falamos em cerejas, depois das 8, tenho não uma, não duas... Não, sim, três não cerejas, ainda não estão aí naquele ponto onde mais as gostamos de comer, mas tenho três particularidades que fazem tirar o caroço o mais fácil possível das cerejas. Não pode perder, é depois das 8, de uma forma inacreditável. E não, não é colocar a cereja na boca e depois cuspir o caroço. Não se faz isso, não é? É ainda de uma forma mais simples. Bom, simples é aquilo que não está, nesta altura, na Cota 200, por exemplo, quem anda nas nossas estradas, na nossa via rápida. Outra coisa não seria, provavelmente, esperar. Nesta terça-feira, onde a chuva faz também a sua aparição. E assim, dessa maneira, vou-lhe já dizendo, quem vem ali da Zona Leste vai encontrar já a esta hora, a menos de um pouco, sim, a menos de 20 minutos das 8, muito trânsito. A Cota 200 está aí com muito congestionamento. Quem vem ali da zona de Santa Cruz, Caniço, vai encontrar aí trânsito, vai encontrar aí aquele irritante, mas o que podemos nós fazer? Aquele irritante para arranca, com alguma demora, pode acontecer também, e daqui, segundo o mapa da Via Litoral, leva-nos com este enfadonho trânsito, mais ou menos para já e por enquanto até ali a zona da Boa Nova. Portanto, se ainda está a pensar se vai ou não vai trabalhar, se vai ou não vai sair de casa, acredito que seja um pouco tarde demais para isso, mas no entanto, pronto, olha, se assim for, conduza no entanto com paciência. Teste e até um limite, porque é com paciência que também fazemos as melhores coisas do mundo, não é? E a condução é com certeza para quem tem que fazer, para quem conduz, para quem o prazer é conduzir e a necessidade também, seja uma condução segura, acima de tudo, para evitar incidentes e acidentes. Do outro lado, quem vem ali da Zona Oeste, as coisas também não estão assim muito fáceis, mas sempre estão um pouco mais simples do que da Zona Leste. Bom, seja para o oeste, seja para o leste, conduza com prudência, está de chuva e a estrada está molhada, o que aqui e acolá pode causar ali alguns constrangimentos. Congestionamento, sim, é uma das palavras de hoje e vai apanhar, tenho a certeza absoluta.
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se provocar, nem que seja assim um sorriso mais pequeno. Então fomos encontrar aqui um pensamento absolutamente 5 estrelas para o dia de hoje. Quer ouvir?

Então é mais ou menos assim: que o café seja forte, que as piadas sejam más e a paciência essa infinita. É um bom pensamento.

0: 3 minutos, param-nos agora das 8 da manhã. Quando faltarem 15 minutos para as 9, atualizamos a informação no Madeira Notícia com a edição do Paulo Figueira. Para já posso lhe dizer que o Instituto Português do Mar e da Atmosfera prolongou o aviso laranja para a costa norte e costa sul, as zonas montanhosas e Porto Santo até às 15 horas de hoje, 5 de maio, devido à previsão de períodos de chuva persistente por vezes forte. Posteriormente, ao nível de aviso, desce para o amarelo, mantendo-se assim em vigor até às 21 horas do mesmo dia. São os dias de hoje, aqueles dias em que sair de casa...
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0: Só mesmo por necessidade.
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0: Temos uma opinião, conta logo após as 8. Para já, o Snapa encerra a primeira parte.

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1: A encíclica Rerum Novarum, cujo título significa Das Coisas Novas, foi publicada em 15 de maio de 1891 pelo Papa Leão XIII e é considerada o marco inicial, fundacional, da doutrina social da Igreja. Faz por isso 150 anos. Tal como no edifício as fundações, após a construção, não são mais visíveis, mas são essenciais para a dimensão do edifício que se pretende construir, assim é com esta encíclica, cujo motivo para a sua publicação vem refletida logo no início como sendo a de endereçar a questão social no mundo do trabalho em particular. Hoje, a humanidade enfrenta grandes desafios, de que se destacam as mudanças climáticas, significativas desigualdades, tensões geoestratégicas, enfraquecimento das organizações políticas democráticas, enfim, com desafios grandes entre o que é o equilíbrio e os poderes público e privado, a inteligência artificial, mas também a inteligência coletiva e a ameaça da pós-verdade que resulta de tudo isto. Além disso, estes desafios ocorrem todos ao mesmo tempo e com dinâmicas muito rápidas e geradoras de elevada incerteza. É impressionante, eu diria até chocante, a atualidade dos desafios que se colocavam há 150 anos, na altura da publicação da encíclica, com os desafios idênticos com que hoje nos confrontamos, e em particular, com os erros persistentes que decorrem da natureza humana perante uma ambição desordenada na perda de critério, de sentido ético, de perda de dignidade das pessoas, com o agravamento das desigualdades significativas e conduzindo a forças de poder assimétricas e desequilibradas. O maior dos desafios está, como sempre, no caráter, na ética, na responsabilidade individual e coletiva.
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É a festa da vida todos os dias aqui com o posto emissor do Funchal para este dia 5 de 2026. 5 de maio, estamos aí numa terça-feira cinzenta, mas sem frio, pelo menos uma opinião muito particular. Não é o frio que nos faz hoje olhar para o céu, é a chuva que vai caindo com alguma insistência. Aliás, nas últimas horas e também nos últimos dias tem havido esse prognóstico de que hoje e grande parte de amanhã a chuva ia nos fazer a companhia ao longo destes próximos dois dias. Vamos atualizar o estado do tempo lá mais daqui a mais ou menos, mais coisa menos coisa, dentro de meia hora, com o Matéria Notícia e o jornalista Paulo Figueira. Para já, aquilo que lhe posso dizer, céu muito nublado e chuva forte, por vezes persistente, para a Madeira nesta terça-feira, dia 5 de maio. A Capitania do Porto Funchal também atualiza quando em vez o estado de má visibilidade, portanto, a atenção redobrada também para quem anda na estrada, para quem conduz, também ter isso em linha de conta, condução essa a ser feita também com um pouco mais de atenção e de contenção. O IPA prolongou também o aviso laranja devido à chuva intensa até às 15 horas de hoje, portanto, são sempre avisos a ter em linha de conta para o dia de hoje. No PEF, já sabe, não chove cá dentro, graças a Deus, e outra coisa, também não se podia estar à espera, não é? E consigo, esperamos que esteja tudo bem, aceite também as palavras que chegam das autoridades e cumpra-as acima de tudo. Para hoje, temos aqui na nossa programação como alguns dos pontos altos: às 5, energia de mudança, e às 19, hoje maravilhas, ainda dentro da festa da subida de escalão à Primeira Liga do Clube de Almirante Reis. São 8h13, sabe que os canais do PEF estão aí a um clique de tê-lo connosco em pef.pt, 92FM, ou no WhatsApp 93636-3970 para eventuais informações, seja de trânsito, seja de como é que se encontra, como está, como é que queria estar melhor, acima de tudo em pef.pt. Também pode ouvir, divulgar e planificar o seu dia conforme o PEF e, acima de tudo, também partilhar as boas emoções que a música e não só as palavras lhe possam provocar. 8h15. 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

0: Nininho Vaz Maia e a Verdade no PEF. São 8h20 e vou-lhe trazer daqui a pouco algumas verdades sobre as cerejas, nomeadamente como é que se tira o caroço. Bom, da forma mais fácil, pronto. Já pode ver o que vem por aí. É já a seguir.
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Aposto que o Pedrinho já acordou. São 8h25 nesta manhã cinzenta de primavera, dia 5 de maio, aqui no posto emissor do Funchal. Pois muito bem, e porque hoje é dia de energia de mudança, mais logo às 5, e depois, duas horas mais tarde, arranca e entra em campo, nada mais nada menos que a equipa Maravilha dos Maravilhas. A edição arranca às 19. São dois dos muitos pontos altos aqui da programação do PEF nesta manhã de terça-feira. Votos de boa condição, não é demais voltar a dizer, até porque está o piso escorregadio ao máximo e a chuva vai teimando em cair. Aliás, alerta laranja para esta manhã até às 15 horas desta terça-feira. Pois muito bem, diz o ditado que as conversas são como as cerejas, atrás de uma vem outra e depois nunca mais acaba, elas vêm todas pegadas. As conversas. E as cerejas também. Contudo, isto pode ser difícil se demorar tempo a mais para tirar o caroço da cereja. Há quem utilize a forma mais simples. Põe a cereja na boca, tira aquele talosito e depois... Bom, é aquilo que quase, eu reforço, quase toda a gente costuma fazer, não é? Uns mais deliberadamente, a ver quem é que atira o caroço mais longe e outros, de forma mais discreta, põem assim na mão. Enfim, existem pelo menos três dicas para retirar o caroço de forma fácil, sem drama, sem choro, sem dor de dentes. Estes são particularmente úteis para quem e quando quiser preparar receitas com o fruto. É tipo aquilo da azeitona, não é? Às vezes começamos ali a pensar, bom, isto talvez fosse melhor tirar o caroço, mas depois é um drama todo o tamanho. Então, vamos a isto. Da forma mais fácil, a primeira dica é esmagar a cereja com uma lâmina de uma faca e depois retirar o caroço. Quanto mais fácil será? É a primeira dica do mais elementar e básico. Depois, pode utilizar um clipe. Um clipe, sim. Leu bem, neste caso, ouviu bem. Basta abrir o clipe, inserir a ponta do clipe na cereja e depois é só puxar o caroço. Não tem dificuldade nenhuma. Ora, não há duas sem três. E se utilizarmos uma garrafa de vidro? Ah, vai desmagar. Não esmaga nada. Coloca a cereja em cima da garrafa. Empurre um palito através desta e verá o caroço a sair fácil, fácil para dentro da garrafa.

Aposto que quem não gostava da cereja, a partir de hoje, vai comer cerejas que nunca mais acabam. O tempo assim o permita. Quase, quase em cima das 8:30 da manhã. Há coisas tão simples que nem nos passa pela cabeça. Mas lá que elas são vermelhinhas, são gostosas todos os dias.

0: São os vizinhos e pobres namorando. São cerca de 25 minutos que nos separam das 9 da manhã. Dentro de 10, mais coisa, menos coisa, temos aí o Madeira Notícia. A esta hora, segundo a aplicação Infovias e as câmaras da Via Litoral, registra-se um intenso congestionamento na Via Rápida no sublance Cancela Caniço, no sentido Machico-Ribeira Brava. De acordo com a informação disponível, há uma longa fila de veículos entre os quilómetros 25 e 20, o que desta maneira corresponde a cerca de mais coisa, menos coisa, 5 km de circulação bastante condicionada. Para além do trânsito intenso, há ainda a referir também que o piso encontra-se escorregadio em alguns pontos, pelo que se recomenda especial atenção na condução, redução de velocidade e cuidados redobrados ao volante. Não é nada que não digamos todos os dias, no entanto, convém sempre reforçar para manter assim um lembrete, um alerta. De momento, este eu trouxe com maiores constrangimentos na fluidez de tráfego rodoviário. Conduza sempre com a defensiva, neste caso, até porque o congestionamento de trânsito esse assim mesmo o obriga. E depois é outra coisa, queremos que chegue enxuto, vamos lá, com o tempo que se faz sentir nesta manhã de terça-feira, queremos que chegue são e salvo, assim triunfante ao seu trabalho hoje de manhã, para ser, imagine, o único ou um dos únicos a lá chegar fresquinho e, acima de tudo, sequinho, porque não apanhou chuva, assim, com o seu bólide ali, há 5 estrelas, ali estacionado, e ser um dos únicos a chegar ao trabalho seco, sem pingo de chuva. É o único.
1: Bom dia com o Pepe.
0: Vai ser a atração nesta manhã de terça-feira. Outra das atrações é a música que nós pomos em contacto consigo no palco antes da informação do Madeira Notícia. Só para si, claro. Melanie C.

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1: Horas 45 minutos, bom dia. Canal 2, canal 1 do Posto Emissor de Funchal. Estamos aí já com Madeira e Notícia para sabermos quais são as notícias frescas desta manhã de terça. Bom dia, Paulo.
2: Bom dia, Pedro. Confirmado o caso de meningite na Escola Básica e Secundária de

0: de Santana. Aviso laranja para a chuva, prolongado até às 3 da tarde. Capitania do Porto Funchal alerta para má visibilidade no mar. Faltam voluntários nas corporações de bombeiros. É também uma notícia para desenvolver neste bloco de informação no posto emissor.
1: Estes são alguns dos destaques. E agora vamos ao desenvolvimento nesta manhã de chuva, dia 5 de maio, terça-feira, 2026. À atualidade, aqui no Madeira Notícia, com o Paulo Figueira.
0: A Autoridade Regional de Saúde está a acompanhar de perto um caso de meningite meningocócica detectado na Escola Básica Secundária de Santana. O diagnóstico da infecção provocada por uma bactéria num aluno daquele estabelecimento de ensino foi confirmado na quinta-feira. No comunicado é referido que o estudante encontra-se sob vigilância e clinicamente estável e a receber a terapêutica adequada. Os familiares foram medicados com antibiótico. A Autoridade de Saúde informa que a probabilidade de novos contágios é muito baixa. A transmissão da bactéria, refere, exige um contacto muito próximo e prolongado. Por isso, não há perigo para a comunidade em geral. Na escola foram tomadas medidas preventivas e, diz esta autoridade, estão garantidas as condições de funcionamento. Ainda assim, recomenda a atenção a sintomas como febre alta, dor de cabeça intensa, manchas na pele ou dificuldades na marcha. A meningite é uma infecção que afeta a meninge, a membrana que rodeia o cérebro. O IPMA prolongou até às 3 da tarde o aviso laranja para a chuva, inicialmente em vigor até ao meio-dia. Depois baixa para amarelo até às 9 da noite. O ar quente e úmido sobre esta zona do Atlântico está na origem das condições meteorológicas atuais, como explica Ricardo Tavares.
2: Toda esta massa de ar quente e úmida com muita água precipitável, a precipitação por vezes poderá ser mais forte, principalmente durante o dia da manhã, terça-feira, onde a precipitação poderá ser forte, persistente, e por vezes acompanhada de trovoada. Essa situação ao longo de todo o dia de terça-feira, no entanto, o período da manhã é o período mais gravoso, é onde se prevê que as quantidades de precipitação acumuladas possam ser superiores.
0: A Estação Meteorológica de Santana foi a que registou até ao momento o nível mais elevado de precipitação. Desde a meia-noite há um acumulado de 44 litros por metro quadrado. No Porto Santo também choveu muito durante a madrugada, 38 litros por metro quadrado. Amanhã e depois a temperatura desce ligeiramente, restando-se melhorias, mas na sexta-feira o cenário altera-se, a chuva regressa acompanhada de vento forte.
2: Novamente vai-se formar uma depressão que vai afetar principalmente o continente, não tanto a Madeira. E essa depressão vai gerar muito vento e alguma precipitação também na região da Madeira. Mas, acima de tudo, o vento e a agitação marítima vai aumentar. Isto a partir de dia 8, principalmente no início da próxima semana, prevê-se realmente agitação marítima forte na Ilha da Madeira. É possível que pontualmente a situação possa ter alguma interferência na operação aeroportuária, né? O vento vai realmente intensificar do quadrante norte, mais de noroeste no início, mas depois a tendência será para ser um quadrante norte mais definido. Portanto, é possível que pontualmente possa haver alguma interferência na atividade aeroportuária.
0: No final da semana, o estado do tempo volta a piorar, podendo o vento forte interferir com o normal funcionamento do aeroporto. Mas para hoje, ter em conta esse aviso laranja para a precipitação, que foi prolongado até às 15 horas. A Capitania do Porto Funchal emitiu, entretanto, um aviso de má visibilidade até ao fim da tarde. Alerta ainda para o aumento da intensidade do vento, que vai superar na ordem dos 40 a 50 km por hora. A ondulação é de 1 a 2 metros de altura, tanto no litoral norte como sul da Madeira. As corporações de bombeiros estão com dificuldades em atrair jovens. A componente voluntária é fundamental para as associações humanitárias. Paulo Nóbrega, adjunto de comando dos BVM, descreveu ao posto emissor o contexto atual. Ao contrário do passado, há poucos interessados em vestir a farda de bombeiro.
3: É uma situação transversal a todas as corporações da região. São 7 corpos de bombeiros na região, bombeiros voluntários na região autónoma, e temos sentido cada vez mais dificuldade em conseguir bombeiros voluntários. Pronto, mas é um trabalho que nós fazemos com muita

0: vai-nos trazer algo de bom para todos os dias, para o dia a dia. Mesmo quando não estamos fardados, somos bombeiros e podemos estar sempre a ajudar alguém, que seja no quartel, fora do quartel.
1: Ontem assinalou-se o Dia Internacional do Bombeiro. Os voluntários madeirenses têm cerca de 140 elementos, dos quais 50 são profissionais. Até setembro decorrem inscrições para uma nova escola de voluntários. Paulo Nóbrega é soldado de paz há 20 anos. Só há 5 passou a pertencer ao quadro da corporação.
0: É exigente, a verdade é exigente, mas compensa. Quando nós... ao fim de uma ocorrência conseguimos resolver aquilo e sentimos que demos o nosso melhor, ficamos com o sentimento de dever cumprido e não precisamos ou não ficamos sempre à espera que alguém nos agradeça. Quando saímos, saímos com vontade, com garra, com dedicação, com adrenalina do que é deslocar-se do quartel até ao local da ocorrência, e damos o nosso melhor.
1: Destas declarações ao PEF, o adjunto de comando dos BVM deixou um apelo às empresas. Por vezes é preciso compreender o cansaço dos funcionários que desempenham a função de bombeiro voluntário. As comemorações do Dia Internacional do Bombeiro aqui na região decorreram no Porto Santo, foram presididas pela secretária com a pasta da Proteção Civil, Miquela Freitas, entregou uma ambulância e ainda um veículo de combate a incêndios à corporação local, um investimento de 500 mil euros.
2: Nós temos atualmente mais de 500 presos políticos detidos ainda na Venezuela, dentro dos quais temos lusos descendentes. 3, o que nós normalmente estamos a falar e que já fizemos outras iniciativas, dos quais 2 são da Madeira, que Juan Rodrigues e Fernando Venâncio, formam parte deste global dos 500 presos políticos. E, obviamente, para Portugal e para Madeira, esta iniciativa tem todo o sentido, até porque... O que se procura na Venezuela é uma transição democrática. O que se procura são eleições livres e é o regresso de um Estado democrático e livre na Venezuela. Mas não pode haver essa transição, não pode existir uma transição democrática com presos políticos.
1: Estávamos a ouvir Ana Cristina Monteiro, da Associação Comando com Venezuela. Isto a propósito do protesto que também envolveu luso-venezuelanos residentes na Madeira, na sequência de uma manifestação a nível global convocada por Corina Machado, a líder da oposição na Venezuela. Nestas declarações ao posto emissor, Ana Cristina Monteiro reconheceu o envolvimento de Portugal em iniciativas diplomáticas a favor da libertação dos presos políticos na Venezuela. Refere que neste momento ainda estão detidos 3 cidadãos portugueses. De resto, a Organização Justiça, Encontro e Perdão indica que no país há 667 presos políticos na Venezuela. Reside uma importante comunidade madeirense, estimada em mais de 500 mil de pessoas. De acordo com Ana Cristina Monteiro, depois da substituição de Nicolás Maduro por Delcy Rodrigues, pouco mudou naquele país, mas cresceu a esperança de eleições democráticas em breve.
2: Não posso dizer que agora está melhor, porque nós temos números enquanto à inflação na Venezuela, são números exorbitantes e terríveis, mas há uma sensação de que há uma mudança, as pessoas se sentem mais confiantes e mais esperançadas de que vêm coisas melhores para a Venezuela. No entanto, ainda há dificuldades econômicas, as pessoas não conseguem comprar ou têm grandes dificuldades em adquirir os insumos alimentares e medicamentos, porque o ordenado, que agora subiu para $244, o ordenado com os bônus, mas, na verdade, as pessoas com esse valor não compram uma cesta básica.
1: Ana Cristina Monteiro, a coordenadora do Comando com Venezuela em Portugal. Durante

Próximas 2 a 3 semanas, o Complexo Balneário do Lido está encerrado aos banhistas, tudo por causa de intervenções para reparar alguns danos provocados pelo mar durante o inverno. Paragem que servirá também para preparar o emblemático espaço para a grande procura dos meses de verão. Este ano, Barreirinha, Lido, Ponta Gorda e Praia Formosa vão poder hastear a bandeira azul. Há também outro galardão atribuído a estas 4 praias do Funchal. Trata-se da distinção Praia Qualidade Ouro 2026 da Associação Ambientalista Quercus. Na Madeira estreia-se nesta listagem a Praia de Boa Ventura em Santa Cruz.

Nas próximas horas, já se sabe que a previsão é de chuva persistente e por vezes forte, acompanhada de trovoada. O vento vai soprar do quadrante leste, por vezes forte, e no Funchal a temperatura máxima deve rondar os 20 graus Celsius. As notícias regressam à antena do posto emissor quando faltarem 15 minutos para a 1 da tarde. Bom dia.

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1: É mais que previsível que lhe digamos se está pronto a sair de casa para não se esquecer do guarda-chuva. Vai necessitar dele nesta terça-feira, 5 de maio. Paulo Figueira, que regressa à antena do posto emissor do Funchal, quando faltarem 15 minutos para uma, como o próprio disse. Manhã cinzenta, com a máxima chegar aos 20 graus Celsius. Toda a atenção para quem anda na estrada ao volante. Conduza com prudência, segurança máxima, afinal de contas. Queremos que este dia, apesar de cinzento, lhe corra a 100%. E por isso, uma das ocasiões é conduzir com prudência, segurança máxima e ouvidos no posto emissor do Funchal.

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0: Quem não se esqueceu do Umbrella foi naturalmente a Rihanna e Jay-Z com este grande. Estávamos aqui a hora toda a dizer grande, mas não há tempo para isso. Bom dia, Angélica.
1: Bom dia. Olha, hoje não é cantar.
0: Não, hoje não é. É para
1: mas
0: variar.
1: Que dia queres? Under of my umbrella, ela, é. Já passou.
0: Eu estava-me a lembrar desse filme do Frozen, mas pronto, são coisas que... É tipo cruzamento. Os carros às vezes cruzam-se, pronto.
1: Olha, falando em carros, hoje é o Dia Mundial do Trânsito e da Cortesia ao Volante. E nem de propósito, hoje está a chover e eu cheguei aqui em off, estava a falar contigo, que muitos condutores não sabem o que significa cortesia ao volante.
0: Nem fora do volante, quanto mais ao volante.
1: Pois, muitas vezes é o reflexo do dia-a-dia.
0: Da parvoíce,
1: exato.
0: Digamos.
1: E sabes
0: pronto.
1: Porquê? Porque nesta altura as estradas e nas bermas fica sempre aquelas poças de água e nós quando vamos nos passeios temos que ir pelo passeio, certo?
0: Em princípio, pronto. Sim, não é?
1: E muitos condutores não respeitam essas poças e passam por cima e nós tomamos um banho.
0: É parvície idiota, pronto.
1: Pois, nem de propósito neste dia.
0: Eu penso que às vezes é mesmo de propósito. Só para chatear, só para irritar, não é?
1: Mas se fossem
0: é um bocadinho chato.
1: É uma questão de cortesia e de respeito e de bom senso também.
0: Nunca se sabe quem é que está ali na berma da estrada para passar na passadeira ou mesmo sem passadeira. Porque às vezes o peão também tem dessas ideias luminosas, não é? A passar fora da passadeira. Mas mesmo assim, é preciso ter um pouco mais de respeito.
1: Imagina um banho de lama logo de manhã e tens que ir trabalhar assim.
0: Imagina tu o seguinte cenário. O senhor ou a senhora, tanto pressa, não interessa o
1: isto
0: género.
1: Vai descambar ou não vai?
0: Em princípio, não.
1: Ah, ok, continua.
0: Sais de casa, segunda-feira, a chover, e para já o mau gosto de sair todo branquinho.
1: Isso é uma regra. De chuva, nada de branco.
0: Pois, mas é por isso é que eu disse, não deixa de ser mau gosto. Mas pronto. Em frente.
1: Imagina que tens uma vibe de Backstreet Boys.
0: Vamos lá. Tipo padeiro mesmo.
1: Exato,
0: tudo branquinho. Boné, sapatinho branco e tudo.
1: Meinha branca.
0: Raquete. Ficas ali à espera que o bonequinho fique verde para passares. No entanto, não fica verde e passa um inteligente ao... É mais fácil dizer inteligente, não é?
1: Uma esperteza.
0: Pouco. Saloia. Passa por ali mesmo rentinho ao tratuário e dá-te um banhinho assim de lama.
1: De repente ficas castanho. Já viste? De branco para castanho.
0: É sair de casa branco e entrar em casa com uma roupa nova. Mas pronto, fora de brincadeira, é um bocadinho, para não dizer muito, aborrecido, chato. É má educação.
1: É uma questão de cuidado, de tato, de bom senso, de ter noção, porque todos os condutores acabam por ser peões. Passam por passadeiras, andam por aí na rua. Não acredito que seja só de carro.
0: E depois tem aquela cena que a gente hoje em dia ouve falar muito pouco, que é o karma. O karma às vezes é tramado.
1: Eu gosto, esse amigo, eu gosto. Sabes que eu e ele somos muito amigos.
0: Ação.
1: Ui.
0: Mas pronto, há aqui a ver um bocadinho de compreensão, porque... tem dias em que vamos a conduzir e tem dias em que somos peões, não é?
1: Exatamente.
0: E o que não gostamos que nos façam...
1: Não devemos de fazer.
0: Pronto. É a regra básica de etiqueta. Fora a etiqueta, hoje temos mais dias para celebrar, não é?
1: É o Dia Mundial da Higiene das Mãos e nem de propósito.
0: Lavaste as duas mãos hoje?
1: Claro que sim. Quando nós temos aqui mais um caso de um surto de um vírus num cruzeiro.
0: É verdade, o antivírus.
1: Exatamente. Está relacionado com outros fatores, mas não deixa de ser curioso que a questão da lavagem das mãos, que na altura da Covid falava-se muito, e que eu acho que se esqueceu um pouquinho...
0: Pois, só foi útil naquela altura.
1: Entretanto, pronto, passou-nos alguma coisa na cabeça, varreu-se e já foi, não é?
0: Foi.
1: Peraí, o que é esta invasão?
0: A invasão começa a ser habitual, pronto.
1: Olha, e vem no mesmo tom, vem com o cuidado.
0: Combinaram.
1: Sabes
0: combinaram.
1: O que é? Branco não dá porque podiam apanhar com água, sabes como é que é?
0: Era aquilo que falávamos.
1: É aquilo que falávamos.
0: Hoje assinala-se também o Dia Internacional da Asma. E deixa-me ver aqui mais qualquer coisa.
1: Diz lá o que é que tu tens mais, não tenho mais nada.
0: Tenho que pesquisar, deixa-me cá ver enquanto o Paulo me pede para falar. Ele vai pedir... A palavra.
1: Sim, mas ele chega cedo, mas ele sabe que tem que esperar.
0: Temos que pôr as pessoas
1: no
0: sítio.
1: Era o que faltava.
0: E olha, é também o Dia Mundial da Língua Portuguesa.
1: Ai, que bom.
0: Tanto pontapé que às vezes te dá que... Pronto.
1: Por suposto que sim.
0: Por falar em pontapés, é o Dia Mundial da Parteira.
1: Ai, que giro. A parteira então, não dá pontapés.
0: Pois não, mas
1: ela
0: às vezes
1: tira
0: leva.
1: Aos pontapés.
0: Ela às vezes leva. Quando eles vêm assim, quase descorrega. Bom. A gente tenta, mas às vezes não consegue.
1: A culpa é tua.
0: Always, Bon Jovi. Depois temos a revista, não para ler, mas para ouvir.
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0: 9 horas e 18 minutos, está na altura de espreitarmos para os principais títulos de destaque desta terça-feira. Bom dia, Paulo.
1: Olá, bom dia. Começamos com o JM. Navio com vírus mortal tinha escala no Funchal, é a manchete. A estreia do Ondius na Madeira estava prevista para o próximo dia 12 e integrava um itinerário que incluía passagens por Cabo Verde e Ilhas Canárias. O navio permanece em quarentena depois de confirmada a presença do antivírus, uma infecção rara associada a roedores e com uma taxa de mortalidade global na ordem dos 36%. Notícia na capa do JM, a Câmara faz queixa na PSP por sabotagem na rede de água em São Vicente. O autarca José Carlos Gonçalves acusa desconhecidos de terem estragado o reservatório. Operadores querem apurar resultado de conta-análise após o primeiro teste ter indicado possível contaminação. 40 praias de ouro na Madeira. A lista, diz o JM, tem mais 13 espaços do que no ano passado. Nota para a estreia da Ribeira da Boa Ventura em Santa Cruz, nesta lista publicada pela Quercus. Aluno diagnosticado com meningite transmissível em Santana e avaria em aeronave médica impede evacuação de doente alemã. São outras chamadas à capa do Jornal da Madeira, agora mais conhecido e batizado de JM.
0: E quanto ao Diário de Notícias, o que é que destacas hoje?
1: Insolvências interrompem tendência de queda, os processos aumentam 15% em 2025 e fazem crescer pendências nos tribunais da Madeira. Mas o destaque fotográfico vai para uma idosa, uma corrida contra o tempo, mãe encontrada após quase 50 anos, continua em estado crítico. O filho, que vive no Líbano, antecipa a viagem para chegar à Madeira a tempo do primeiro abraço. É uma notícia para ler na página 12. Na parte final

0: Da primeira página, recorde de praias de ouro, a região soma 40 distinções da Quercus em 2026 e obras no mercado de São Martinho voltam a atrasar. O concurso fica dependente de revisão do projeto e de eventual reformulação com novas valências. Referência ainda para o programa 260 que mudou os nascimentos na região autónoma.
1: Obrigada, Paulo. Estes são os títulos de destaque desta terça-feira, dia 5 de maio. Já sabe que é o meio-dia e 45. Há nova atualização de toda a informação regional com mais uma edição do Madeira em Notícia. Aquilo que pode acompanhar aqui em 92.0 FM e, claro, em pf.pt.

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0: Todo Funchal. Quem mais é que haveria de ser? 9:30 da manhã, estamos aí a meia hora de pôr um ponto final, não no tempo que está assim um pouco inconstante, mas na edição de hoje do Acorde. E penso que a esta hora já toda a gente acordou, não?
1: Depende, já acordaste,
0: Depende. Né? Eu já.
1: Há que tempos do céu.
0: Há canos.
1: Hoje é o Dia Mundial da Língua Portuguesa.
0: Pois é.
1: E não sei se sabes, mas se não souberes, diz que sabes, que o português é uma língua global.
0: Então, pois é. Tem milhões de utilizadores.

0: Organizadores.
1: Sim, quantas pessoas?
0: Oh, nunca as contei, mas olha que são para aí uns bons milhões.
1: Queres tentar adivinhar?
0: Deixa-me cá ver. Ora, dali são quantos?
1: Despacha-te, pode ser?
0: 150?
1: Dali,
0: Para aí
1: ele
0: uns.
1: onde?
0: Dali do outro lado do Atlântico, são uns 150 milhões, para aí uns 400 milhões, 500, não? É assim.
1: Hoje estás a jogar por alto,
0: Não, não.
1: hein?
0: Isto.
1: 260 milhões.
0: Pronto, ficou pela metade. Pronto, vamos lá.
1: 260 milhões
0: Mas isso é
1: de
0: mal contado.
1: pessoas.
0: Isso é mal contado.
1: Olha, não sei.
0: Ah,
1: Queres ir
0: tantas.
1: lá contar tu? Pode ir.
0: Está de chuva, não dá.
1: Olha, ias de guarda-chuva.
0: Não dá mesmo.
1: Desde que tivesses cuidado com as passadeiras, tudo certo.
0: Pois, temos que ter cuidado com isso.
1: Portanto, o português é a quinta língua mais falada do mundo e está presente em 9 países.
0: Só.
1: Portugal, Brasil, Angola, Moçambique, Cabo Verde, Guiné-Bissau, São Tomé e Príncipe, Timor-Leste e Guiné Equatorial. Atenção que são países que consideram a língua portuguesa como uma das línguas oficiais. Existem países que podem ter mais do que um. E isto são dados reconhecidos pela Unesco e a Comunidade dos Países de Língua Portuguesa. Mas estima-se que esta língua seja uma língua em crescimento. Mas atenção, não é a língua a nossa língua. É a língua falada, a língua portuguesa. Estima-se que até 2050 possa chegar aos 300 milhões de pessoas
0: Como
1: a
0: vês,
1: falar português.
0: eu já estava a ir assim muito, muito, muito além.
1: E a isto deve-se a países como Angola e Moçambique. Ah, pois! O português é ainda a língua oficial em organizações internacionais, como na União Europeia e na União Africana. E é uma das línguas mais utilizadas na internet. Ah,
0: Quem diria, não
1: pois
0: é? Mal escrito,
1: é!
0: bem escrito, o que importa é que o aviso lá chegue.
1: E aqui vamos agora a uma novidade que se calhar
0: Ui.
1: tu já ouviste falar, porque toda a gente já ouviu.
0: Então.
1: E é aquela palavrinha que nós temos, que nós sabemos o que é que significa, e quando vamos tentar traduzir para outra língua,
0: Não
1: é
0: dá.
1: difícil.
0: Não dá.
1: É aquela palavrinha que, por exemplo, em francês, quando aprendi francês, nós dizíamos tu me manques. Ou em francês, ou em inglês, aliás, nós dizemos I miss you.
0: Okay. Ah,
1: Qual é
0: pois.
1: a palavrinha?
0: Saudade.
1: A saudade, pois é,
0: Saudade.
1: mas I miss you é diferente da saudade.
0: Início.
1: A saudade tem um significado diferente. E esta palavra portuguesa é considerada uma das mais difíceis no mundo para ser traduzida.
0: É verdade.
1: Atenção que o português tem origem no latim e recebeu influências árabes. Por exemplo, as palavras que têm sempre o al, algarve, almofada e a própria palavra azeite. Ah, já pensaste nisto?
0: Azeite, azeite, azeite, não. Azeite.
1: Tudo o que é al, nós aprendemos na escola, que deriva da
0: do árabe, não
1: influência,
0: é? Árabe.
1: exatamente. Almofada, algarve, alentejo.
0: Almofariz. Almoçar.
1: Almoçar.
0: Alcançar.
1: Alcançar.
0: Aldançar. Almoçar. Almoçar
1: Al
0: é pá.
1: Chorar.
0: Al
1: Al
0: chorar.
1: cantarolar. Agora já estamos aqui a inventar.
0: Ah,
1: Quem disse?
0: Pronto. O português dá para tudo. Para tudo. Al para tudo. Al dente. Não, não. Pronto. A gente tenta. A gente tenta, mas.
1: Portanto, hoje é o dia da nossa língua, que em Portugal representa neste momento cerca de 5% dos falantes globais. É um número pequenino, mas não nos podemos esquecer que nasceu aqui, no nosso país, e que é uma língua mundialmente conhecida.
0: Então não é. Eu contava há pouco, estava meio a brincar, meio a sério, mas só olhando para o Brasil, que falam o português, depois os países de expressão oficial portuguesa, que já são aí mais do que muitos, e não falando naqueles portugueses que estão
1: pelo
0: instalados
1: mundo.
0: Pelo mundo inteiro.
1: Era isso que eu ia dizer.
0: É?
1: Sempre que nós viajamos, encontramos sempre um português.
0: Há sempre um Tuga em
1: há
0: todo
1: sempre,
0: o mundo.
1: Há sempre, nos sítios mais recônditos.
0: Não deixem de pensar, que não há.
1: Ah,
2: bom dia.
0: Oh,
1: lá está ele.

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1: Bem-vindos a mais um motor de busca, o seu calendário vivo na antena do posto emissor do Funchal. Hoje, dia 5 de maio, mas do ano de 1961, Alan Shepard torna-se o primeiro americano a visitar o espaço. No campo da saúde, lembramos que a exploração espacial mostrou a importância do exercício físico regular. No campo da literatura e da cultura, a corrida espacial influenciou fortemente o cinema, a literatura e a ficção científica. Como personalidade do dia, destacamos a cantora Adele, cantora britânica que nasceu neste mesmo dia. O voo de Shepard, já que falamos dele no início, durou apenas, imagine-se, 15 minutos. E o destaque vai para Skyfall de Adele, e é com esta mesma música que o convidamos a voar connosco em mais um motor de busca no dia de amanhã, no seu posto emissor do Funchal.

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0: 5 minutinhos certos para as 10 da manhã, os Maroon 5, It Was Always You, um dos grandes sons desta banda norte-americana que nos vai acompanhar quase até à reta final. Só não acompanha até ao final, Angélica, porque temos fraca visibilidade no exterior.
1: Temos. Porquê?
0: Temos. Tem zonas da nossa cidade, nomeadamente a Zona Alta, tem fraca visibilidade.
1: Nevoeiro. Isso vai melhorar. Isso
0: neblina.
1: Ao final do dia
0: vai melhorar. Quando começar a escurecer, vai melhorar um bocadinho.
1: Não, vai melhorar porque esta tempestade ou mini tempestade vai até mais ou menos às 9 da noite. Mas para hoje também temos grandes novidades.
0: Pois temos.
1: Para ficar em casa, aconchegadinho. Ligado ao PEF, em 92.0 FM e em PEF.pt. Porquê? O que é que temos hoje?
0: Olha, temos hoje, entre outras coisas, são dois pontos altos que nós temos. Temos aí, por exemplo, a entrada da Joana Ferreira e do Palmadruga, já a seguir às 10. Depois, a 12:45, temos informação com Madeira e Notícia. Depois,
1: espera, já faz a mais do que dois pontos. Já faz ao ponto número 3.
0: Isto é...
1: Só para colocar os pontos nos is.
0: Pois, exatamente. Sabes, somos mãos largas por isso. Gostamos sempre de, dizemos que damos dois, mas depois damos quase tudo. Já dizia o Paulo Gonço. Depois, mais logo, às 5, temos o quê? Ah, temos energia de mudança com convidado especial.
1: Dr. Bruno Pereira sobre mobilidade verde.
0: Importantíssimo.
1: Uhum. E depois?
0: Depois temos às 19 os Maravilhas.
1: Continuamos no verde.
0: Continuamos
1: e vermelho.
0: E vermelho também, exatamente. Portanto, é a cor da esperança e a cor de... é a cor da cereja.
1: Ah, pois é.
0: Vermelho.
1: Também estamos a entrar na época dela.
0: Pois. Tu sabias que nós podemos tirar um caroço de cereja com um clipe?
1: Fica para outro programa, pode ser.
0: Os nossos amigos já sabem. É só enficar lá o clipe e tira-se. Okay. O caroço foge logo.
1: Pronto, ok. Ele tem medo do clipe.
0: Escusa de fazer como habitualmente grande parte das pessoas fazem. Inclusive, tiramos o troço, metemos a cereja na boca e depois fazemos assim. Tão falta de chá. Falta de cereja, neste caso. Enfim. São hoje manhãs aqui no posto emissor do Funchal. Tudo para que não entorne a sua chávena de café. Tudo isto para fazer o seu início de dia mais...
1: colorido. Hoje não
0: também.
1: Tanto, mas aqui está.
0: Mas vem o arco-íris daqui a pouquinho, ele aparece.
1: Vem. Já está marcado. Isto melhora. Isto amanhã melhora.
0: Dá. Uma ótima terça-feira. Obrigado por nos acompanhar e por nos aturar. É sempre bom saber quem temos tanto que nos ature.
1: Um grande beijinho. Seja feliz. Aproveite muito e cuide de si.
0: Pronto. Não é preciso dizer mais. E se ficar junto de uma passadeira?
1: Cuidado.
0: Amigo automobilista.
1: Olho no fogão.
0: Neste caso, no carro. Ou nos carros.
1: Nos pneus.

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It's Raining Again, um grande clássico dos Supertramp, que de quando em vez gostamos de o recordar, e um tema de facto a combinar

0: com esta terça-feira. A chuva está efetivamente de volta. Será conveniente, por isso, teres por perto o seu chapéu de chuva para passar da melhor forma esta manhã de primavera. É verdade, é uma manhã de primavera. O inverno parece que ainda não quis partir da nossa ilha totalmente, não é assim, Joana? Bom dia.
1: Olá, bom dia chuvoso para pois todos. É. Amanhecemos assim com a chuva a nos acompanhar e a dizer o inverno, ok, primavera, ainda não fui,
0: pois é,
1: calma.
0: Pois é. Está a gostar de estar por cá.
1: É verdade.
0: Aliás, uma ilha tão bonita como a nossa.
1: É verdade, a chuva é sempre bem-vinda, as plantas ficam, refrescam no fundo as plantas, enfim, tem de facto muitos benefícios e vamos ter certamente um verão descansado, vamos ter muita água. Mas já estávamos à espera das temperaturas mais quentinhas, mais amenas, e hoje foi um dos dias que a chuva apanhou muita e boa gente desprevenida, porque ao deslocar-me aqui para o pé, vi muita gente a correr com a mão em cima da cabeça. Aquilo, está a ver? Isso mesmo. Mas não há volta a dar. Ou apanham chuva para chegar a horas ao trabalho, ou então entrar na primeira loja e comprar um chapéu de chuva. E foi isso que estava uma senhora a dizer. Bom, não estava à espera, nesta altura do ano, comprar um chapéu de chuva, porque fui apanhada agora desprevenida. E é assim. Seja como for, vamos desejando-lhe uma ótima terça-feira, com muita energia. Se está a desfrutar do pequeno almoço, não pode faltar a vitamina do dia, a primeira vitamina do dia. Um bom apetite, um bom pequeno almoço na Sintonia PEF, que é ainda melhor.
0: Exatamente, e até às 12 vamos querer também contar com a sua participação, quer através da nossa linha telefónica, o 291 20 89 54, quer também através da nossa linha do WhatsApp 936 363 970.

0: Vai-me salvar, música de Diogo Pissarra e o nosso conterrâneo Zarco, com nesta bonita canção, na nossa emissão do Bom Dia desta terça-feira, com a recuperação ainda do Projeto Humanos. Aqui lembrávamos a canção Quero é Viver. 16 minutos depois das 10, vamos lá passar de forma bem despacha esta manhã de terça-feira. Apesar do tempo cinzento e chuvoso, vamos esperar que connosco aproveite da melhor forma esta terça-feira, dia em que temos aí várias datas a assinalarem-se neste dia 5 de maio.
1: E então, olha, vamos conhecê-las.
0: Dia Mundial da Higiene das Mãos. Muito importante, sem dúvida.
1: Uhum.
0: Dia Mundial da Asma. Dia Internacional da Parteira. Dia Mundial do Trânsito e da Cortesia ao Volante.
1: Olha, é um tema vasto, tem muito que
0: bastante,
1: se diga.
0: Bastante, bastante. Dia do Património Mundial Africano e, não menos importante, Dia Mundial da Língua Portuguesa, que continua a ser, de facto, uma das mais faladas também no mundo.
1: Exatamente.
0: Apesar de não ser a mais falada, exato, o idioma.
1: Exato. Portanto, um dia cheio de datas importantes. Eu vou aqui pegar na do trânsito, especialmente para quem está no automóvel, ao volante, ouvir-nos neste preciso momento. É consigo que estamos a falar. Bom dia, uma boa viagem, sempre

0: com muita cautela, não pode haver descuidos, porque há chuva e a tendência é, infelizmente...
1: Conduzirmos exatamente igual como se o asfalto estivesse seco.
0: Exatamente.
1: Muda bastante.
0: O piso está escorregadio, há que ter tudo isso em conta para que, no fundo, possamos ter um dia sem acidentes, sem situações menos boas na estrada.
1: Precisamente, manter a distância de segurança e respeitar também quem circula a pé, nomeadamente ter cuidado com as poças de água, que não há nada mais triste do que vermos pessoas inconscientes ao volante e respingarem toda a gente. Enfim, há que ter um bocadinho de civismo também na estrada, e este dia serve para isso mesmo, o Dia Mundial do Trânsito e da Cortesia ao Volante, entre outras tantas coisas que, enfim, já aqui trouxemos à nossa emissão, nomeadamente no espaço Mel Ofel.
0: Por isso, está no seu automóvel, faça uma boa viagem com o PFFM, e comigo, Joana Ferreira, e também com o Paulo Madruga, até ao meio-dia.
1: Vamos à música, agora seguimos com mais uma voz madeirense.

0: A música da banda Os Alentões, na nossa emissão do Bom Dia de hoje, desta manhã de primavera. É verdade, hoje não vai de facto ter oportunidade de dispensar, pelo menos para já, o chapéu de chuva. Vai ser preciso ao longo deste dia, onde convém lembrar, o aviso laranja da meteorologia foi estendido até às 15 horas. Depois entramos em aviso amarelo, que vai manter-se em vigor até às 21 horas desta terça-feira.
1: É caso para dizermos: saia de casa com os adereços da chuva, para que não falte nada, para que possa sentir-se à vontade, confortável, onde quer que vá. Fica então este lembrete para que, lá está o ditado, homem prevenido, não é o provérbio de hoje, mas vale sempre por dois. Nós às vezes, em tom de brincadeira, dizemos que vale por cinco. Portanto, fica aqui a dica.
0: Estamos praticamente em cima das 10h30 e, como já com certeza bem sabe, às terças-feiras temos também para os nossos ouvintes o programa Os Maravilhas, onde você também poderá fazer parte.
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0: Estamos à espera da sua mensagem de voz via WhatsApp. É bem simples: 936-363-970. Vamos à música. Agora recordamos este clássico da banda Resistência. Não sou o único.

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0: Proud Mary, pela interpretação de Tina Turner, na nossa emissão do Bom Dia desta terça-feira. O nosso telefone está já ocupado, vamos cumprimentar o primeiro participante do nosso programa. Olá, bom dia.
1: Bom dia, Sr. Paulo.
0: Olá, viva, bom dia.
1: Tudo
0: bem?
1: Ana,
0: Ana, como está? Estamos a ouvi-la assim um bocadinho mal.
2: Ana,
0: mas...
2: Paula, está aqui?
1: E agora?
2: Está aqui ou ali?
0: Está melhor. Está melhor.
1: Eu estou aqui. Já estou aqui.
2: Já está em casa?
1: Já está tudo atrasado, com as chuvas, está tudo atrasado.
2: E então, é. A água chegou aos pés ou nem por isso?
1: Não, eu ia recolher, depois põe-as, mas lá não foi preciso botar água.
2: Mas é preciso chapéu de chuva.
1: Sim, mesmo não está.
0: E apanhou muito trânsito?
1: Olha, no nosso carro que era 5 passageiros, que a melhor era 10 e um quarto.
0: Pois, atrasa sempre um bocadinho. Já sabemos que.
1: Uma
0: chuva. Já sabemos.
1: Este carro vai, o nosso carro, um segundo, vai à Roxinha, da Roxinha vem para o um segundo. Uhum. E ali no campo da barca sempre um bocadinho mais atrapalha.
0: Pois é.
2: Ah, então demora um bocadinho.
0: É verdade.
1: Uma hora demora um bocadinho a chegar à nossa paragem.
2: Mas importa que ele passou, porque de carrinho.
1: Já passou, já estou inquieto.
2: De carrinho tudo vai.
0: É
2: não é? A canção já diz isso.
0: Mas hoje, de facto, estamos lembrando aos nossos ouvintes que é o Dia Mundial do Trânsito e da Cortesia.

0: ao volante, um tema que dá que falar, mas sendo terça-feira, Ana, vamos também aqui lembrar um provérbio. Vamos recordar aqueles provérbios. Ai, mas este tem a sua graça. Depois de fartos, não faltam qualquer coisa. Depois de fartos, ficarmos fartos, entenda-se, não faltam. Falta qualquer coisa.
1: Que falta? Não faço ideia.
2: Não faz mal.
0: No provérbio falta qualquer coisa. Noutra circunstância já temos em demasia. Mas
1: já que
0: é, logo vamos
1: já na semana passada ainda soube.
0: Exatamente.
1: Pode ser forte.
0: Mas é bom recordar e tem a sua graça aqui lembrarmos estes provérbios. Pouco
2: conhecidos.
1: Vai a verão que eu vou responder.
0: Com certeza que sim. Fica também, claro, o desafio lançado àqueles que estão além fronteiras connosco. Ora, o desafio é também para vocês. Depois de fartos, não faltam. Falta qualquer coisa para completar? Vamos lá.
2: Blá, blá, blá, blá, blá.
0: Exatamente.
2: Já respondi.
0: Então, e agora vamos endereçar beijinhos para quem, Ana?
1: Beijinhos para a Dona Maria do Monte, o Sr. Virgílio, para o Sr. Mel, um beijinho para ele. Para o Sr. António Coia, e para a Sra. Aldanha, para a Dona Elia Jardim, para a Gorete Gonçalves, para a Dona Zulmeira e a Luizinha, e para o Sr. Fernando, e para a família do Ruben Aguiar, e para o meu primo, e para o Ruben Aguiar, um grande abraço, e fã do meu coração. E para
0: muito
1: o Sr. Clácio, e para o Sr. Paulo e a minha Joana, um grande abraço, do fundo do coração, e para todos os funcionários da Posta Mercedes do Fanchol.
0: Muito obrigado,
2: muito obrigada.
1: Bem a cedeia, mesmo com a chuvonha que a gente passa bem a doia.
0: Exatamente, é isso mesmo.
2: Beijinhos, um dia feliz.
0: Beijinhos. Muito obrigado.
1: Você também, e vou ver o que é o próximo para fazer também.
0: Exatamente.
1: Beijinhos, obrigada para o Fanchol.
0: Muito obrigado, nós. Depois de fartos, não faltam. Olá, bom dia. Olá, bom
2: Sim,
0: dia.
2: Sim, bom dia.
0: Está assim?
3: Olá, bom dia.
0: Olá,
3: bom
0: dia, Elia.
3: Tudo bem?
0: Então amanhecemos também com chuva aí na sua zona, no Livramento?
3: É verdade.
0: Não é preciso regar as plantinhas. Está Sim. tudo regadinho já. Então, Elia, bem disposta?
3: Tudo bem, obrigado.
0: Começou bem o dia com a sua bela caneca de café?
3: Sim.
0: Ainda bem.
3: Muito bem.
0: E agora, vamos lá exercitar aí, ginasticar o cérebro, a nossa massa cinzenta com este provérbio. Depois de fartos não faltam.
3: Não sei.
0: Não faltam.
2: Não sei, não é?
3: Não sei.
2: Pode tentar assim, dizendo. Pode ser que acerte. Mais uma palavrinha.
0: É uma palavrinha só. Depois de fartos não faltam.
3: Não sei.
2: Bailes não é.
0: Eu imagino que a Elia, quando ouvir a solução, vai até achar graça.
2: E vai dizer assim: não é a melhor coisa que eu gosto de fazer.
3: Posso.
0: Agora não temos tempo, muito tempo, Elia.
3: Tá bem.
0: Fica para a segunda-feira, exatamente.
3: Tá
0: no almanac. Muito obrigado, Elia.
2: Beijinhos, Elia. Um dia feliz. Obrigada por ter ligado.
0: Muito obrigado pela companhia e pela chamada para a nossa emissão do Bom Dia de hoje, desta terça-feira, onde também convém lembrar aos nossos ouvintes, vamos ter mais logo o programa Energia de Mudança nesta terça-feira. Mais um convidado, mais um tema muito interessante para acompanharmos depois das 17. 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
2: Exatamente. Ok, hoje já falamos que é o dia também mundial do trânsito e da cortesia ao volante. Portanto, está no seu automóvel ao volante, seja simpático, não custa nada sorrir para o automobilista do lado, da direita, da frente. Portanto, vamos hoje ser ainda mais simpáticos
0: no trânsito. pedia mais o cumprimento do, do código de estrada, que às vezes...
2: Pois, ai, exatamente.
0: É tão,
2: olha, é a base.
0: Pois é.
2: Exatamente. Pois é. Esta efeméride convém dizer que celebra-se no dia de hoje e procura chamar a atenção para a necessidade de prevenir acidentes e proteger os condutores, passageiros e peões.

0: Até também assinalada por campanhas de segurança rodoviária promovidas por governos, autoridades e associações. Portanto, vamos lá ser mais cautelosos na estrada e simpáticos.
1: É verdade. E ainda ontem falávamos com o bombeiro, que está bem dentro do assunto, e essa sinistralidade também, infelizmente, tem aumentado por cá na nossa ilha. Portanto, muita atenção ao volante, atenções redobradas, particularmente quando o tempo está como está, com a chuva, o que dificulta também a própria condução ou diminui os tempos de reação da própria viatura quando necessitamos de efetuar alguma travagem ou manobra de emergência. Portanto,
0: exatamente,
1: muita cautela, por isso é que devemos de distanciar, aumentar ainda a distância de segurança quando o tempo está assim chuvoso.
0: Olá, será que vamos falar com um condutor ou uma condutora?
1: Olá.
0: Bom dia.
2: Bom dia, dona.
1: Olá, bom dia.
0: Estamos a falar com quem?
2: Luís Fleming.
0: Luís Fleming. Costuma conduzir, Luís?
2: Eu já conheci, acho que tenho carro de condução.
0: E agora, não.
2: Só dei um toque no carro aqui à frente, passei com o carro da frente e avançado para a frente. Pus o pano na sua e bati na parte de trás do colo.
0: Foi uma distração, não é, Luís?
2: Uma distração, mas já foi o primeiro do ano que tive cá, só de bati uma vez. Só.
0: Sim, sim. E hoje em dia conduz?
2: Ainda conduz, mas
0: Mas sempre com.
2: Ainda o pé muito pesado no acelerador.
1: E faz muito bem.
0: Que bem, só quando é mesmo necessário, não é, Luís?
2: Sim.
0: E ser simpático também ao volante, não custa. Ser simpático, não vermos, olharmos ali para a direita ou para a esquerda e para vermos esquerda, alguém a falar para nós, menos simpático, fazer aqueles gestos que não gostamos de ver e tudo mais. Portanto, vamos lá ter naturalmente mais atitudes positivas e não custa nada ser simpático.
2: A resposta para a pergunta, eu acho que é vida.
1: Depois de fartos não faltam...
2: Vida.
1: Não.
2: Não acha?
1: Não. Depois de fartos não faltam... Também rima, mas...
2: Ainda sei responder esta pergunta.
0: Depois do jantar ficas mais bem disposto, não é? Palma Droga, sorris mais. Depois do almoço, do jantar, depois de uma refeição, ficamos mais bem dispostos. Pois sorrimos mais vezes. Mas há outras coisas a fazer.
1: Daqui a pouco logo vai descobrir. Um grande abraço, Luís. Contração de um ótimo
0: muito
1: dia.
0: Muito obrigado, Luís, por ter ligado. Um dia
1: muito
0: feliz.
1: Muito obrigado, muito obrigado. 10 minutos para as 11 desta terça-feira. Estamos a aguardar também a sua chamada via 291-20-8954. Depois de fartos não faltam. E imagino que...
0: Juízo? Não.
1: Daqui a pouco logo...
0: Sorrisos.
1: Vamos ter a solução para este engraçado provérbio. Para já recordamos Lena D'Água e a canção Robô.

0: É isso que nós queremos, que fique connosco nesta manhã de primavera. O nosso bom dia de hoje. Passagem de Lena d'Água e também Maninho, praticamente no facho desta primeira hora, neste dia onde efetivamente vamos ter necessariamente que nos fazer acompanhar do chapéu de chuva. Também aquela gabardina com certeza vai dar jeito.
1: É verdade, mas não com o casaco mais quente, porque sente-se que...
0: A temperatura até está amena.
1: Está amena e há muita umidade e... Portanto, o casaco mais quente vai atrapalhar. Entretanto, praticamente pratos limpos, não é, Paulo Madruga, para esta primeira parte?
0: Temos então uma máxima de 20 graus, era isso. 20 graus para o dia de hoje. Uma temperatura até simpática para este dia 5 de maio. Vamos continuar então a colocar aos nossos ouvintes este provérbio. Depois de fartos não faltam. Não faltam qualquer coisa aí, já pelo nosso WhatsApp, já nos chegaram
1: fumo
0: aqui,
1: fumo branco.
0: Exatamente, já nos chegaram aqui uns palpites. Vamos daqui a pouco falar disso mesmo na segunda parte da nossa emissão, onde vamos querer também conversar consigo via 291-28-8954 para termos então a oportunidade de conversarmos com aqueles que estão na nossa companhia neste dia 5 de maio, nomeadamente o convite obviamente feito para aqueles que além fronteiras estão também na companhia do posto emissor de Funchal e estão sempre acompanhando em continuidade a nossa emissão em pf.pt.
1: Continua a passar uma muito boa manhã para si que está fazendo, mesmo com este tempo, uma caminhada. Andar a pé é fundamental, nós acompanhamos e ainda bem. O exercício é fundamental e gostamos de estar consigo. Uma boa caminhada e voltamos já daqui a pouco e vamos pôr tudo em pratos limpos em relação ao provérbio.

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0: The Boxers, para lembrarmos a dupla Simon e Garfunkel no início da segunda parte do nosso bom dia desta terça-feira. É o quinto dia do mês de maio. Hoje temos também, convém recordar, avisos da meteorologia em vigor. O tempo vai manter-se instável, portanto, convém recordar isso mesmo. Temos aviso laranja em vigor para a precipitação. Aviso laranja que estende-se até às 15 horas. Depois vamos entrar em aviso amarelo. Este até às 21 horas desta terça-feira, dia em que vamos ter para os nossos ouvintes o programa Energia de Mudança de Gilberto Teles. Depois das 17 horas, uma boa sugestão, mais um ótimo tema e um convidado que com certeza vai gostar de ouvir neste programa que vai acompanhá-lo depois das 17 e que de resto também poderá recuperar o mesmo em formato podcast no nosso site em pef.pt.
1: Ficam as sugestões para o dia de hoje, terça-feira. Deste lado, continuamos a desejar-lhe um fantástico mês de maio, seja de trabalho, de férias, onde quer que esteja, sinta-se bem acompanhado com o PEF, quer nos 92 MHz, quer também em onda média nos 1530 kHz e também para o mundo em pef.pt. Olá mundo, olá imigrantes.
0: Voltamos ao nosso telefone. Bom dia. Olá, bom dia.
1: Olá, bom dia, seja simpático.
0: Hello, hello.
2: Bom dia.
0: Olá, bom dia. Bom dia. E falamos com...
2: Juvelino Santos.
0: Não percebi.
1: Juvelino?
2: Santos, perfeito.
1: Santos. Juvelino. E liga de onde?
2: Eu ligo do Funchal, sou do Funchal.
1: Do Funchal. Está em algures aqui numa das ruas.
2: Olha, estou aqui para cá, estava a chegar aqui o supermercado do Continente.
1: Ah, está aqui pertinho do PEF.
2: Eu penso que sim, por acaso é capaz de ser perto, se é perto eu também desconheço também.
1: Nós estamos aqui na rua Dr. Fernão Ornelas.

0: Sim, mas eu estou aqui em São Martinho.
1: Ah, São Martinho.
2: Ok, ok. Está bem.
0: Estava aqui, preparei o quarto, talvez, deixa ver, pai. Vou tentar a minha sorte, vamos ver, na brincadeira.
1: Ora, fez muito bem, aliás, e obrigado por isso, Jovelino. Hoje, neste Dia Mundial do Trânsito e da Cortesia ao Volante, tem encontrado muita gente simpática ao volante ou nem por isso?
0: Não, claramente. E por acaso nesta parte, por acaso, conduzo tudo no teu quarto, mas sou muito simpático. Eu costumo dizer que sou vendido, vou ali uma fortuna, costumo dizer.
2: Ah, então costuma ser simpático.
0: Ah, não costumo, sou simpático.
2: Ah, é simpático por natureza.
1: Ainda bem.
2: Ótimo.
1: E costuma encontrar muitos condutores assim?
0: Infelizmente aparece.
2: Mas aparece também muitos antipáticos,
1: pois
2: certo?
1: Pois é.
0: Ah, sim, mas isto é o pão de cada dia, como diz o outro.
1: Exatamente. Infelizmente temos que ser mais cordiais ao volante.
0: Eu acho que sim, vale a pena.
1: E ter respeito, não só para aqueles que vão no trânsito, como também respeitar aqueles que vão a pé, os peões.
0: Sim, embora às vezes eles dizem que comportamento gera comportamento.
2: É.
1: Lá está.
0: Mas se alguém tem um comportamento menos próprio como eu, não vou ter.
1: É verdade.
2: Sem contar quando buzinam por tudo e por nada.
1: Pois é, qualquer dia viramos...
0: Não, mas eu já não sou nisso. Não, eu não faço isso.
2: Pois,
0: não,
2: somos
0: não,
2: dois.
0: Ainda foi muito perfeito, mas não faz.
1: Nem podemos.
2: Pois,
1: até
2: exatamente.
1: O próprio código, lembra que a buzina só pode ser utilizada em caso de perigo iminente. Portanto, não é nem sequer para cumprimentar o amigo que está ali no passeio.
2: Exatamente. Jovelino, então, quero acertar aqui no provérbio, é isso?
0: Eu acho que sim, penso que sei.
2: Então vamos a isso.
0: Eu acho que o resto da frase que falta é conselhos.
1: Depois então, de fartos, não faltam...
0: Conselhos.
2: Será que é para melhorar a comida?
0: Não, quer dizer, porque é como também aquela coisa que se diz também, se os conselhos fossem pagos, ninguém os dava.
1: Pois, também
2: é
1: verdade.
2: Ok. Mas ainda...
1: Mas não é.
2: Mas vamos pôr tudo em pratos limpos, daqui a pouco.
0: Não, mas olha, mas...
1: Até podia ser.
0: Mas isso é um provérbio também, que para rir cheio, falta conselhos.
2: Ah, ok.
0: Para cá talvez desconheça, mas eu conheço esse, sim.
2: Sim.
1: Daqui a pouco vamos desvendar.
2: Há muitos provérbios, não é?
0: É verdade, há muitos provérbios.
2: Sim. O Jovelino é de cá? Está a passar férias?
0: Não, eu sou madeirense, realmente eu sou madeirense.
2: Ah, é madeirense, mas é que tem assim um sotaque, parece que é de lá.
0: Não, eu por acaso, eu trabalho na teleria. Trabalho na teleria, pois talvez essas coisas de contar com várias línguas dos portugueses.
2: Sim,
0: claro,
2: sim.
0: Exatamente. E então tenho sempre, talvez, ou não sei, muita gente já me disse isso, que não tenho, parece que não sou madeirense, mas sou madeirense.
2: Com muito orgulho.
0: Mas é engraçado que a sua voz, há uma coisa que eu vou lhe dizer também, por acaso, das vezes que eu ouço aqui, às vezes quando o rádio está ligado, às vezes... A sua voz é parecida com uma colega minha que é a cara dos recursos humanos. Eu até parece que é com ela.
2: Mas será que ela faz um part-time e não sabe?
0: Veja lá. Talvez tenha também.
2: Às tantas sou eu.
0: De Madeira, por acaso. Estou aqui às vezes a ouvir, mas não, perguntar o vosso nome, não sei.
2: Eu sou a Joana Ferreira e é um prazer realmente falar com o Jovelino. E oxalá que seja uma vez de muitas, está bem?
0: Eu penso que sim, quer dizer, escutei-me da brincadeira e disse assim, estava aqui sentado, está a chover e pensei, enquanto está a chover ainda saio do quarto, vou tentar ligar.
2: Ai, fiz muito bem, ainda bem que entrou na brincadeira.
1: Muito obrigado, Jovelino, pela chamada. Grande abraço e uma condução segura. Tudo bom.
2: Muito obrigado.
1: E assim é, temos aí o tempo um bocadinho instável e temos que redobrar essas atenções quando estamos a conduzir. E hoje é terça-feira, além do programa Energia da Mudança, vamos ter também os Maravilhas, um programa que semanalmente reúne a família Verde Rubra.
2: Olha, será que o Jovelino é maritimista?
1: Pois, não sei, não lhe perguntamos. Será que ele ainda está em linha? Sim, Jovelino!
2: Ainda está
1: em linha!
0: Ainda estou. Não, eu fiquei felicíssimo com a vitória do marítimo, pá.
1: Ah, maravilha!
2: Ah, está bem!
0: Oh, pá, isso realmente foi uma coisa muito espetacular. Foi a vitória do campeonato da 2ª Divisão.
1: E o campeão, depois, exatamente.
0: E depois ir à primeira liga a seguir.
1: Pois é. Ótimo!
0: Mas o meu clube que eu gosto mais é o Benfica, sou Benfica.
1: Ora bem. E, Jovelino, então fica também.

0: Bem, o convite para mais logo acompanhar o programa As Maravilhas é depois das 19 horas. Um programa que, de facto, junta a família Verde Rubra aqui na sintonia do posto emissor de Funchal. E os nossos ouvintes são igualmente convidados a participar através de uma mensagem de voz que poderão enviar para a nossa linha do WhatsApp. Não sei se o Juvelino já faz parte da nossa lista de contactos. É o número...
1: Não, penso que não. Tenho WhatsApp, mas não penso que nem tenho. Mas...
0: Então é fácil. Basta anotar o número 936... 363970. Vamos continuar a recordar a nossa linha do WhatsApp ao longo do dia. Muito obrigado, Juvelino. Um abraço. Um dia feliz para si.
1: Muito obrigado. Tudo bom, obrigado.
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3: Ora, fica então o conselho. Juvelino, como é que pode participar? 936-363-970. E para quê? Para deixar uma mensagem, naturalmente, o que lhe vai na alma sobre o marítimo, para dar força, uma crítica construtiva, mas naturalmente que nós pedimos mensagem de voz para que possamos então colocar no programa Os Maravilhas, que vai para o ar hoje por volta das 19h. Fica então o convite feito aqui ao nosso amigo Juvelino. E agora, vamos continuar.
0: Olá, bom dia.
4: Bom dia.
0: Olá, e falamos bom agora dia. Com a nossa amiga
4: Marta Marques.
0: Marta Marques, bem-vinda, Marta. Marta, já tínhamos aqui espreitado a sua mensagem de... Ou foi da irmã? Espera, agora estou confundido.
3: Foi da Maninha.
0: Ah, foi da Maninha, exatamente, da Fátima.
3: A Fátima.
0: Que parece, já adivinhou aqui este provérbio. E a Marta também é dada a provérbios, gosta de provérbios?
4: Não, senhor.
0: Não? Alguns mais usuais e conhecidos do que outros, isso é um facto. Este não é dos mais conhecidos. Depois de fartos, não faltam...
3: Garfos há muitos.
0: Ora, está quente, podemos assim dizer.
3: Marta, está quente. A Marta está a falar nos garfos, está quentinho.
0: É por aí.
3: Sim. A Fátima Marques já, ao que parece, já acertou.
4: Uhum. Isso eu estou precisando para participar e para falar com vocês, que eu gosto muito de falar com vocês, vocês sabem disso. E estou a ver aqui fazendo o almoço e estou convidando para vir aqui almoçar.
3: Ah, que bom. Muito obrigada.
0: E então, o que é que temos na emenda para hoje?
4: Olha, e o prato é bom.
0: Qual é? Diga-nos.
4: O que é que o Paulo gosta? Gosta de milho.
0: Ah, gosto. Eu sou de bom dente.
3: Pena. Eu já tenho aqui a minha lancheira, senão já estava.
0: Um milhinho quentinho. Cai que tem uma maravilha. Cinco estrelas.
4: Maravilha.
0: É mesmo.
3: Marta, quanto tempo é que leva para preparar esse o milho?
4: Uma hora e meia.
3: Não menos.
4: Já tem que ver.
0: Pois, exatamente.
4: Tem que ficar bem cozido, fica mole, para secar, não presta, tem que ficar assim de banho.
0: Aliás, no outro dia aqui falávamos das dicas, de como é que devemos o confeccionar no dia do milho, não é? E quem sabe um dia destes não experimentamos lá em casa também a fazer um belo milho quente com...
4: Bastante a segurelha, alho, banha, ovo.
0: Ora, coisinhas boas.
3: Muito boas.
4: E mexer.
0: Pois é isso. O truque está também, passa por aí também, não é, Marta?
3: Não colocar a farinha na água quente, não é, Marta?
4: Água morna.
3: Exatamente. E pronto, tudo...
4: Como se quente, como se frio.
3: É verdade, uma bela açorda, não é?
0: Já estamos na cozinha novamente.
3: Olha, dizem que é um dos melhores lugares da casa, se não o melhor.
0: É isso.
4: É o melhor. Olha, aqui na cozinha à lenha ainda melhor.
3: É muito acolhedor.
0: Sem dúvida.
4: Olha, é pena pôr de um prato de milho e trabalhar, dá uma semana.
3: Oh, sem dúvida. Nós sabemos o que isso é. Marta, então um bom almoço mais logo, bom apetite. Obrigada pelo convite. Vai ficar para a próxima. E contamos sempre com a sua companhia. Com
0: e condição segura ao se dirigir para...
4: Olha, está cada louco na estrada, só quem vê.
0: Nem me diga.
4: Por hora de ponta na Via Rápida, sabe o que eu digo? Isto é hora louca.
3: E quando o Madruga está a fazer a hora louca, é duplamente louca.
0: Pois é.
4: É uma filha. Quando só vem desfreida, é uma filha.
0: Exatamente.
4: E
0: infelizmente.
4: As Madalenas em Santo António.
0: Infelizmente, continuamos a assistir a comportamentos menos próprios na estrada e que depois saem muito caros.
4: Eles nem sequer olham para ver se vem algum carro de bosta. Saem da Via Rápida, já estão sem seguir.
3: Exatamente. Marta, mas mesmo assim, costuma ser simpática na estrada?
4: Eu, às vezes, quanto menos fomos.
3: Não há como a sinceridade, não há como ser sincero.
0: Exatamente.
4: Às vezes faço que nem sequer os vejo quando eu estou a se enfiar, nem sequer olho.
3: Exatamente.
4: Gostei a maneira que sou muito espertinho, dá-se-me tudo certo.
0: E depois também há outras situações... E depois há outras situações com muita graça, nomeadamente quando têm prioridade em determinados cruzamentos, sem com uma confiança que realmente
4: nem olha.
0: É preciso muito, mas muito cuidado com essas.
3: Olha, quando fazem a rotunda também, de igual modo. Fazer uma rotunda é uma dor de cabeça.
4: Passou uma moto, parecia que usava tudo à frente dela. É que tem pena.
0: Pois é. Há comportamentos que, de facto, não se justificam. Olha, não sei se lembram, há uns anos atrás, de umas campanhas que a televisão chegou a passar. Assim sim, assim não. Não te lembras?
3: Não me recordo.
0: Não te lembras?
3: Não.
4: Só que vê estas motas.
0: Eu acho que devemos ter
3: voltar
0: alguns vídeos, mas propriamente para o trânsito.
4: Tanto acidente tem havido de mota.
3: Não podemos falar de todos da mesma forma.
0: Exato.
3: Mas naturalmente que vemos comportamentos que deixam muito a desejar.
0: Nem mais.
4: Cavalinha à nossa frente, a gente vai atrás do tratador cavalinha.
0: Pois, isso não.
4: Dá uma pena louca.
0: Temos que realmente ter muito cuidado e evitar esses comportamentos.
4: Temos na Via Rápida um passeio dos motardos. Senhor, a gente queria andar na Via Rápida nesse país, com os lendigos ali a reparar as costas e a fazer o que faziam.
0: Pois.
4: E digo-lhe uma coisa.
0: Mas lá está, como a Joana dizia, não são todos assim.
3: Não.
0: E não vamos tomar a árvore pela floresta. Marta, muito obrigado pela chamada. A continuação de uma boa terça-feira. E
3: toca a mexer o milho.
0: Já agora, bom apetite.
4: Eu estou aqui a mexer o milho e estou a falar com você.
3: Ok.
0: Estes já são muitos anos a mexer o milho.
3: Haverá frangos, não é? Como costumamos dizer na gíria.
4: Haverá frangos.
3: Isso.
0: Muito obrigado, Marta.
3: Marta, beijinhos. Bom almoço mais logo.
0: Muito obrigado. Tudo bom. Muito obrigado. Muito obrigado.
3: Maravilha.
0: 11:22, continuamos já em português agora com Nuno Ribajo e Soraya Ramos, juntos com a canção Fujo Contigo.

0: Pesa noutro lugar, nova canção da banda À Toa também. Passamos pelo novo disco de Nininho Vaz Maia, ele que interpretou Avelino, e ainda um grande dueto que juntou as vozes de Nuno Ribeiro e Soraya Ramos, Nem Fujo Contigo. 11 horas 31 minutos, regressamos ao nosso telefone. Joana, temos mais alguém connosco, bom dia.
1: Olá, bom dia.
2: Bom dia, Alegria.
1: Bom dia,
0: olá, bom dia.
1: Plácido Nóbrega.
0: Tudo bem consigo, Plácido?
2: Não percebi.
0: Está tudo bem consigo?
2: Trelas, eu não vou ser como foi aqui há meia hora ao ver rádio no telefone.
0: Então, Plácido, e já está recuperado, folgamos em saber.
2: Já está recuperado, isto é fruta da época.
0: Pois é.
2: As constipações, as gargantas e...
0: Exatamente. Também a verdade é que este início de primavera tem sido assim, ora com sol, ora com este tempo um bocadinho com
1: quase
0: chuva.
1: Que as quatro estações num só dia.
0: Exatamente.
2: Exatamente. Hoje está bom para cozinhar.
0: Pois, já dizia a Marta.
2: Minha mãe, quando choveia, panela do molho para o longo.
1: Pois, é porque não imaginamos,
0: para
1: digamos, cozer milho num dia do leste, num dia de calor,
0: pois
1: muito calor.
2: Andar.
1: Porque o milho, a sopa do trigo, a sopa de trigo, neste caso, são pratos calientes.
2: Aquece o coração.
1: Aquece. E aconchega o estômago.
2: Exatamente.
1: Que bom. Com atum, então, ainda melhor.
2: Ui. Hoje já andei casa. É tão fresco e barato.
1: Ah, é?
0: Pois é.
2: Já passam aqui à volta dos fretes a vender o atum.
1: Está à volta de 12 euros ao quilo. 11,99. 12 euros, podemos assim dizer.
2: Diz que é barato, mas não diz o preço para ninguém.
1: Mas eu digo, 12 euros. Agora, não sei se difere de sítio para sítio.
0: Ah, com certeza.
2: Não sei o preço.
1: Mas eu sei.
2: E eu ainda nem comprei
1: a tão. Plácido, este preço está fresquinho porque foi ontem.
2: Muito bom, muito bom. Nossa, então, o atão é também um peixe que podes fazer de várias maneiras e qualidades. Que pode ser em caldeira, pode ser em bifes, pode ser cozido, pode ser descabeche, pode ser de toda a maneira.
1: Exato, no
2: Minha
1: forno.
2: Minha mãe fazia um quadro com atum, com massa. É aquilo que já gostou.
0: Sabe sempre bem, é verdade.
1: Sempre bem.
2: É uma maravilha.
1: É
2: ela gostava mais da parte de trás do atum, que era mais gordo. As pessoas gostavam
0: exatamente.
2: Mais dos peixes gordos. Que...
1: Há quem procura a parte do atum, a ventrecha, não é assim?
0: Também é muito bom. Exatamente.
2: A ventrecha também é muito bom, encralhada.
0: É verdade.
1: Todos querem.
0: É verdade, muito gostoso. Plácido, é dado a provérbios ou nem por isso?
2: A menina Joana está farta de dizer a resposta, ninguém está bem.
0: Pois.
1: Eu quero pôr tudo em pratos limpos, mas não há forma, não há maneira.
2: E a amiga Marta, com a colher de pau na mão, não se lembrou do próximo.
0: Então, depois de fartos não faltam...
2: Pratos.
1: Tudo em pratos limpos. Eu fartei-me de dizer.
0: É verdade.
2: Isto é um prato. Está na vossa companhia, é um prato.
1: Mas, Plácido, mas atenção que, pelo WhatsApp, quem acertou primeiro?
0: Foi,
1: o Palma Drogação.
0: Foi a Fátima, exatamente.
1: A Fátima Marques.
0: A Fátima Marques.
2: A Mana.
0: É verdade.
1: Sim, sim, sim. Que
0: Fátima
1: acertou.
0: Marques acertou em cheio.
1: Fátima, nós sabíamos que a resposta estava ali, mas estava guardadinha.
2: Por acaso, a Fátima Marques já teve em algum convívio com ela, mas a Mana Marta nunca teve na conhecida.
1: Sim, sim, sim.
0: Ora, a Marta acaba de ganhar, então, um beijinho da nossa parte.
1: Desculpa?
0: Acertou.
1: Ah, sim, sim, sim. Fátima.
2: Qual é o nome daquele senhor que ligou agora? Jovelino, não é?
0: Jovelino, exatamente. Jovelino.
2: Jovelino, volto mais vezes, que a gente, quanto mais.
0: Exato.
2: Amigos nesta família do pai, fez uma maravilha. Vai ver que lá gostou. Quando chegar ao trabalho, já vão dizer: oh, vou lá para a rádio e tal.
1: Há sempre lugar para mais uma pessoa.
0: Nem mais.
2: E já agora vou dar um beijinho que era para dar à Deus, uma senhora de Machique, a Teresa Costa, também.
1: Ah,
2: volta outra vez, que isto não é só uma vez.
0: Exatamente. Então, o Plácido, logo que ouviu este provérbio, obteve logo...
2: Era próprio.
0: Sabia logo.
2: Não conhecia, mas para arremiar...
1: Pois, mas no fundo tem a sua lógica, pode discutir, Paulo.
2: Lógica, lá depois está farto, que é pratos.
0: É verdade, não faltam, então, se há coisa que não faltam, é pratos para, neste
1: parte,
0: caso, para limpar.
1: E há parte que eu não gosto, mas tem que ser.
0: É verdade.
2: É como lá nas Arábias, eles antes de comer já estão a dar arrotos.
1: Lá está. Portanto, eu estava aqui a querer...
2: lembrar uma vez que foi fazer uma espetada para a serra e estava várias pessoas, fui naquela rabaçal. E estavam outras pessoas também a fazer a espetada e um deixa assim, já a lenha está a acabar, outro foi buscar ao quarto mais lenha. Quando chegou outra familiar, um amigo, disse, para que mais lenha? Já não temos carro. Fazer mais lenha, porque está tudo para aquecer. Se passa na vida, para sandar também não é.
1: Lá está, mas pronto, Plácido, por agora está tudo em pratos limpos, não é?
2: Está tudo em pratos limpos, é para amanhã outra... Outro provérbio.
1: Tentei dar a resposta camuflada várias vezes.
2: Hoje, de um lado, estava quente, pôr em pratos limpos, é preciso estar atento.
0: Exatamente. Plácido, vamos agora endereçar cumprimentos a Caio.
2: Olha, vou deixar um beijinho à nossa querida Alexandra, que se calhar está com os amigos.
0: Quem sabe?
2: Um beijinho grande para ela, para o esposo, para os netos, para os filhos, para toda a família e para a nossa Hélia Jardim, que é a nossa camisola amarela, mas hoje foi a nossa Ana Paula Aguiar, lá um beijinho, tudo bom para aquela família e para todos os colegas, o senhor Juvelino, volto mais vezes e vou dar meia dúzia de beijinhos para a dona Alda Abreu, que ela ontem disse que não manda beijinhos para ela, agora vai um pacote.
1: Meia dúzia.
2: Uma dúzia para a nossa Alda Abreu, mas a semana passada eu mandei para ela, se calhar não foi. Beijinhos para ela, para a filha, que é a minha vizinha, para todos os familiares, e tudo bom, gosto e feliz, para tudo quem liga, se não liga. Para todos os colaboradores do PF, um resto de dia feliz, que isto com chuva a gente apetece a estar a ouvir rádio.
0: Muito obrigado, Plácido. Um grande abraço.
2: Nossa, também assistente.
0: Obrigado. E não esqueça, mais logo temos o programa Os Maravilhas, ok?
2: Não pode perder.
0: Exatamente. Um grande abraço. Muito obrigado.
1: Ora, eu gostei da conversa do nosso amigo Plácido, mas disse uma coisa muito interessante, que é, quando está chuva ou tempo assim, sabe tão bem ouvir rádio.
0: Pois é. E ainda
1: é como colocar umas pantufas quentinhas num dia frio. muito bom.
0: Se fosse viva hoje, celebraria o seu aniversário. Vamos recordá-la. Tammy Wynette com a canção Stand By Your Man.

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0: Nights in White Satin, para lembrarmos a música dos Moody Blues, já nos minutos finais da nossa emissão de hoje do Bom Dia, Bom Dia, um grande clássico que de facto continua na nossa memória, uma balada fantástica que hoje assim nos proporcionou esta viagem no tempo até exatamente os anos 60.
1: Já entramos na reta final do programa de hoje. Bom dia, bom dia. E oxalá estás a passar uma ótima terça-feira aí na sua casa, no seu trabalho, no seu automóvel, aqui na ilha do outro lado do mar, em pf.pt. Vamos agradecendo também aos nossos ouvintes imigrantes que vão deixando as mais variadas mensagens pelo WhatsApp. E nós, com muito gosto, vamos fazendo referência às mesmas. Agradecemos naturalmente o carinho e o vosso cuidado.
0: Nem mais, e hoje já seguramente ouviu aqui falar dessa importância de sermos cordiais ao volante. Acima de tudo, respeitar também o código da estrada. Não esquecer.

0: Vocês que a cortesia no volante também faz parte.
1: Fica bem.
0: Lembre-se, hoje é o Dia Mundial do Trânsito e lá está, da cortesia ao volante. Além disso, Dia Mundial da Higiene das Mãos, Dia Mundial da Asma, Dia Internacional da Parteira, Dia do Património Mundial Africano e, igualmente, Dia Mundial da Língua Portuguesa.
1: Um dia carregado de
0: datas,
1: de datas, exatamente, e não focamos todas as datas, mas acreditamos que, de certa forma, vamos cumprindo e vamos também tentando saber o porquê destas datas no dia de hoje.
0: Olá, bom dia! Está
1: Sim.
0: lá, quem está do outro lado, quem será?
2: Bom dia, e por isso estou contente.
0: Ainda bem, Alexandra.
1: Ótimo.
0: Antes da nossa conversa, temos aqui um recadinho para a malta.
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0: Muito bem, está feito o convite e renovado mesmo o convite para que os nossos ouvintes participem no programa de hoje através da nossa linha do WhatsApp. Entendido, Alexandra?
2: O senhor está duas vezes de parabéns, é a minha Joana, a minha Jada Algreia. Eu estou a ser um bocadinho meio triste, mas nada que não passe.
0: Pois é. Vamos então teres com certeza muitos motivos de interesse para seguir o programa de mais logo, entre as 19 e as 20 horas aqui no posto de emissores do Funchal. Alexandra, hoje também trouxemos para o nosso programa aqui um curioso ditado que já aqui foi desvendado. Depois de fartos não faltam pratos. Consegui adivinhar este, Alexandra?
2: Eu agora sei que ele é...
1: Alexandra, mas faz sentido,
0: exatamente.
1: Não faz?
2: Pois de facto. Faz, colega, faz.
0: Tem rima.
2: Mas às vezes a gente ouve na hora e não está a ver.
0: Pois é, pois é.
2: Mas é verdade, é verdade.
1: E por vezes quando desligamos o telefone, ah, ok, pratos.
2: Ah, pois é verdade.
1: Pois, depois de fartos não faltam pratos. Uhum. E depois há que, claro, naturalmente... reencaminhá-los.
2: Minha volta, está para partir.
1: Ah, isso não, de preferência não.
2: Mas acontece, minha querida.
1: Acontece.
2: Eu tenho uns brincos que eu comprei a colar no gato para isso, tão bonito. Eu fiquei, tenho uma fruta dentro, esta tem. E o meu marido vai para o poço lavar, pronto, lá partir uma barra. Eu disse a ele que lá vem em cima comprar o pó.
0: Ah, eu,
2: agora que os pratos.
0: Eu essa técnica também uso.
2: Ah, meu Deus,
0: para não lavar.
1: Ai, isso não.
2: Não,
0: estou a
2: brincar.
0: Exatamente, ele assim, como quer encarnada, partiu um, Alexandre disse: não lavas mais a louça. E ele contente.
2: Pois, era quando a gente era pequenininho, fazia as maras para não fazer mais.
1: Oh, Filipa, isto requer aqui uma atenção.
0: Já estou a dizer.
2: Já
0: ponho
2: uma toalhinha e levo-me os pratos. Se escorregava aqui dentro de uma da toalha.
1: Pois, também é verdade.
2: Sabes, é uma coisa que eu não sou sozinha.
1: E ao colocarmos mesmo a própria loiça na máquina da loiça, também temos que ter muito cuidado, senão ficamos com ficamos sem um prato.
2: Já fez muito isso, não estou na máquina, mas era na escola.
1: E faz falta.
2: No fundo, é mais trabalho.
1: Sim.
0: Pois, às vezes.
2: Para mim é, não sei para outras coisas.
1: Mas dá jeito quando... estão muitas pessoas em casa e há muita louça, aí sim, que a máquina fica cheia, dá muito jeito. Agora, para o dia-a-dia.
2: Minha querida, eu trabalhei, fui para uma creche me pediram para lá ajudar um mês. E eu, cada dia, ia uma para a louça. Está certo, tudo bem. E eu tinha que lavar, né? Na pinha e depois para meter na máquina, e depois para criar. E dizia elas assim... Rapariga, é que vocês não acenam, senão eu não ia para a máquina, era lavada aqui, eu já ia para ali escolher.
1: É,
2: mas é verdade, porque tínhamos que tirar aquela suponha, com os meninos com 3 anos, 4 aninhos,
1: passar por água,
2: seca ali. Sim, seca ali.

0: Pois muita pessoa.
1: Alexandra, já preparou o almoço a esta hora?
0: Meu amor, o meu marido vem almoçar, mas tenho aqui uma nascinha. E o que eu quero é rápido. Por um meio, era para um meio, eu gosto de meio. Vocês falaram do meio, neste tempo, nem a bifurcação, é meio cubo, sem carne de porca, uma batatinha, já está lá.
2: Ora, maravilha.
0: É assim que a gente fazia, mente. A minha mãe fazia assim. Como meu pai não era pescador, e então era rata peixe. E a gente era. Mas eu gosto de tão, sim, de tão bem fitinho como a gente faz em cama naquele molho. Ah, minha mãe.
2: Quem é que não gosta? Quem é que não gosta?
0: Cheira, não sei aonde.
1: Agora não vamos falar mais de comida, pois porque é. Esta hora já vamos sentir.
2: Já estamos quase na hora do almoço. Alexandra, estamos mesmo a fechar. Ainda há tempo para endereçar aqui os seus beijinhos.
0: Um beijinho para esse senhor Paulo. E aquela água bonita da quarta-feira. Um beijinho, muito obrigada. Meu homem querido, ainda está lá, mas não interessa, está lá. Um beijinho, eu falo muito obrigada por esse carinho, por esse amor, por essa sinceridade e por estar sempre connosco. Até na chuva você está aqui. É tão gratificante. Muito obrigada, de coração. E para a sua família que diz-lhe o mundo para estar com orientação, sabedoria. E que esteja sempre bem disposto para nós,
2: muito
0: porque
2: obrigado.
0: Isso vale muito, vale mais que um presente. A minha já dá alegria, as mesmas palavras, meu amor, para ti, para a tua família, que Deus te proteja e que tenhas tudo bom na tua vida, que merece, vocês merecem.
1: Obrigada.
0: Não há palavras, eu sinto no meu coração, para a minha almerenda, querida, meu amor. E para a tua, da família da minha almerenda, a gente está me ver, mas tem que passar alto. Não queria que ontem eu mostrei a fama do Sport. O Sport marcou que aqueles desgraçados tinham a baleza aberta. A gente não tivemos a sorte. Não há problema, meu amor. Para todos quem trabalha nessa rádio, para a gente, para a Delfina, para o senhor António, para todos. Para o meu amigo de lá, para a Dona Ivone, um beijo muito grande. Que vocês estejam felizes. Tudo bom na vossa vida, para a sua filha, a sua família. Para a nossa Hélia, para a nossa Guareta, para a Ana. Para aquela senhora também que disse para o senhor... Lá se não mandou um beijinho, mas ele já mandou uma dúzia hoje. É boa. Não sei onde vai que eu vou todos, mas...
1: Alda Abreu Andrade.
0: Para a dona Alda Abreu, para a você do Brasil também. Um beijo muito grande. Que vocês tenham tudo bom na vossa vida. Para o Neu, para o Fábio, para o Ricardo Cassiano, para o Ricardo Moreira, para o Sebastião, para o António Camargo Lourdes, para todos que ligam para essa rádio, porque às vezes não é que a gente não queira. Para a Celeste. Não é que a gente não quer, às vezes a gente não pode mandar para todos. Para os
2: montinhos,
0: para os recursos também, que dizem-lhe uma mensagem. Para toda a gente, um bem-aja.
2: Alexandra, estamos em cima da hora. Beijinhos, beijinhos.
0: Obrigada,
2: um dia feliz.
0: Amiga,
2: tchau, tchau. Bom, obrigado.
1: Beijinhos.
2: Estamos mesmo a fechar a nossa emissão do Bom Dia de hoje. Obrigado pela companhia. Vamos novamente estar consigo amanhã, um pouco depois das 10, através dos canais 1 e 2 do Posto Emissores do Funchal. Fazemos questão de tê-lo aí, desse lado, na nossa companhia. Contamos com isso, hein? Fica combinado.
1: Exatamente. Bom dia para todos e até amanhã.
2: A fechar, recordamos mais esta com o El Chato, que bonita eres.

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2: Do Evangelho de hoje, Jesus deixa aos seus discípulos um dom muito especial. Deixo-vos a paz, dou-vos a minha paz. Não vou-la dou como o mundo a dá. Estas palavras falam-nos de uma paz diferente, que não depende das circunstâncias, nem da ausência de problemas. É uma paz interior que nasce da confiança em Deus. Jesus sabe que os seus discípulos vão enfrentar dificuldades, medos e incertezas. Por isso, convida-os a não deixar que o coração se perturbe. Também nós vivemos muitas vezes inquietos, preocupados com o futuro, com tantas situações que não controlamos. O Evangelho recorda-nos que mesmo no meio das dificuldades podemos encontrar uma paz profunda se confiarmos em Deus. Que hoje possamos acolher esta paz no coração e viver com mais serenidade, sabendo que o Senhor está connosco e nunca nos abandona.
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0: A Organização Mundial da Saúde admite que possa ter havido transmissão de antivírus entre humanos no navio cruzeiro que continua ao largo de Cabo Verde. De acordo com a OMS, a transmissão pode ter-se dado entre contactos próximos a bordo, uma hipótese que os responsáveis não descartam. Nesta altura, as atenções estão centradas na retirada dos dois pacientes infectados. A embarcação deverá seguir depois para as Ilhas Canárias. A OMS garante ainda que o risco de transmissão ao público é reduzido. O pessoal médico que entrou no navio levou equipamento adicional de proteção. Por cá, o OLS de Santa Maria denuncia um perfil do Facebook que estará a usar o nome da instituição para promover produtos de emagrecimento. Numa mensagem nas redes sociais, a instituição diz ter já denunciado o caso às autoridades e à própria Meta, dona do Facebook. O OLS alerta para o uso não autorizado da imagem do Hospital de Santa Maria em anúncios de venda de produtos de emagrecimento que circulam nas redes sociais. Garante não ter qualquer vínculo com os perfis ou empresas responsáveis por tais publicações. Numa semana que pode ser decisiva para a reforma laboral, Fernando Medina acredita que a lei vai cair com estrondo no Parlamento. No programa Conversa da Eleição da Renascença, o antigo Ministro das Finanças concorda com a posição do Partido Socialista, prevê que um acordo entre Chega e Governo será difícil.
1: O PS já pré-anunciou a sua decisão, eu concordo. Vamos ver, do lado dos Chegas. Aquilo que eles publicamente anunciaram até agora é que estão a pedir e a contrapor a diminuição da idade da reforma para viabilizarem a legislação laboral. É óbvio que isto não será aceito pelo Governo e por isso a reforma laboral irá cair com estrondo.
0: Fernando Medina, também Miguel Poiares Maduro, acredita que não há margem para acordo com o Chega.
2: Atendendo às posições que o Chega teve até agora, não acredito que exista margem para o Governo ter, aliás, um acordo melhor e mais próximo daquilo que entende ser os princípios fundamentais da sua legislação do que, por exemplo, com o GT. Parece-me que o Chega estará mais longe disso.
0: O social-democrata Miguel Poiares Maduro, o socialista Fernando Medina, no programa da Renascença Conversa de Eleição, já disponível em rr.pt. Moscovo confirma ataques russos a instalações da indústria de defesa e energia ucranianas. Informação é avançada pela agência de notícias estatal russa TASS. O Ministério Russo da Defesa sublinha que as ofensivas são uma retaliação pelos ataques ucranianos contra infraestruturas civis russas e surgem depois da proposta de cessar-fogo apresentada por Vladimir Putin para as celebrações do Dia da Vitória na Segunda Guerra Mundial. O presidente da Ucrânia já acusou Moscovo de cinismo, garante que Kiev vai responder da mesma forma. A Agência Internacional de Energia Atómica diz ter detectado danos numa parte da central nuclear ucraniana de Zaporizhia após um ataque com um drone no domingo. Em comunicado, o organismo das Nações Unidas revela que os técnicos que estiveram na central observaram que alguns dos equipamentos de monitorização meteorológica do laboratório estavam danificados. Neste quadro, o diretor-geral da agência reitera o apelo à máxima contenção militar nas proximidades de todas as instalações nucleares. Tudo em permanente atualização, Zé, no site da Renascença.
3: Ok, foi a edição do meio-dia com o Vítor Mesquita.

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0: 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Muito boa tarde, bem-vindos para mais uma emissão de Motores em Antena. O Mundial de Fórmula 1 regressou no passado fim de semana com o Grande Prémio de Miami, após mais de um mês de pausa. João, boa tarde. Um Grande Prémio que esteve envolto em algumas incertezas, isto devido à previsão de chuva, trovoadas, bem como a possibilidade de uma tempestade atingir a região.
1: Boa tarde. Sim, exatamente. Até tivemos o Grande Prémio a começar mais cedo do que era previsto. Estava previsto começar às 9 da noite, hora de Portugal, e acabou começando às 6 da tarde. Isso devido às regras bastante restritas que os Estados Unidos têm relativamente à realização de eventos desportivos durante relâmpagos e uma tempestade nas imediações desse evento desportivo. Neste caso, previa-se uma grande tempestade para a hora original do Grande Prémio, e por isso decidiram começá-lo mais cedo para tentar fugir a isso. Foi bem sucedido, e até conseguiram fugir da chuva também, que foi uma das maiores preocupações das equipas, era se ia chover ou não.
0: Depois de uma pausa prolongada no calendário, isto motivado pelo conflito no Médio Oriente, levando ao cancelamento das corridas de Bahrein e Arábia Saudita, o regresso fez-se com um contexto competitivo e regulamentar diferente.
1: Sim, a FIA em abril decidiu reunir, já depois do Grande Prémio do Japão, onde houve um acidente algo aparatoso com Oliver Bearman. A FIA decidiu que tinham que ser tomadas medidas de segurança e algumas também relativamente ao quão os pilotos estavam descontentes com os regulamentos, e a FIA também queria alterar um pouco dessas regras que tinham visto nos primeiros três grandes prémios da época, e o que fez foi uma tentativa de os pilotos não terem que passar tanto tempo a levantar o pé e a ter que recarregar baterias. Os pilotos, o limite da recarga por volta baixou de 8 megajoules para 7 megajoules, ou seja, o piloto agora, mesmo que continue a levantar o pé, não vai recarregar mais do que 7 megajoules. Não é uma diferença para ir além, não vai mudar completamente estes novos regulamentos, mas é um passo que obviamente é mais na direção do que os pilotos querem e também do que nós queremos, porque nós precisamos de voltas de qualificação completamente a fundo, e é isso que a Fórmula 1 sempre nos deu, e com muita, muita emoção. Para além disso, houveram algumas alterações relativamente ao boost. Agora já não se pode fazer em todas as partes do circuito, e por isso a FIA está aqui a tentar encontrar um compromisso entre segurança, o que os pilotos e os fãs querem, e também o espírito dos regulamentos para estes próximos anos. Obviamente que este fim de semana já ouvimos alguns pilotos a dizerem que gostaram, que foi mais prazeroso, foi melhor em termos de condução, mas ainda não foi uma revolução completa, e por isso vamos ver se estes regulamentos agora se vão manter durante algum tempo, ou se apenas vamos ter mais uma mudança daqui a um instante.
0: João, falando da prova propriamente dita, com Norris e Verstappen na linha da frente, o destaque foi para o piloto da Ferrari na largada, o Charles Leclerc.
1: Sim, foi um fim de semana que era um fim de semana com uma corrida sprint, ou seja, só tinham um treino livre, e a FIA decidiu dar aos pilotos, em vez de uma hora para o primeiro treino livre, decidiu dar uma hora e meia para se adaptarem aos novos regulamentos, e as equipas, obviamente, que agradeceram, aproveitaram, e tivemos logo na sexta-feira, depois dessa primeira sessão de treinos livres, tivemos uma qualificação para a sprint, em que notamos já algumas diferenças em termos de ritmo. Tivemos, por exemplo, a pole position feita por Lando Norris. É a primeira vez que um Mercedes não faz uma pole position, apesar disto ser uma corrida sprint. É a primeira vez que não é um Mercedes na pole position nesta época. E isto significou logo algumas diferenças, porque, se nos lembrarmos, nos três primeiros grandes prémios da época, a diferença da Mercedes para os demais, especialmente em qualificação, era algo acentuada. Lando Norris consegue o primeiro lugar, Oscar Piastri é terceiro, Kimi Antonelli obviamente faz o segundo lugar, mas vimos duas, obviamente o Ferrari também ali no meio da luta, mas duas diferenças grandes, que é, vimos George Russell a qualificar em sexto, e vemos Max Verstappen em quinto e capaz de competir com estas três equipas que tinham dominado os três primeiros grandes prémios da época. Só esta qualificação na sexta-feira para a sprint já revelou algumas diferenças e que upgrades é que estavam a funcionar bem e que upgrades é que não estavam a funcionar bem. No sábado tivemos a sprint, ganha por Lando Norris, Kimi Antonelli a falhar completamente novamente o arranque e a McLaren faz um 1-2, e de repente a história volta-se a repetir com a qualificação no fim do dia de sábado, e é Kimi Antonelli e Max Verstappen quem fecham a primeira linha da grelha. E se calhar para alguma surpresa, Max Verstappen, apesar do grande piloto que é, nas três primeiras corridas da época não seria possível, ou era impensável, temos Max Verstappen na primeira linha da grelha. George Russell continuou em quinto. Isso significa, evidentemente, que a Mercedes já não tem o domínio que tinha. Isto foi algo que nós falamos no início da época, que era uma época de novos regulamentos em termos de unidade de motriz e em termos de chassi e aerodinâmica. O que ia levar é que qualquer upgrade que fosse trazido seria uma grande mudança de rendimento e de ritmo nas equipas, e é exatamente isto que nós vimos este fim de semana. Vimos uma McLaren que, já como tinha feito em 2024, apareceu em Miami com upgrades, com muitos upgrades, e estes upgrades a trazerem a equipa a um nível muito mais competitivo do que se estava a ver. Já tinham sido competitivos no Japão, mas aqui ele a conseguir entrar definitivamente pelos primeiros lugares, e Lando Norris este fim de semana a estar muito, muito forte. Não, Oscar Piastri a não ter qualquer hipótese contra o piloto britânico, e obviamente é um grande prémio que ele gosta, e já o ano passado venceu cá. A corrida dá-se com um arranque de Kimi Antonelli novamente a não ser famoso. Ele tem evidentemente que ver o que é que se passa, porque são muitos arranques esta época que já falharam, que não correram bem, e ele à saída, ele supostamente deveria ter sido terceiro, mas Max Verstappen faz um peão e consegue aguentar o segundo lugar. Verstappen, entretanto, cai para o oitavo, e no fim da primeira volta tínhamos Charles Leclerc, Kimi Antonelli, Lando e os restantes a seguir estes três primeiros. A verdade é que Kimi a seguir envolve-se numa luta com Leclerc, que beneficia bastante Lando Norris, e acabamos indo para um primeiro período de safety car com Lando em segundo. E depois, quando vamos para as boxes, Lando é primeiro, Antonelli é segundo. Havia uma grande incerteza relativamente à chuva, e houveram equipas que foram parando com medo disso e foram retardando as suas paragens também com medo da mesma coisa. E
0: João,
1: novamente,
0: desculpa, e essa aí foi
1: sim.
0: a fase mais decisiva do Grande Prémio, à entrada de
1: Sem
0: metade já.
1: dúvida, sem dúvida, Kimi Antonelli para uma volta antes de Lando Norris, e foi o suficiente para ganhar o Grande Prémio. Essa é a chave do Grande Prémio para a Mercedes. Sabemos o quão eficaz é a Mercedes nestas opções estratégicas. Já o vimos vezes e vezes sem conta. E Kimi Antonelli faz uma volta de entrada perfeita. O tempo da paragem é perfeita e a volta de saída é perfeita. Tudo a acontecer de forma muito tranquila e muito bem executado pela Mercedes. Lando Norris, obviamente, que tem que estar frustrado, não fez nada de mal, fez uma corrida também, ela muito, muito boa e muito competente. Ele, quando entra na box, ou melhor, quando Kimi entra na box, Lando é líder. Quando ele sai da box, Lando está em segundo. Ainda deu muita luta e eu acho que até houve gente que pensou que Lando ia conseguir passá-lo, mas Kimi, com 19 anos, a conseguir aguentar muito bem a pressão de um campeão do mundo e vimos, acho eu, pelo menos na minha opinião, um Lando que se calhar há um ano ou há 2 anos ficaria relativamente satisfeito com o segundo lugar, mas desta vez eu acho que ele queria e pensava que ia conseguir. Kimi muito bem, com muita calma e qualquer coisa que ele cometesse seria o seu fim e daria a vitória a Lando Norris, mas a conseguir aguentar a pressão e com muita qualidade a vencer o seu terceiro grande prémio a seguir.
0: João, mas puxando o filme da corrida um pouco mais para a frente, já para a parte final do Grande Prémio de Miami, nem tudo foi fácil para o Antonelli, já que na parte final do Grande Prémio sentiu problemas na caixa de velocidades, mas conseguiu estabilizar esta situação e afastar-se, inclusive, de Lando Norris, muito rapidamente.
1: Sim, Kimi chegou-se a queixar que tinha algum problema. Eu confesso que não sei. Eu acho que não era propriamente com a caixa de velocidades, eu acho que era com as patilhas da mudança da caixa de velocidades, mas posso estar enganado. Mas sim, foi um momento que ele até parecia um pouco em aflição pelo rádio e estava bastante sob pressão de Lando Norris, mas a seguir acabou-se conseguindo distanciar, como dizia bem, e aí está mais uma adversidade que ele conseguiu ultrapassar, e é de assinalar o excelente trabalho do piloto italiano, que está numa senda muito positiva de confiança, ao contrário do seu colega de equipa, que depois de uma pausa de um mês e de, se calhar, antes da época, toda a gente falava que era George Russell o grande favorito, que era George Russell quem ia liderar este Mercedes à vitória e ao campeonato, e finalmente ia ter uma guerra pelo campeonato. Chegamos aqui a Miami, depois de uma pausa de um mês, e nas conferências de imprensa ele diz que não está muito confiante, porque isto não é uma pista para ele, e um pouco a deitar a toalha ao chão, e é um pouco, revela um pouco também do estado de espírito do piloto, que chega aqui depois de uma pausa de um mês e não estava confiante, não se quis. Normalmente os pilotos até nem mostram assim tanto o jogo, mas a se confirmar que não foi uma boa prova, nem um bom fim de semana para o piloto britânico. E é interessante, e vamos ver o que é que acontece agora no Canadá, porque muito rapidamente Kimi Antonelli está-se a tornar o número 1 da Mercedes esta época, e de certeza que George Russell não está a gostar muito disso, mas os resultados falam por si.
0: Cumprida mais uma etapa do Mundial de Fórmula 1, Kimi Antonelli e George Russell mantêm a frente da tabela. O Antonelli com 100 pontos, o Russell com menos 20, 80 pontos, e a Mercedes na liderança com 180, mais 70 que a Ferrari, mais 86 que a McLaren Mercedes. João, obrigado pela tua presença nesta emissão de motores. Está feito assim mais um balanço ao Mundial de Fórmula 1. Foi o Grande Prémio de Miami, disputado no passado fim de semana. Obrigado. Boa tarde.
1: Muito obrigado, boa tarde.
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0: Importante para o Dino, é importante para nós.
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0: 12 horas mais 45 minutos. Vamos conhecer os títulos da informação.
1: Condenado por violação de adolescente, agente da PSP destacado na Madeira, expulso pelo Ministro da Administração Interna. O Governo Jornal prepara pacote legislativo para reduzir burocracia aos investidores. Identificado caso de meningite na Escola Básica e Secundária de Santana, o aluno encontra-se estável. Alberto João Jardim prepara-se para lançar um romance que aborda a questão da independência. O Ministro da Administração Interna determinou a expulsão de um agente da PSP, do Comando Regional da Madeira, por violar adolescente de 16 anos. O despacho foi assinado por Luís Neves a 31 de março. O caso ocorreu em agosto de 2022. O polícia foi condenado pelo tribunal a uma pena de 5 anos e 6 meses de prisão. De acordo com a notícia divulgada pelo Correio da Manhã, o crime teve lugar após um almoço de família. O polícia levou a adolescente e a mãe alcoolizadas para casa, onde praticou o crime. O Ministro da Administração Interna determinou a saída compulsiva do agente, que nunca mais poderá exercer funções na PSP. A segunda sessão do julgamento dos três militares da Marinha acusados de violação do segredo de Estado, agendada para amanhã, foi adiada para 17 de junho. O Tribunal aponta a falta de colaboração da Marinha Portuguesa. Segundo o despacho, a Marinha informou o Tribunal de que a testemunha se encontra em missão desde o dia 4 até 29 de maio. Os três militares recusaram embarcar no navio Mondego, que estava no porto do Funchal, numa missão de acompanhamento de um navio russo que deveria ter lugar, mas não se concretizou. Este julgamento começou no passado mês de abril. O Governo Jornal está a preparar um conjunto de alterações para reduzir a burocracia exigida aos investidores. Miguel Albuquerque revelou esta manhã que a proposta deve ficar concluída ainda este ano para enviar ao Parlamento. O líder do Executivo reconhece que os empresários enfrentam frequentemente dificuldades que atrasam os investimentos e aumentam os custos.
2: Vamos trabalhar numa proposta no sentido de aquilo que for do quadro regional, no sentido de organizar um conjunto de normas que nós temos hoje. Vamos apresentar esse pacote sentido na Assembleia. Porque nós temos um conjunto de exigências que são, muitas vezes, supérfluas, ou que são redundantes ou que são inúteis. E nós não podemos fazer com que os empresários e, sobretudo, quem investe o seu dinheiro e os cidadãos continuem a estar sobrecarregados com estas normas que não fazem nenhum sentido. As normas são boas para motivar, para clarificar e para orientar os investimentos, não devem ser normas de suspeição permanente sobre os empresários. E, nesse sentido, vamos apresentar esse pacote até dezembro. Um conjunto de medidas no sentido de podermos eliminar no quadro da legislação regional para garantir uma melhor e maior celeridade dos processos.
1: O anúncio do Presidente do Governo teve lugar esta manhã na inauguração do Chapelaria Boutique Hotel, uma nova unidade que surgiu no Funchal. Oportunidade para criticar o Estado Central pelo excesso de legislação que complica a vida aos empresários.
2: Enquanto o Estado não confiar no cidadão e não exigir as responsabilidades aos cidadãos, isto não vai funcionar. Portanto, nós temos neste momento uma suspeita permanente sobre o investidor, sobre o empreendedor. Quem aposta o seu dinheiro, quem faz obra, quem cria emprego, está sempre sob suspeita. E nesse sentido nós temos que criar uma legislação clara, mas que garanta que os processos são mais simples, são mais célebres, são mais eficazes. Isto significa custos e, no fundo, significa menos transparência. Quanto mais burocracia temos, menos transparente os processos. E esse é o grande objetivo, porque isto tem custos acelerados para a nossa sociedade.
1: No que respeita à Madeira, o Governo Regional tenciona facilitar a vida aos empresários, reduzindo excesso de legislação. A Autoridade Regional de Saúde está a acompanhar um caso de meningite meningocócica detectado na Escola Básica e Secundária de Santana. O diagnóstico desta infecção, provocada por uma bactéria, num aluno daquele estabelecimento de ensino, foi confirmado na quinta-feira. No comunicado é referido que o estudante encontra-se sob vigilância e clinicamente estável e a receber a terapêutica adequada. Quanto aos familiares, foram medicados com um antibiótico. A Autoridade Regional de Saúde informa que a probabilidade de novos contágios é muito baixa e não há perigo para a comunidade em geral. Na escola foram tomadas medidas de prevenção e estão garantidas as condições de funcionamento. Ainda assim, esta entidade recomenda atenção a sintomas como febre alta, dor de cabeça intensa, manchas na pele ou dificuldades na marcha. A meningite é uma infecção que afeta a meninge, a membrana que rodeia o cérebro. O aviso laranja para a chuva foi prolongado até às 3 da tarde pelo IPMA. A previsão é de precipitação por vezes forte e persistente. As estações meteorológicas de Santana e Porto Santo registaram até ao momento os valores mais elevados de precipitação acumulada desde a meia-noite. Em Santana foram registados 60 litros por metro quadrado, em São Vicente foi na ordem dos 50 litros. Já no Porto Santo, o acumulado desde as 0 horas atingiu os 59 litros de chuva por cada metro quadrado. Nas próximas horas, a previsão é de que diminua a intensidade da precipitação. A partir das 15 horas até às 9 da noite, estará em vigor um aviso amarelo. Enquanto isto, o Serviço Regional de Proteção Civil emitiu um aviso face a estas previsões e condições meteorológicas adversas. Aponta que podem ocorrer quedas de ramos e árvores, com eventual afetação das infraestruturas de comunicações e energia. Alerta ainda para o risco de arrastamento para as vias rodoviárias de objetos soltos, bem como o desprendimento de estruturas móveis, podendo provocar acidentes com veículos em circulação ou com transeuntes na via pública. Alberto João Jardim prepara-se para publicar mais um livro. O ex-presidente do Governo Regional da Madeira revelou ao programa Autonomia e Memória do Posto Emissor que se trata de um romance que aborda o tema da independência.
3: Já publiquei 3 livros, vou publicar o 4º.
4: Sim.
3: O Dr. Miguel Albuquerque já fixou a data da apresentação. Vou-lhe dar uma primeira mão.
4: Vai ficar no podcast.
3: O nome do livro chama-se Independência, ponto de interrogação, reticências. Decorre daqui a uns anos, é um romance de ficção e não defende a independência, ao contrário que o título possa parecer.
4: Era isso que eu lhe ia perguntar.
3: Não,
4: se
3: não
4: era...
3: defende isso. Aliás, eu não sou independentista, como já disse aqui. Sim. Em alguns programas. A independência levávamos a dependências ainda maiores do que a dependência que temos de Lisboa.
1: Alberto João Jardim prepara-se para publicar mais um livro, é o 4º, da autoria do ex-presidente do Governo. Esta nova publicação é um romance que aborda o tema da independência. Declarações ao programa Autonomia e Memória, coordenado por António Macedo de Ferreira, e que faz parte de um conjunto de episódios relativos aos 50 anos da autonomia regional. O CDS vai propor na Assembleia o aproveitamento de edifícios públicos desativados.

0: destes edifícios em outras, com outros objetivos, nomeadamente centros de dia, lares de terceira idade ou até melhor ainda, intergeracionais, centros de associativismo, centros de ATLs, de desporto, outras centralidades que possam voltar a congregar uma sociedade e uma comunidade que está cada vez mais eclética, com mais pessoas que não são daqui e que podem também ajudar a integrá-los e a integrá-los juntamente com a comunidade.
1: Escolas desativadas devem acolher serviços úteis às comunidades locais. A proposta do CDS é para dar entrada na Assembleia Regional e com discussão posteriormente. O Comitê pela Libertação dos Presos Políticos na Venezuela denunciou que na cadeia de El Rodeo 1 estão presos dois portugueses em condições desumanas. São necessárias ações diplomáticas ativas e firmes para serem libertados, defende a organização. Andreina Baduel falava à agência Lusa, junto à Provedoria de Justiça em Caracas. Representantes daquela ONG e familiares protestaram contra alegadas torturas, falta de cuidados médicos e exigem que os presos políticos sejam libertados. Denunciam, por exemplo, que se encontram numa cela com 2x2 metros, com apenas uma cama de cimento e uma latrina. Enfrentam ainda restrições de alimentação, medicação, hidratação e não lhes é permitido fazer qualquer chamada telefónica. Na Venezuela existem mais de 600 presos políticos. Quatro praias do Funchal fazem parte da lista Qualidade Ouro 2026 da Associação Ambientalista Quercus. Esta associação criou esta lista e integra 434 espaços balneares de todo o país. Na Madeira estreia-se a Praia da Boa Ventura, em Santa Cruz, que se coloca assim ao lado da Barreirinha, Lido, Ponta Gorda e Praia Formosa e ainda a Praia de São Tiago, igualmente situada no município do Funchal. A Capitania do Porto do Funchal emitiu um aviso de visibilidade má até ao final da tarde. Alerta para o aumento da intensidade do vento na ordem dos 40 a 50 km por hora. A ondulação é de 1 a 2 metros, tanto no litoral norte como no sul da Madeira. Um comunicado adverte a comunidade marítima para os cuidados a ter na preparação de uma ida para o mar, bem como quando se encontram em zonas costeiras.

A previsão do IPMA é de períodos de chuva persistente e por vezes forte nas próximas horas. Há a possibilidade de ocorrência de trovoada. O vento vai superar por vezes forte do quadrante leste. No Funchal, a temperatura máxima deve chegar aos 20 graus.

Faltam 2 minutos para a 1 da tarde. Chegou ao fim este bloco de notícias no posto emissor. A atualidade regional regressa à antena do PEF quando faltarem 15 minutos para as 19 horas.

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1: A encíclica Rerum Novarum, cujo título significa Das Coisas Novas, foi publicada em 15 de maio de 1891 pelo Papa Leão XIII e é considerada o marco inicial, fundacional, da doutrina social da Igreja. Faz por isso 150 anos. Tal como no edifício as fundações, após a construção, não são mais visíveis, mas são essenciais para a dimensão do edifício que se pretende construir, assim é com esta encíclica, cujo motivo para a sua publicação vem refletida logo no início como sendo a de endereçar a questão social no mundo do trabalho em particular. Hoje, a humanidade enfrenta grandes desafios, de que se destacam as mudanças climáticas, significativas desigualdades, tensões geoestratégicas, enfraquecimento das organizações políticas democráticas, enfim, com desafios grandes entre o que é o equilíbrio e os poderes público e privado, a inteligência artificial, mas também a inteligência coletiva e a ameaça da pós-verdade que resulta de tudo isto. Além disso, estes desafios ocorrem todos ao mesmo tempo e com dinâmicas muito rápidas e geradoras de elevada incerteza. É impressionante, eu diria até chocante, a atualidade dos desafios que se colocavam há 150 anos, na altura da publicação da encíclica, com os desafios idênticos com que hoje nos confrontamos, e em particular, com os erros persistentes que decorrem da natureza humana perante uma ambição desordenada na perda de critério, de sentido ético, de perda de dignidade das pessoas, com o agravamento das desigualdades significativas e conduzindo a forças de poder assimétricas e desequilibradas. O maior dos desafios está, como sempre, no caráter, na ética, na responsabilidade individual e coletiva.
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13 horas mais praticamente 18 minutos, é esta hora, como sempre, temos a música mais calma, especialmente para o seu almoço. E ao seu caso, um bom almoço, um bom apetite na Sintonia PEF. Suzane Vega, Luca, na sua rádio. 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

0: O Ministro da Administração Interna antecipa a possibilidade de mais detenções ainda hoje no caso da alegada tortura na Esquadra do Rato em Lisboa. De acordo com Luís Neves, estão em curso novas diligências de investigação. Pode haver mais agentes detidos aos jornalistas à margem das comemorações do 18º aniversário da Unidade Especial de Polícia da PSP em Sintra. O Ministro referiu que os suspeitos visados são todos polícias em funções e que de alguma forma poderão ter interagido com o comportamento desviante ocorrido em 2024 e 25 na Esquadra do Rato. Luís Neves sublinha que, uma vez provados os factos, só haverá uma saída para os agentes: a expulsão da PSP.
1: Através da Inspeção-Geral da Administração Interna e eu próprio temos vindo a tomar medidas, não só neste caso como outras, que são medidas de suspensão e, naturalmente, quando a prova está confirmada e efetivada relativamente aos comportamentos, o lugar certo é a expulsão.
0: O Ministro Luís Neves, entretanto, fonte da investigação, confirma à Renascença a existência de detenções, sem, no entanto, detalhar o número. As diligências estão a cargo do Comando Metropolitano de Lisboa, da PSP, em articulação com o Departamento de Investigação e Ação Penal. Recordo que há já 2 agentes acusados pelo Ministério Público neste caso. É um tema que vamos continuar a seguir também em rr.pt. A Guarda Nacional Republicana anuncia a detenção de 4 homens suspeitos de furto de veículos, auxílio ao tráfico de droga e associação criminosa. Detenções numa operação em Palmela, em que também foram apreendidas armas de guerra, viaturas, combustível e 75 mil euros. Em comunicado, o Comando Territorial de Setúbal da Guarda Nacional Republicana adianta que os suspeitos têm entre os 30 e os 33 anos, depois de presentes ao Tribunal Judicial de Setúbal, ficaram em prisão preventiva. A organização do Rally de Portugal admite dificuldades relacionadas com a subida do preço dos combustíveis provocada pela guerra, Estados Unidos, Irão e consequente encerramento do Estreito de Hormuz, apesar de ressalvar que foi possível acomodar os gastos sem grandes imprevistos. O responsável, João Jordão, admite a subida dos custos.
2: A organização não é inocente em relação a isso. Obviamente que alguns custos subiram fruto das circunstâncias. Em termos dos concorrentes, não penso, claro que sim, terá o seu impacto nos orçamentos dos mesmos. Não penso que isso tenha tido, para já, pelo menos, assim, uma influência direta. Poderá ter ou não, consoante se prolongue mais esta situação durante muito mais tempo. Em termos da organização, alguns custos aumentaram. Felizmente conseguimos, enfim, tê-los no nosso orçamento previstos e a prova decorrerá sem surpresas.
0: João Jordão, responsável pela organização do Rally de Portugal, em conferência de imprensa esta manhã na Exponor, em Matosinhos. O Rally de Portugal começa na quinta-feira. Ainda a notícia da morte do antigo secretário de Estado da Energia e Defesa, José Penedos, tinha 80 anos. A informação é confirmada à agência Lusa pelo presidente da Federação de Coimbra do Partido Socialista. O antigo deputado e governante nos governos de António Guterres morreu em Lisboa, onde residia. Foi ainda administrador da EDP. Em 2014, foi condenado por corrupção passiva no âmbito do processo face oculta, cumprindo parte da pena em casa devido a problemas de saúde. Última nota, Paulo, para a indicação que já foi retomada a circulação na linha amarela do metro do Porto, esteve interrompida junto à estação de General Torres, em Gaia, no sentido do Hospital de São João, Vila d'Este, devido a um acidente com um ligeiro, do qual não resultaram feridos.
3: Muito bem, foi edição das 2 com o Vítor Mesquita. Até já, Vítor.
0: Até já.
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Passam 7 minutos das 14 horas e assim damos as boas-vindas à nossa tarde musical PEF de hoje, dia 5 de maio de 2026. Nós temos a música ideal para a sua tarde de trabalho, ou não, na Sintonia PEF. Em fundo, Bon Jovi, Bed of Roses, uma canção que surgiu na década de 90. Depois do almoço é o regresso ao trabalho, muito mais bem disposto. Bom trabalho aí desse lado. Para quem ainda não almoçou, já são horas.

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Seguimos com a nossa tarde musical PEF. Aliás, vamos continuar a dar primazia à música para que possamos tornar a sua tarde ainda mais agradável agora com os The Cure, para recordarmos uma canção dos anos 90, Friday, I'm in Love. Especialmente para si que está no seu automóvel na companhia PEF, faça uma boa viagem comigo até bem próximo às 16 horas.

Stumble in Hino, uma canção da década de 70 com Suzy 4. 19 minutos nos parares das 15 horas, está com o Canal 2 do PEF. Continuação de um ótimo dia de trabalho. Temos, como sempre, uma boa lista de música para a sua terça-feira de trabalho ou de descanso. Fantástico mês de maio para si. Sete além, vou voltar uma canção que está na moda.

0: Coração Puro, mais uma canção que fizemos questão de trazer à tarde musical PEF de hoje, 5 de maio de 2026. Tarde com nuvens, ainda assim o Funchal no dia de hoje com 20 graus Celsius como máxima no Funchal. Hoje é dia de ouvir mais um episódio deste programa a não perder. A que horas? Boa pergunta. Às 19 horas. Ouça.
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0: Na música Se Te Amo, Quinta do Bill. Estamos quase nas 15 horas. É essa hora. Fazemos pausa na música para atualizarmos a informação com a Rádio Renascença. Deixe ficar com a sua rádio, o PFFM.

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Há já mais detidos no caso da alegada tortura na Esquadra do Rato em Lisboa. É uma informação confirmada à Renascença por fonte da investigação. Com o PSP e o Ministério Público a confirmarem há instantes em comunicado que estão em curso 14 buscas domiciliárias, 16 não domiciliárias em esquadras da Polícia de Segurança Pública. Foram emitidos 15 mandados de detenção para polícias, agentes da PSP e ainda um outro para um civil no inquérito onde é investigada a alegada prática de diversos crimes, desde logo tortura grave, violação, abuso de poder, ofensas à integridade física qualificada. A possibilidade de detenções, recordo, foi antecipada pelo Ministro da Administração Interna em Sintra, Luís Neves, adiantou aos jornalistas que estão em curso novas diligências de investigação em causa, de acordo com o Ministro, agentes que de alguma forma poderão ter interagido com o comportamento desviante ocorrido em 2024 e 2025 na Esquadra do Rato em Lisboa. Luís Neves, num registro que já aqui escutamos, sublinha que, uma vez provados os factos, só haverá uma saída, a expulsão dos agentes da PSP. Recordo que, neste caso, há já dois agentes da polícia acusados pelo Ministério Público. O Governo vai aplicar taxas sobre lucro.

0: cruzeiros extraordinários de empresas ligadas ao setor energético. Anúncio de Joaquim Miranda Sarmento em Bruxelas, onde participa na reunião dos ministros das Finanças dos 27 aos jornalistas. O ministro afirmou que a Comissão Europeia deixou a decisão nas mãos de cada Estado-membro e Portugal deverá recuperar o mecanismo utilizado em 2022, na anterior crise dos preços dos combustíveis.
1: O que nós faremos é, com base naquilo que foi feito em 2022, vamos procurar melhorar e calibrar essas medidas. A situação hoje é diferente de 2022. Nós temos, sobretudo, uma pressão muito grande no preço dos combustíveis e não tanto nos outros bens e serviços. A nossa inflação sem energia e bens alimentares continua próxima dos 2%. E, portanto, as medidas serão calibradas e ajustadas ao contexto atual. É prematuro para já, quando tivermos esse trabalho concluído, apresentaremos em primeiro lugar ao Parlamento e depois comunicaremos ao país.
0: O ministro das Finanças em Bruxelas. A AD quer criar um programa para atrair os jovens à vida militar, um programa voluntário para jovens entre os 18 e os 23 anos, com duração de entre 3 a 6 semanas. O projeto de resolução que faz a recomendação ao Governo foi apresentado esta manhã no Parlamento. O deputado do PSD, Bruno Ventura, sublinha que o programa Defender Portugal tem como objetivo atrair jovens para as Forças Armadas, desde logo com incentivos financeiros, 430 euros.
2: Uma remuneração correspondente a 50% da remuneração de um instruendo militar, de formação básica. Terão direito a ter a licença de condução de forma gratuita e defendemos uma valorização curricular no acesso a concursos nas áreas das Forças Armadas, policiais, bombeiros voluntários.
0: A AD estima em 4,5 milhões o custo por cada 2 mil jovens que participem neste programa cívico-militar. Guerra Estados Unidos-Irão. O secretário norte-americano da Defesa garante que o cessar-fogo em vigor não terminou, mesmo com o retomar do fogo cruzado entre os dois países. Declarações de Pete Hegseth em conferência de imprensa, na qual o chefe do Estado-Maior Conjunto dos Estados Unidos afirmou que houve 10 ataques iranianos a forças norte-americanas desde o início do cessar-fogo, mas defende que não se justifica o retomar dos combates. Tudo para conferir, Paulo, em rr.pt.
3: Muito bem, foi a edição das 3 na Renascença com o Vítor Mesquita. Vítor, até amanhã, conta-nos.
0: Até amanhã.
3: Daqui a pouco, Damiano Dá.

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0: Depois de ouvirmos Bruno Mars, Marry You, GNR quer que vá tudo para o inferno, mais uma canção na nossa tarde musical TFT hoje.
1: Para brilhar.
0: Pois, mas assim não conta, vamos mesmo ouvi-la de início.

E depois de recordarmos e bem os sitiados, o bicho, estamos praticamente em cima das 15h30, Survivor, para recordar aqui no PFFM, Eye of the Tiger. E deste modo se vai fazendo a sua terça-feira de primavera, mais diria de inverno, na sintonia PF, ainda assim, o Funchal no dia de hoje com a máxima de 20 graus Celsius. Boa tarde, bom trabalho, bom descanso aí em casa, vai no seu automóvel, se chegue bem na sintonia PF, uma boa viagem.

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Mr. Kizomba, Sonho de Amores, na nossa tarde musical PEF de hoje. E agora, Se o Amor Se Vai? É a canção de Roberto Carlos, para si, só para si, no PEF FM.

Uma das peças musicais de Maria Bethânia, Grito de Alerta. Praticamente 12 minutos para as 16 horas, está com o Canal 2 do PEF, nos 92 MHz e também online em pef.pt. Quase todos andamos com o chapéu de chuva, para já deu tréguas, ainda assim está um dia, podemos dizer, agradável para esta altura do ano, se bem que contamos com dias mais a menos, mais soalheiros, a primavera está aí, o inverno ainda está marcando presença, a ver, vamos, nada que nos impeça de continuarmos com um sorriso, a aproveitar da melhor forma mais este dia, que não se rompa à noite. É romântico, esta vai para si de Julio Iglesias.

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1: Caros ouvintes do Energia de Mudança, muito boa tarde a todos. Hoje temos connosco alguém que há muitos anos pensa e vive a cidade por dentro. Dr. Bruno Pereira, consultor em Smart Cities, mobilidade, planeamento urbano e também turismo, é antigo vice-presidente da Câmara Municipal do Funchal, foi também chairman do Instituto de Habitação da Madeira e do projeto Civitas. Ao longo do seu percurso, esteve ligado a áreas como obras públicas, mobilidade, energia, proteção civil e também o turismo, ajudando a desenhar políticas que tocam diretamente a forma como nos movemos, trabalhamos e vivemos na cidade. No capítulo de hoje, sob o tema Mobilidade Verde, Cidades que Respiram, vamos falar das suas ruas, das ruas no geral, nos transportes, no espaço público e na qualidade também, mas sobretudo de pessoas e para pessoas, de como uma cidade dá prioridade

0: aos seus peões, ao transporte público e de modo suave, mas também não apenas e só uma modernice. É uma cidade mais saudável, mais segura e mais justa para todos. Dr. Bruno, desde já agradeço-lhe a sua presença e o ter aceito este convite. Quando falamos em cidades que respiram, o que é que isso significa em particular para si, que já esteve dentro da gestão autárquica e hoje trabalhando num conceito como consultor nesta área das Smart Cities?
1: Boa tarde a todos os ouvintes do Posto Emissor do Funchal. É um prazer enorme estar cá na vossa antena, nesta nova rádio, esta nova roupagem do Posto Emissor do Funchal, uma emissora tão importante e com uma história tão rica na região autónoma da Madeira. Uma cidade e as ruas que respiram é exatamente uma cidade onde a mobilidade é vista, digamos assim, como uma necessidade intrínseca da sua população. Ou seja, as pessoas têm necessidades para se mexerem. Eu tenho filhos e tenho que ir à escola, eu tenho um trabalho e tenho que deslocar para o meu local de trabalho e preciso fazer compras, os cidadãos precisam de ir ao médico, os cidadãos precisam de ir às compras, de lazer, e tudo isso correspondem a necessidades de mobilidade. Ou seja, a necessidade de mobilidade é uma coisa que realmente é intrínseca à natureza humana. O homem precisa de se mover. Agora, em lado nenhum existe, ou está definido, que essa mobilidade tem que se fazer da forma A, B ou C. E, modernamente, uma cidade, uma mobilidade urbana, ou seja, em cidade urbana sustentável, respeita as questões ambientais, das emissões de CO2, as questões energéticas, é uma cidade em que essa mobilidade e o modo de transporte que a faz é aquele que é mais eficiente para a comunidade. Ou seja, não só no meu interesse pessoal, desculpe dizê-lo de uma forma um pouco mais egoísta, o eu só, mas o eu, no fundo o conceito muito da Igreja Católica, da pessoa humana, ou seja, a pessoa inserida numa sociedade, num todo, na humanidade, em que qual é o melhor comportamento que eu posso ter, de forma que essa minha mobilidade, esse meu direito de me mover, que é um direito, possa ser feita da forma mais eficiente. Ora, isto no fundo é um conceito de mobilidade mais recente e claramente que percebemos que a melhor maneira de se mover é a marcha a pé. Não há forma mais eficiente, quer para a nossa saúde, quer para a cidade, do que andar a pé, do que poder fazer e percorrer as distâncias a pé. Ora, mas isso também só é possível para distâncias curtas. Normalmente diz que há um limite à volta de 20, 30 minutos da marcha a pé. Mais do que isso, as pessoas depois, inicialmente numa cidade como o clima, como o Funchal, chegariam aos seus trabalhos em condições já um pouco alteradas, um pouco a transpirar, não seria o melhor. E, portanto, faz para curtas distâncias. À medida que a distância vai aumentando, e acima de tudo com a orografia, o relevo do Funchal, que chega a mais de 30% em algumas ruas de inclinação, é necessário ter aqui o automóvel. E a questão do automóvel é, esse automóvel é o transporte individual, em alguns casos sim, claramente, o transporte individual, no outro caso, o transporte público, o autocarro, que é realmente o mais eficiente. E mais eficiente porquê? Porquê que é o mais eficiente? Em primeiro lugar, porque é mais barato. Se nós fizermos as contas, o que nos custa o litro hoje em dia de gasolina ou de gasóleo, mais o seguro, mais a manutenção do carro, mais o parque de estacionamento que temos que pagar, e isso é muito mais caro do que aquilo que é o passe, que nos últimos anos realmente ficou muito mais barato por via do apoio do Governo Regional para esse efeito. Por outro lado, também, do ponto de vista de emissões de CO2, embora um autocarro polua muito mais do que um carro simples, mas se nós dividirmos pelo número de pessoas que vão lá dentro, 60, 80 pessoas, essas emissões por pessoa, per capita, são realmente muito menores do que se for num transporte individual. E, portanto, daí que a eficiência da mobilidade é feita dessa maneira. Para terminar, para dar respostas muito longas, mas uma cidade que respira é também uma cidade onde essas emissões e essas necessidades da espécie humana, que têm que existir, e são legítimas, têm que existir, também podem ser minoradas através de outras situações. E é muito importante, quando falamos tanto das alterações climáticas, falar em alinhamentos arbóreos, e a Cidade do Funchal tem, enfim, a beleza de subir a Pena, Rua de Adornelas, vulgarmente chamada pela Pena, quando as tipuanas estão em flor amarelas. O prazer que é andar a pé na Avenida Arriaga e ver o jacarandás, aquele lilás lindíssimo, Ver a beleza das nossas spatótias campanulatas, vulgo a chama da floresta, quando estão em flor, aquela flor carnuda. Uhum. E, portanto, esse alinhamento arbóreo, esses jardins todos que a cidade do Funchal tem, o rácio metro quadrado por habitante que nós temos de metro quadrado, todos os prémios que ao longo dos anos
0: fomos recebendo,
1: que reconhecem esse trabalho que a cidade do Funchal faz, isso é também a cidade que respira e é a cidade onde eu gosto de viver.
0: Dentro dessa mobilidade que é muitas vezes reduzida apenas e só, a meu ver mal, a trânsito e a estacionamento, que mudanças de olhar seriam necessárias, no seu ponto de vista, para passarmos a uma cidade para carros, a cidade para pessoas?
1: É exatamente isso que se trata, é deixar de ser o carro o centro da nossa política e as pessoas passarem o centro da nossa política. É uma excelente pergunta, a forma como está equacionada. Vou dizer, em primeiro lugar, a marcha a pé é muito importante temos vindo a evoluir. E conto sempre uma história, porque é verdadeira, ela é verdadeira, não é uma anedota, ela aconteceu, foi-me contada por alguém que está vivo, que nos anos 70 vivia na Rua das Cruzes, vivia ali na Rua das Cruzes, ao pé do Bico dos Frias, hoje em dia Rua dos Frias, e ao cinema João Jardim, que é cá embaixo na Rua da Carreira. E então ele dizia, e eu metia-me no carro com a minha mulher e ia ao cinema. Alguma coisa que se faz a pé hoje em dia, na altura, em 10 minutos. E eu dizia ao meu interlocutor, mas tu vinhas a pé, vinhas de carro, peço desculpa. Ah, sim, nós vinhamos ver à noite as montras da cidade de carro, vinhamos passear devagarinho, ver a... Ora, essas coisas mudaram, já ninguém vai, as distâncias estão curtas, porque primeiro não há lugar para estacionar. E a Câmara, ao longo dos anos, tem vindo a aumentar os passeios e diminuindo, assim, a capacidade de estacionamento. E, portanto, o espaço público, em primeiro lugar, tem que se destinar às pessoas. E uma das medidas, respondendo diretamente às suas perguntas, é a adaptação do espaço público, onde o carro, que antigamente, os mais velhos lembram-se disso, as placas centrais, a Avenida Arriaga, desde a Sé até a Rotunda do Infante, estava coberto de carros de uma ponta à outra.
0: Exato.
1: Em frente ao Palácio da Justiça, na Rua Marquês do Funchal, estacionávamos carros. Na Rua António José de Almeida, ou seja, no Apolo, passa a publicidade por lá abaixo, como é conhecido, Café Funchal, os carros todos andavam ali e estacionavam. Portanto, os carros, nessa altura, tomaram conta da cidade do Funchal. Ora, pouco e pouco, nas últimas décadas, fez uma política de recuperação urbana, em que os carros foram saindo, foram entrando dentro dos parques de estacionamento de longa duração, fica somente os parcómetros para curtos estacionamentos, para as necessidades do comércio, da farmácia, do serviço público, meia hora, uma hora no máximo, mas que longa duração, um dia inteiro de estacionamento, faz-se acima de tudo num parque de estacionamento, ou numa avença, ou até numa forma rotativa. E, portanto, e a cidade, acima de tudo, viu os seus jardins crescerem, os seus passeios crescerem, ser inclusiva para todas as pessoas, ou seja, não só as pessoas com deficiência, portadoras de deficiência, mas também as pessoas de idade que têm necessidades próprias da bengala, ou os carrinhos de bebê para os pais que têm carrinhos de bebê. Portanto, quando nós falamos de uma cidade com mobilidade para todos, um outro conceito que estamos aqui a falar pela primeira vez, não é somente para as pessoas que são portadoras de deficiências. Todos nós temos, ao longo da nossa vida, necessidades especiais. E temos de ter uma cidade também inclusiva, com rampas, com bons pavimentos, as senhoras que normalmente usam sapatos diferentes, mais elegantes, não podem ter em sítios aquela calçada madeirense que é lindíssima, mas que há soluções para minorar isso e mantendo a calçada madeirense, que é necessário mantê-la, mas ter pavimentos específicos para essas situações. Portanto, tudo isto é a cidade dos últimos anos que temos vindo a ter, e tudo isto coloca, como eu estou a tentar justificar, a pessoa e as várias pessoas, não somos todos iguais, no centro da mobilidade.
0: Acha que, como lhe disse na reformulação da minha pergunta, acho que reduzir a cidade só a estacionamento é uma visão muito dogmática da coisa. E para quem olha a cidade de forma diferente, com um olhar diferente, sabe que ela evoluiu e ganhou todo esse dinamismo. Contudo, a meu ver, a informação não foi, provavelmente não é a melhor expressão, mas melhor transmitido. O que é que acha, Bruno, que falhou nessa comunicação ao munícipe?
1: Eu acho que ao mesmo tempo que nós ganhamos algumas coisas boas de ser uma cidade média, grande, nós somos uma cidade pequena, somos uma cidade acima de 100 mil, estamos nas 20 maiores cidades portuguesas, e, portanto, nós somos uma cidade grande, como Lisboa ou Porto, mas somos uma cidade média grande. E tem coisas boas e coisas más. Uma das coisas menos boas é que nós ficamos muitas vezes desconfiados. É um pouco o tempo moderno, é um pouco a comunicação social que nos entra pela porta adentro diariamente e que nos traz perigos que, se calhar, noutros sítios podem fazer sentido, mas no Funchal ainda não fazem sentido. E tu falaste da questão da segurança.
0: Certo.
1: Em que as pessoas dizem assim, bem, eu sou da geração em que sempre fui para a escola a pé. Hoje em dia são poucos as crianças, ou a maioria das crianças, vou refazer, vai com os seus pais para a escola. E não há justificação para isso. Do ponto de vista, quando digo não há justificação, é do ponto de vista racional, do ponto de vista, por exemplo, se analisarmos o RASI, o Relatório Anual da Segurança Interna, que é emitido pela PSP, uhum. O Funchal é uma cidade relativamente segura. Se analisarmos aquilo que é o número de acidentes existentes na cidade do Funchal, o Funchal é ainda uma cidade segura. E, portanto, passa acima de tudo é por educar as crianças, dar essa competência, acompanhá-los. Eu fiz isto com os meus filhos. Perdemos com a minha mulher, ganhamos, mas perdemos algum tempo a ensinar, mas foi ganhar.
0: Foi um investimento.
1: Foi um investimento. Eles aprenderam a andar sozinho, a olhar para uma passadeira, a olhar nesta. Quando se vai num passeio, não se vai a brincar, porque, enfim, sair de um passeio é perigoso de qualquer maneira. E, portanto, é esse comportamento normal que todos nós sabemos, que não vou aqui repetir, porque é tão normal, e é tão óbvio. Ora, quando nós temos essa segurança, as crianças podem voltar a ir sozinhas para as escolas. E se reparar, dos maiores problemas da mobilidade do Funchal, toda a gente aponta, é na envolvente as grandes escolas. Na envolvente do Liceu, na envolvente a Escola Francisco Franco, na envolvente Horácio Pinto Gouveia, essa é muito conhecida, porque está ali no final da Via Exato. Rápida de Câmara de Lobos e, portanto, naquela rotunda do hospital, às 8 da manhã, e são 5 mil crianças que chegam ali em um quarto de hora, 20 minutos, e que não há infraestrutura que aguente tanto carro em tão pouco espaço de tempo. Não existe em lado nenhum do mundo. Pensar que existiria um parque para aquela meia hora e que depois o resto do dia estaria, enfim, em parte vazio, isso não é possível.
0: O Kiss and Ride não veio ajudar?
1: O Kiss and Ride veio ajudar, é respeitado, em parte, mas mesmo assim... são, às vezes, aspirinas, são paliativos para o grande problema. E o grande problema terá que ser, daí a grande vantagem. Eu sou um defensor da escola pública, nada contra a escola privada, nada. Eu andei, até a certa altura, num colégio cristão e nada contra a escola privada. Mas os meus filhos andaram sempre na escola pública. E uma das vantagens da escola pública é a escola de residência, no local de residência. Ou seja, eu vivia na zona da ajuda e os meus filhos andavam na escola da ajuda, que era a escola de residência. Depois, a escola que era normal ali era Horácio Bento Gouveia, que eu também descrevi há pouco. Ou seja, essa é uma vantagem que é, ao estarmos na escola pública com o critério de residência, do ponto de vista da mobilidade, muitas vezes isso permite as crianças irem a pé. Ora, vou dizer nada contra, mas se eu venho do Caniço e tenho realmente... o meu filho no Colégio dos Salesianos, é evidente que essa criança terá sempre que vir com os pais de carro, não pode ir a pé, ninguém vem a pé claro. Do Caniço para o Funchal, e portanto isso será sempre um acréscimo de problemas na zona dos Salesianos, porque é uma zona numa rede de rodoviária antiga, que não foi equacionada para esse fim, não foi equacionada para ter uma escola. Quando a escola foi aberta, na altura... enfim, era o que era. Hoje em dia isso não seria feito. Hoje em dia, quando abrimos uma escola, há uma preocupação enorme de desenhar a rede pública à volta. Mas há 40 anos atrás, 50 anos atrás, quando a escola foi aberta, enfim, ela foi aberta na Rua da Rochinha, na Rua João Bosco, que era a rede que existia na envolvente. Não foi aumentada a rede em função da escola. E, portanto, as escolas, a mobilidade é fundamental. Provavelmente falam-me na questão, mas o transporte público, existe transporte público, todas as crianças têm direito a um passe, não pagam o seu passe, até aos 12 anos ele é completamente gratuito, e a rede está feita dos horários do Funchal, de forma que possa a criança chegar à escola por via do carro. Mais uma vez, é uma discussão, não se faz isso aos 6 anos de idade, nem claro. Pensar, fala-se muito na idade da emancipação. Em alguns sítios mais avançados, dizem os 9, 10 anos. Legalmente, eu acho que em Portugal, os 12 anos é sempre a questão mais... Mas a partir daí, realmente, é até uma forma de poder dar ao jovem essa maturidade e de fazê-lo responsável e não tão protegido, muitas vezes, pelos agarrados de educação. Bem, mas estamos num programa de mobilidade a falar de educação e de crianças. Parece uma coisa tão distinta, mas não é.
0: Mas está tudo envolvido.
1: Está tudo
0: na sua experiência, quais foram os maiores desafios que, quando tentou implementar medidas de mobilidade mais sustentáveis, zonas 30, restrições de automóvel, mais espaço pedonal, A resistência vem mais dos hábitos de cultura ou de alguns interesses que eventualmente pudessem estar instalados?
1: Vem de tudo um pouco. Não há uma cultura dominante. Eu vou dar um exemplo engraçado. A esta altura nós fizemos, tínhamos uma ideia para uma determinada rua do Funchal e decidimos fazer um inquérito. Uhum. Um inquérito a residentes e a lojistas, a comerciantes. E o inquérito concluiu que ninguém estava de acordo e que estava muito repartida a decisão entre todas as pessoas. Ou seja, cada cabeça a sua sentença, já diz o ditado popular, e era um pouco isto. Ou seja, quer queiramos, quer não, as entidades públicas têm esse dever de tentar perceber, ouvindo as pessoas sempre, claro, mas muitas vezes é inconclusiva essa audição, e têm que decidir aquilo que é melhor, que acham que é melhor para a sociedade. Quando a própria sociedade não tem uma esmagadora opinião, porque quando a sociedade tem uma esmagadora opinião, não vale a pena remar contra o Adamastor. Não é? Enfim, por mais que tenhamos razão, as pessoas não vão fazer, porque à partida recusam aquela forma. Isso em termos de mobilidade, falando em termos de mobilidade. Uhum. Especificamente, mas é a melhor solução do mundo, mas ninguém quer, porque isso implica algo muito complicado ou muito caro. Não vale a pena. Se nós teimarmos, essa solução vai ser posta de lado pelo mercado, digamos assim. E, portanto, mas muitas vezes temos que tomar essa decisão. Nos sentidos únicos, no estacionamento, na implementação de estacionamento tarifado, vulgo parquímetros, e vem tudo um pouco. Vem dos moradores, vem da atividade política, vem da oposição, vem dos comerciantes, vem das associações comerciais, embora com grande respeito e reconhecendo que na Madeira a ACIF tem uma longa tradição e uhum. posições de muita moderação em relação a esta questão. Vem tudo um pouco, mas diz-me também a experiência que alguns anos mais tarde as pessoas, primeiro há aquela resistência à mudança, e isto estuda-se muito na gestão, mas passado dos 2-3 anos estão todos de acordo. E se nós quisermos voltar para trás, não, agora está bom, agora nós não queremos voltar atrás. Agora já nos habituamos a isto e queremos aqui ficar. E portanto, isso é normal, vem nos manuais essa resistência à mudança e temos de ter essa capacidade. Mas meia culpa, eu pecador me confesso, e aquilo que diz é verdade, há sempre uma cota-parte de responsabilidade da classe política, dos decisores políticos, na comunicação. Porque é muito mais fácil realmente implementar medidas envolvendo a população, fazendo perceber, daí o querer endereçar os parabéns a programas como este, em que estes temas se discutem de uma forma responsável, e não o quero para o cimando, que já ninguém, digamos assim, no século XXI aceita.
0: Já não se cria depois narrativas dentro desse género, em que eu chego, quero e invoco. Isto depois pode levar a um extremismo que nós hoje andamos a discutir, o receio destas narrativas, não acha?
1: É, sem dúvida. Isso faz parte um pouco dos tempos modernos, de uma polarização uhum. que estamos a assistir na nossa sociedade, que eu acho que não é positiva. Eu acho que, enfim, e tocar nos valores da Igreja, os valores da tolerância, da compreensão do nosso próximo, do nosso irmão, são sempre os valores inspiradores na vivência em sociedade, e não a polarização e dizer, traçar aqui uma linha e dizer assim, ali estão os maus, ali estão os bons. Não é esse, digamos assim, o exemplo que nós fomos buscar ao Evangelho e à vida de Jesus Cristo, em que temos de ser sempre tolerantes e misericordiosos.
0: Exato. Uma mobilidade verde não é só, ou não são apenas autocarros elétricos ou ciclovias, é também o planeamento urbano, como o Bruno fez também no passado, a densidade, a mistura de usos. Pode, de uma forma simples, explicar aos nossos ouvintes como é que o desenho da cidade condiciona, na prática, a forma como nos movemos e o tempo que perdemos ou ganhamos todos os dias?
1: Muito bem. São áreas muito técnicas e eu tenho tentado responder, não de uma forma técnica, mas aqui, sem dúvida. Nós, quando fazemos um plano diretor municipal, nós temos, em primeiro lugar, que fazer um diagnóstico onde todas estas realidades são medidas. Esta métrica existe. Nós vamos definir naquela zona o que é que existe do ponto de vista de capacidade construtiva. E saber, nos próximos anos, se o PDM, se o que tiver ali previsto, for construído, o que é que isso vai significar? Logo, é necessário ter as infraestruturas necessárias uhum. para esse efeito. Sejam infraestruturas rodoviárias, estradas, passeios, rede de transportes públicos, seja também outras infraestruturas como água, luz, resíduos sólidos, por aí adiante. E, portanto, esse trabalho é fundamental existir ao nível do planeamento da cidade. E ele existe. Só que, muitas vezes, é muito caro implementá-lo de uma forma rápida. Ou seja, nós... alguém faz uma construção e as pessoas conhecem estes termos e é obrigado a recuar. Ou seja, quando faço a minha casa, está previsto um alargamento da rua, eu faço o recuo. Mas a Câmara não faz esse recuo do início da rua, vai deixando ao longo dos anos que os privados vão construindo e a essa altura tem uma rua, um pedaço, umas partes mais largas, umas partes mais estreitas, até que chega um ponto em que a Câmara tem que intervir. Tem que intervir fazendo realmente um passeio e fazendo as coisas com pés e cabeça. Na parte nova da cidade, naquilo que nós chamamos a nova cidade, que é a zona da Ajuda, a zona da Casa Branca, em parte, a zona que foi da Madalena, em que foram realmente construídos edifícios de raiz, novos arruamentos, a cidade tem todas essas características. A cidade tem estacionamento planeado, a cidade tem passeios largos, tem rebaixamentos nas passadeiras, a iluminação pública está desenhada de uma forma correta, embora depois as árvores cresçam e vêm, de certa forma, a incomodar esse desenho, mas isso vamos podando. E, portanto, nessa nova cidade, esse planeamento existe. O problema é quando vamos subir, vou dar aqui um exemplo, no caminho de Santo António, onde não há passeios, onde temos dois sentidos, onde temos nos dois sentidos transportes públicos, e que isso implica ter crianças a andar no caminho de Santo António e a perigosidade que isso significa. Uhum. A tal criança que eu digo que não há, realmente, há sempre exceções.
0: Claro.
1: Há sempre exceções para aquilo que falamos. E, portanto, há caminhos realmente pelas suas arruamentos na nossa cidade que são mais perigosos pela sua definição. Ora, aí há outras medidas que temos de tomar. Ou seja, se eu até nos próximos 50 anos eu não consigo, porque seria uma expropriação custosa demais para a cidade, cortar todos os quintais da cidade, dessa rua, então o que eu posso fazer é implementar um sentido único. E implementando um sentido único, eu retiro 3,5 metros, que é uma faixa da cidade, e consigo nestes 3,5 metros, por exemplo, construir passeios. Só que quando tem autocarros, passa a ter depois, no mesmo arruamento, só autocarro num sentido. E o circuito ideal para autocarros é feito no mesmo arruamento
0: em dois sentidos.
1: Senão tem um circuito. Uhum. Já não tenho ao longo do mesmo rota, ele sobe e desce. Tem um circuito. E os circuitos são perigosos. São perigosos. São normalmente. Porquê que são perigosos? Porque alguém, se tiver que fazer um circuito, ele sobe por uma rua e desce por outra. Se eu quiser ir para a cidade, tenho que ir até ao final do circuito ascendente, esperar 10 minutos pelo término da paragem e novamente retomar
0: fazer o inverso.
1: Ora, isso mata muitas vezes o transporte público. Quando digo mata, é no sentido de torna menos competitivo. Exato. O transporte público. Peço desculpa. E, portanto, é todas essas nuances que é preciso ter. Parece uma boa ideia, um sentido único, e é, pode ser, mas pode vir a matar o transporte público. E se, vamos à estatística e aos dados, na bilhete que eu sei que tinha ali um número elevado de pessoas, seria muito pouco convidativo enfim, deitar esse mercado que existe de transporte público abaixo, porque as pessoas, a alternativa é o transporte individual, e isso todos nós queremos evitá-lo.
0: Há pouco falávamos em off sobre o Funchal e a própria região terem características muito fortes, um relevo acentuado, tunas, estradas muito estreitas, as zonas altas também. Isto torna a mudança mais difícil ou existe aqui também oportunidades únicas para soluções criativas à mobilidade?
1: Torna muito mais difícil, sem dúvida, e mais custoso, claramente. Claramente, muito mais custoso. O exemplo prático é os horários do Funchal, as linhas dos horários do Funchal nas zonas altas são operadas por autocarros que são desenhados especificamente
0: para aquelas
1: madeirense, feita na Madeira, para aquela. São caminhões, entre aspas, 4x4, que são desenhados para ter uma carroçaria em cima para aquele efeito. E portanto, isso tem um custo. Não é um autocarro normal que existe no mercado e que é feito 3 mil, 4 mil ou 5 mil autocarros que por via do custo, acaba por ser um custo unitário menor. É um carro desenhado especificamente, tailor-made, feito à medida, feito à medida para as ruas do Funchal. E, portanto, é mais custoso. Agora, também pode haver oportunidades. A questão, por exemplo, dos teleféricos é algo que apareceu no Funchal, não tanto para a mobilidade do madeirense, porque é um produto caro, mas para a mobilidade turística. E não falamos ainda dessa questão especificamente do que é o turismo e o problema do turismo na nossa mobilidade. Mas que, enfim, no monte é um excelente exemplo de que o monte passou a ter mais uma forma de aceder ao monte e às suas quintas e à sua igreja e ao seu parque florestal, ou parque ajardinado, peço desculpa, por via dessa forma. Agora, é realmente muito mais caro. É mais caro, é mais complicado, por exemplo, nos motos suaves que o Gilberto falava na sua introdução, a bicicleta será sempre algo um pouco mais custoso de introduzir no Funchal. Nós chegamos a ter um produto cultural do Funchal na cidade do Funchal chamada Bike and Ride. Uhum. Bike and Ride. Ou seja, usou a sua bicicleta para subir no autocarro e para descer vinha de bicicleta. Havia uns encaixes para quem se lembra das bicicletas na parte de trás do autocarro. Isso foi complicado, tornava os ângulos de saída dos autocarros em algumas ruas batia, nas manobras tinham que ter mais atenção, a aceitação do público cá está não foi a melhor e acabou por cair. Esse é uma ideia interessante, mas que não teve, digamos assim, grande aceitação. E, portanto, a bicicleta, o modo suave, a própria trotinete no Funchal, ela é utilizável entre, vamos dizer, entre a Praia Formosa e o centro da cidade, e abaixo da cidade do Funchal. Porque ao vir para qualquer outra rua, acima de 12%, 15% de inclinação, ou seja, a pena, uhum. a trotinete, nem mais aquelas que estão aí disponíveis para alugar por parte dos operadores, não consegue, não é um produto. Portanto, ela existe, esses modos suaves, somente em áreas muito específicas da cidade do Funchal. Qual é a oportunidade? A grande oportunidade, é uma área que não falamos ainda, a tecnologia. A tecnologia tem que estar, e como maior também o homem das tecnologias, tem que estar cada vez mais ao serviço da mobilidade, em todos os aspectos. Ou seja, nós vivemos realmente a lógica hoje em dia das smart cities, uhum. da sensorização, da utilização da internet das coisas, da IoT, uhum. Internet of Things, e a possibilidade de termos muita informação através desses sensores. O decisor público precisa de dados, daí a questão tanto dos metadados da utilização. É com base com esses dados que nós conseguimos decidir e desenhar políticas públicas. Já ninguém toma a decisão de dizer assim, eu vou implementar um sentido único numa determinada rua e tenho o feeling, eu acho, e falei até com o senhor lá, que é melhor ter o sentido ascendente. Ninguém trabalha assim. Nós fazemos estudos, nós estudamos durante determinado período de dias, vimos qual é a utilização, estudamos as alternativas, vimos quase porta a porta como é que as portas estão viradas, porque ao pôr um determinado sentido pode haver 5 casas que deixam de ter o carro porque a entrada está feita numa determinada
0: orientação.
1: Se trocarmos já não é possível estacionar. Portanto, uma decisão que parece tão simples é às vezes realmente um tratado científico, estou brincando, é realmente um trabalho técnico muito sério, feito por parte dos técnicos da Câmara Municipal do Funchal ou de outra Câmara qualquer onde está situado. E portanto, isto, a tecnologia hoje em dia está ao nosso serviço. E a tecnologia em quê? É fácil hoje em dia termos sensores que nos permitem saber rua a rua qual é o tráfego, qual é o número, quais são os horários, ao longo do dia como é que esse tráfego se distribui, se esse tráfego é pesado, se é ligeiro, qual é o vetor que esse carro segue, ou seja, poder ter aquilo, agora peço desculpa para ser um pouco mais técnico, aquilo que nós chamamos cientificamente a matriz origem-destino, ou seja, de onde é que eu saio, eu vou me mover, como falava no início do programa, e vou daqui, deste sítio, vamos supor que é da zona das Babosas, para o Hospital do Funchal. E quantas vezes é que existem pessoas naquela zona que é das Babosas que vão para o Hospital do Funchal? Ora, isso chama-se um estudo de mobilidade, em que os últimos foram feitos, o Funchal foi dividido em 38 quadrículas, 38 áreas, em que nós estudamos, entre todas as áreas, quem se mexe, quem se move de uma quadrícula para a outra, porquê, quando, a que horas e de que maneira é que faz. Essa matriz ODE é fundamental. Antigamente era feita como? Por estudantes universitários que aceitavam para ganhar mais algum pé de meia, um dinheirinho, e vimos com os miúdos, muitas vezes, com um colete, a fazerem aquelas medições. Hoje em dia faz de forma tecnológica, a tecnologia permite fazer isso, até permite fazer continuamente. É caro ainda, para terem todas as ruas, mas nos eixos principais é possível ter realmente sensores dessa mesma forma que nos ajudam a tomar decisões. Uma outra área, para não me estender muito, a semaforização.
0: Exato.
1: E essa é uma área fundamental na gestão do tráfego. Eu diria, se as câmaras têm uma área em que podem fazer muito ainda, é na semaforização, em melhorar, otimizar a semaforização. E isso está a ser feito, né, hoje em dia na cidade do Funchal. A cidade do Funchal está a estudar, adjudicou um estudo a uma empresa consultora, que está a estudar de forma a centralizar todos os semáforos da cidade do Funchal. Hoje em dia são 34 ilhas, ou seja, cada conjunto de semáforos é no fundo uma ilha. Ele está articulado com o conjunto do lado meramente através do relógio, através de quase, eu diria, de uma articulação, de uma coordenação visual e de relógio, é mesmo utilizado um relógio para o efeito, e queremos fazê-lo do ponto de vista mesmo de uma integração através de sensores, em que os semáforos entre si comunicam. E se existe no eixo, por exemplo, um dia onde o eixo da subida da Avenida do Infante, com o Largo da Paz, com a Monumental, está mais sobrecarregado, é possível ter programas que digam assim, então eu vou dar uma prioridade a quem está a sair da cidade e que significa penalizar, por exemplo, quem está a descer do Hospital da Luz de Camões e vai entrar nessa mesma zona.
0: Mas também agiliza todo o fluxo de transporte.
1: Mas cá está, dá acima de tudo à maioria, onde existe uma sobrecarga, essa possibilidade. E, portanto, essa semaforização inteligente, essa utilização com inteligência artificial, essa semaforização com sensores, já existe na cidade do Funchal há algum tempo e está a ser rapidamente melhorada a sensorização, a utilização de sensores, que podem ser tanto a Inspira, dá um conselho aqui, agora tornando as coisas simples. Porque é que tantas vezes as pessoas dizem assim, tem que se aproximar à frente do semáforo, porque há uma espira que detecta a presença do carro. Se a pessoa parar 20 metros atrás, o semáforo nunca vai saber que o carro está ali parado e, portanto, nunca fica verde para o carro. E, portanto, nós devemos realmente fazer aquilo que está, ir até à linha de chamada. A linha de chamada é aquela barra branca que existe junto ao semáforo. Devemos parar aí o nosso carro, onde está sinalizado. Às vezes até pode ser 10 metros, às vezes até mais, é antes. Tem a ver onde está colocada. Eu devo respeitar essa sinalização. De forma a que o sensor possa fazer. E alguém diz, mas ele só deu 10 segundos. Deu 10 segundos porque há um sensor. E se nestes 10 segundos não passou nenhum carro, o sistema assume que aquela rua, neste momento, não tem trânsito, porque não passou nenhum carro. Ah, mas eu fiquei a ver o telemóvel e não arranquei. Pois está, cá está um comportamento errado.
0: Isso.
1: Esse comportamento errado, como o sistema hoje em dia é inteligente, mas é inteligente até certo ponto. Ele lê essa não presença, essa não ativação da espira, como a não existência de carros. E, portanto, daí nós devemos ter um comportamento responsável, evitando este tipo de comportamentos que eu estou agora aqui a tentar transformar de uma forma simples, de forma que o sistema possa funcionar da melhor maneira possível.
0: Há pouco falávamos na questão do turismo e no impacto que o mesmo pode ter também na mobilidade. Nestes últimos anos, a cidade do Funchal tem sido, e a própria região autónoma da Madeira, tem sido galardoada constantemente como uma ilha de referência com prémios europeus e mundiais. O Bruno, na sua experiência, o que é que o turismo veio ajudar num ponto na melhoria económica, mas em contraponto, acha que houve também uma certa massificação que prejudicou a mobilidade?
1: Muito bem, é uma excelente pergunta. E se me permite, eu aqui vou dar alguns dados que são interessantes. Nós, em 2000, no ano 2000, tínhamos registados, de acordo com a Autoridade de Supervisão de Seguros e Fundo de Pensões, antiga Instituto de Seguros de Portugal, agora chama-se assim, nós tínhamos registados 46, vamos para os dados da região,
0: certo,
1: e não só do Funchal, 84 mil carros, ou veículos, perdão, registados com seguro, matriculados no Funchal. Passado 25 anos, portanto, no final de 2024, nós temos 198 mil, temos mais do dobro, o crescimento estamos a falar de 134%. Em 25 anos, nós mais do que duplicamos o parque automóvel. E, portanto, não são necessariamente os mesmos carros.
0: Claro.
1: Alguns foram abatidos. Eu estou a dizer, o número de carros com seguro, o número de seguros ativos, que é das melhores maneiras que nós temos de poder aferir este número, é através dos seguros. O número de seguros ativos na Madeira mais do que duplicou, 134% mais em 25 anos. Ora, grande parte deste número é rent-a-car. Eu diria que nos últimos anos, na entrada de veículos no Porto do Canicial, hoje em dia, em 2014 entravam, e se fizemos as contas entre os que entram e aqueles que depois que saem, como nós sabemos, existem nos dois sentidos. Exato. O fluxo de carros. Net, ou seja, líquido, o saldo entravam em 2014 2.626 carros. Em 2024 entraram 9.411 carros. Ou seja, estamos a falar de um crescimento de 258% mais. Ora, grande parte deste carro, ninguém tem dúvidas, é do Rentacar, é a indústria de Rentacar. Daí a região ter feito, muito recentemente, a Assembleia Legislativa Regional aprovou, a Assembleia Legislativa da Madeira, da Região da Madeira, aprovou uma nova legislação em que condiciona e vem tornar com maior número de exigências e um pagamento, uma taxa, para a atividade de Rentacar, exatamente para que isso não seja um empecilho, porque tudo aquilo que eu falava, o planeamento que foi feito há uns anos atrás, não foi tendo em conta estes rácios. Nós utilizamos sempre variáveis de crescimento. Quem está ligado às empresas, utilizamos sempre variáveis de crescimento e fazemos estudos que são sérios. Uhum. Agora, ninguém conta com fatores de 258% a mais.
0: É um crescimento abrupto.
1: É um crescimento abrupto, anormal. E, portanto, e é interessantíssimo, porque nós vimos aqui em todas as curvas a questão do Covid, como realmente ele diminuiu, mas depois, no pós-Covid, no pós-pandemia, os números são realmente assustadores. E o turismo...
0: Nós não estávamos preparados para tal, não é?
1: Nós não tínhamos, em muitos casos, a infraestrutura para esse efeito. Porquê? Porque a legislação mudou, e muitas vezes são inspiradas em diretivas europeias, e deixou de ser obrigatório, por exemplo, as garagens, como antigamente para as empresas de rentacar. Logo, como o número de empresas aumentou e o número de carros por empresa aumentaram, esses carros vão para a via pública e estão parados na via pública, embora não o possam, a lei não permita, mas a fiscalização é quase impossível. Como é que eu sei que um carro de rentacar está alugado ou não está alugado? Não existe essa... Logo, a PSP não consegue autuar, não consegue multar. Logo, as pessoas utilizam, as empresas utilizavam muitas vezes, não todas, mas muitas vezes, a via pública para esse efeito. Ora, o morador dizia, mas eu antigamente parava aqui e agora não consigo parar. E isso cria-nos um problema. Uhum. E, portanto, e então vai à Câmara e a Câmara diz, bem, a única solução que eu tenho para si é realmente um lugar de morador. E a pessoa diz, bem, mas isso é preciso pagar. E cá está, o Estado faz sempre dinheiro com tudo, taxas e taxinhas, tantas vezes eu vejo isto. Não, é a única maneira que nós temos para poder salvaguardar esta situação. E isto, a atividade turística, realmente, quem vai hoje em dia ao Porto, ao Pulo da Serra, à zona do Rabassal, da descida para o Rabassal, e vê o que está lá diariamente de viaturas, de rentacar, fica boquiaberto, porque é realmente... Ora, nós temos que arranjar formas, em primeiro lugar, de taxar esses rentacares, porque se eu quero ter um comportamento que, do ponto de vista da sustentabilidade, ele gera mais emissões do que utilizar o transporte público, o turista que o faz, ok, numa sociedade livre e de opção em que toda a gente pode decidir aquilo que quer fazer, é verdade até certo ponto, mas depois é por via fiscal que eu posso fazer essa separação e posso ir de encontro. Quem quer ter um comportamento mais poluente, quem quer ter ou quem tem que pagar por isso.
0: Claro.
1: E isso, os outros, nós muitas vezes somos o receptor dessas receitas, será reinvestido em medidas de apoio à floresta, de apoio à melhoria do espaço público, e isso é a lógica, por exemplo, também para a taxa turística adotada pela maior parte das câmaras na nossa cidade. Portanto, o turismo tem que ser realmente enquadrado. Acho que estamos longe de atingir valores de saturação, mas tem que ser enquadrado, tem que ser alguns comportamentos corrigidos. Durante este último mandato que fiz na Câmara, por exemplo, proibi a circulação dos autocarros de 12 andares na zona centro da cidade do Funchal, ali na Avenida Arriaga, na Avenida Zargo, porque trazia problemas graves para o trânsito, e temos que decidir. E se entre decidir entre os residentes e decidir entre o turismo, há claramente... os residentes passam nessa importância em relação ao turismo. E, portanto, essas decisões têm que acontecer, têm que ser enquadradas na questão do Ariero, tantas vezes discutida, na criação de novas infraestruturas. E o nosso problema foi que isso foi muito rápido. O pós-pandemia foi realmente muito rápido.
0: E depois, como o Bruno disse bem, já não havia infraestrutura que aguentasse esse número abrupto de 256% ou 8% de crescimento. Se o Bruno pudesse escolher... três. Esta é uma pergunta que eu acho que, pronto, é um pedacinho desafiante, mas já acho que o Bruno está à altura de poder responder. Se pudesse escolher três mudanças concretas que o Funchal pudesse implementar nos próximos 5 a 10 anos para se tornar numa cidade ainda melhor do que já é hoje, quais seriam?
1: Na área da mobilidade,
0: sim.
1: Especificamente.
0: Sim, sim, sim.
1: Porque se não fosse na área da mobilidade, diria uma na mobilidade, uma na área dos resíduos, claramente, e uma na área de energia pura e dura. Mas não falamos hoje aqui de eletrificação. E, portanto, acho que uma das áreas que eu tenho que dizer é falar dessa eletrificação. Eu tenho um automóvel elétrico, aderi o automóvel elétrico já há algum tempo,
0: uhum.
1: e filho, às vezes, do que se pensa, em mercado de segunda mão. Comprei um carro de segunda mão.
0: Uhum.
1: Os veículos de segunda mão estão a um preço muito competitivo. Muitas vezes, nós, o carro continua a ser muito caro, carro novo, mas há um mercado de segunda mão, como há dos carros de motor a combustão, também o há, e fiz uma ótima compra. E realmente é um grande negócio, porque nós não estamos, as externalidades, que esta é um palavrão técnico, as consequências que eu tenho para a minha comunidade do ponto de vista das emissões, elas desaparecem, mas eu não perco o conforto do transporte individual, assim, mas contribuo, digamos assim, para um planeta melhor. E o custo é realmente menor, é muito menor, digo-vos por experiência, é muito menor realmente a utilização do carro elétrico. E, portanto, a Câmara tem vindo a adotar o maior número de carregadores. Nos parques de estacionamento públicos há cada vez mais postos específicos para esse efeito. As empresas também. Mantivemos sempre uma política de fiscal atrativa para esse efeito. E, portanto, a primeira pergunta, aumentar o share, uhum. a cota de mercado de carros, viaturas elétricas em relação aos motores de combustão. E, ao contrário do que se diz em Madeira, tem ótimas condições para isso. Porque se gastamos na descida, também recuperamos. Se gastamos na subida, também recuperamos na descida. Segunda questão, a questão realmente entre o transporte público e o transporte individual. Sem falsos moralismos, nenhuns, o meu convite é utilizem o transporte público. Experimentem. Experimentem alguma vez, hoje em dia, o que é o conforto. Nós tivemos anos e anos uma frota envelhecida dos operadores interurbanos à espera da atual concurso que foi adjudicado à Siga Roda Oeste e à Siga Cam. E, portanto, hoje em dia, e o Gilberto teve aqui a felicidade de fazer um programa em direto de um autocarro sobre rodas, um autocarro desses, e, portanto, sabe o conforto que tem. Eles têm ar-condicionado, têm Wi-Fi, e, portanto, têm todas as condições, quer para os jovens, ou quer para os menos jovens, mas para os jovens também,
0: sim.
1: para poder utilizar estes autocarros. No verão, no inverno. Claro que isso significa que muitas vezes o problema é nas horas de ponta as taxas de ocupação são um pouco maiores.
0: Uhum.
1: Portanto, se possível, as pessoas que não têm que ter horários tão rígidos, que são muitas vezes as pessoas reformadas, poderem não utilizar os transportes públicos a quando das horas de ponta, de forma que quem vai para a escola, quem vai para o trabalho, possa fazê-lo e ter essa prioridade. Portanto, em segundo lugar, a utilização, claramente, do transporte público em detrimento do transporte individual para aquelas pessoas que podem fazê-lo.
0: Uhum.
1: Porque vai haver sempre uma grande parte da população que não pode utilizar. Eu dei um exemplo e passo a publicidade. Quem sai da zona do Caniço e tem os seus filhos no colégio salesiano, é evidente que não é possível.
0: Não consegue
1: ver a pé nem de autocarro. Porque ele vai sair do Caniço, vai deixar no autocarro, depois vai ao seu posto de trabalho, que pode ser do outro lado da cidade, uhum. do Funchal, trabalha num hotel, na zona hoteleira. E, portanto, isto não é... O número de autocarros que tinha que apanhar era de tal maneira grande que isto não é possível. Portanto, há sempre um conjunto de pessoas é que não é possível utilizar o transporte público. Agora, quem faz um chamado movimento pendular, nós tecnicamente chamamos como um uhum. pêndulo, um pêndulo de um relógio antigo,
0: exato.
1: Faz sempre o mesmo percurso, para a frente e para trás. Quem tem um movimento pendular, casa-trabalho, trabalho-casa, sempre no mesmo percurso, essa pessoa tem todas as condições para utilizar o transporte público. Última questão. O aumento da cidade na sua área verde, das suas áreas ajardinadas, áreas pedonais, uma cidade mais inclusiva, bons pavimentos, onde as crianças podem andar a pé, onde as crianças podem, porque há cada vez menos pessoas a viverem em habitação individual e passam a viver em habitação coletiva, em moradias isoladas e passam a viver, e nós ainda, eu ainda fui do tempo em que se vivia e que todos nós tínhamos um quintal, como se ainda tinha um terreiro
0: uhum.
1: para brincar à bola. Hoje em dia a via pública é o espaço de diversão das crianças e, portanto, a cidade tem que se adaptar a essas novas funções. A cidade tem que se adaptar à mobilidade para todos, à ginástica ou à atividade física para todos. É a melhor maneira que nós podemos... questões cardíacas, da obesidade, das questões da diabetes, é a marcha a pé. E a marcha a pé, o Funchal tem condições para fazê-lo, porque é segura, tem bom clima o ano inteiro. Esta é a minha cidade. É uma cidade realmente onde existe uma mobilidade urbana sustentável. É uma cidade moderna, tecnológica, onde a tecnologia
0: cada vez mais.
1: Está ao serviço da mobilidade e onde os cidadãos, e a expressão é sua, foi muito bem dita desde o início, onde a pessoa é o centro da política e não o carro, na infraestrutura, a pessoa em si, que é o centro da nossa política.
0: Caro Bruno, muito obrigado por me conceder este breve espaço também consigo e partilhar desta experiência aqui no posto emissor do Funchal. Foi uma conversa lúcida e, mais do que lúcida, muito esclarecedora daquilo que é a sua experiência, e esta bela mensagem não haveria melhor forma de terminarmos este programa.
1: Muito obrigado, eu pelo convite.
0: Assim, caro ouvinte, percebemos hoje que a mobilidade verde não é apenas uma engenharia de trânsito, mas também uma escolha de modelo de cidade e de sociedade. Entre ruas cheias, carros parados ou cidades que respiram, caminham e que se encontram. É assim que o Funchal está também a se construir. O convite é simples. Pense no caminho que faz todos os dias e pergunte-se o que pode e deve mudar por si e pelos outros. Sempre desta forma. 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E como dica musical, deixo-vos o Big Yellow Taxi de John Mitchell, que é um hino intemporal que nos lembra com ironia e alguma delicadeza o preço de pavimentar o paraíso, entre comas, e a urgência de repensarmos a forma como ocupamos o espaço que todos nós usamos, o nosso planeta. Até uma próxima oportunidade, se vos quiser.

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4: 8 minutos para as 18 horas, a continuação de uma ótima terça-feira. Bom regresso a casa, se vai na estrada, condição segura lado a lado com a sua estação favorita. A música está de volta, depois de termos acompanhado o Energia de Mudança, programa de Gilberto Teles. Daqui a pouco, à hora certa, vamos também acompanhar a opinião que conta, hoje com o Dr. João Pedro Tavares. Logo depois, a Jacinta Rodrigues faz-lhe companhia até às 18h45, a altura certa para atualizarmos a informação regional. E às 19h, num programa, os Maravilhas, a não perderes o programa que junta a família Verde Rubra aqui na sua rádio.

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1: A encíclica Rerum Novarum, cujo título significa Das Coisas Novas, foi publicada em 15 de maio de 1891 pelo Papa Leão XIII e é considerada o marco inicial, fundacional, da doutrina social da Igreja. Faz por isso 150 anos. Tal como no edifício as fundações, após a construção, não são mais visíveis, mas são essenciais para a dimensão do edifício que se pretende construir, assim é com esta encíclica, cujo motivo para a sua publicação vem refletida logo no início como sendo a de endereçar a questão social no mundo do trabalho em particular. Hoje, a humanidade enfrenta grandes desafios, de que se destacam as mudanças climáticas, significativas desigualdades, tensões geoestratégicas, enfraquecimento das organizações políticas democráticas, enfim, com desafios grandes entre o que é o equilíbrio e os poderes público e privado, a inteligência artificial, mas também a inteligência coletiva e a ameaça da pós-verdade que resulta de tudo isto. Além disso, estes desafios ocorrem todos ao mesmo tempo e com dinâmicas muito rápidas e geradoras de elevada incerteza. É impressionante, eu diria até chocante, a atualidade dos desafios que se colocavam há 150 anos, na altura da publicação da encíclica, com os desafios idênticos com que hoje nos confrontamos, e em particular, com os erros persistentes que decorrem da natureza humana perante uma ambição desordenada na perda de critério, de sentido ético, de perda de dignidade das pessoas, com o agravamento das desigualdades significativas e conduzindo a forças de poder assimétricas e desequilibradas. O maior dos desafios está, como sempre, no caráter, na ética, na responsabilidade individual e coletiva.
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Olá, Vivi, muito boa tarde. Esperamos que já esteja connosco. Nós já entramos em palco com máquinas de fumo. E não se esqueça, não fui eu que aumentei o volume, foram as emoções desta hora. Começámos com Cock Robin, um clássico intemporal dos anos 80. The Promise You Made. 8 minutos passam da hora certa.

Muito bem, é a produção nacional nas vozes de Paulo Gonzo, com a participação especial de Raquel Tavares, Um Amor Maior. Para trás fica a voz da miúda que fez a personagem de Hannah Montana, Miley Cyrus, com Flowers, um hino moderno de afirmação e autonomia. Estamos com 15 minutos passados das 6 da tarde. A nossa playlist tem mesmo pernas para andar.

Dawson, One in a Million, uma declaração romântica que marcou uma geração. Já em som de fundo, esta belíssima voz de Bruno Mars para recordar bons velhos tempos, chama-se Grenade.

Muito bem, estamos já com 35 minutos passados das 18. Em português, na língua mais bonita de todas, são as meninas doce, com este quente, quente, quente, o brilho irreverente da pop portuguesa.

0: Muito bem, são os Take That. A música chama-se Back for Good. Diria que se a vida tivesse uma banda sonora para os grandes momentos, esta seria uma delas. Já sabe que logo às 18h45, agora sim, vamos atualizar toda a informação com uma Madeira em notícia de serviço. Está o jornalista Paulo Figueira. 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

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Vamos aos temas que marcam a atualidade informativa. Condenado por violação de adolescente, agente da PSP destacado na Madeira, expulso pelo ministro da Administração Interna. O Governo Jornal prepara pacote legislativo para reduzir burocracia ligada às empresas. Alberto João Jardim prepara-se para lançar romance que aborda a questão da independência.

0: Notícias no posto emissor. O ministro da Administração Interna determinou a expulsão de um agente da PSP, do Comando Regional da Madeira, por violar uma adolescente de 16 anos. O despacho foi assinado por Luís Neves a 31 de março. O caso ocorreu em agosto de 2022. O polícia foi condenado pelo Tribunal do Funchal a uma pena de 5 anos e 6 meses de prisão. De acordo com a notícia divulgada no jornal Correio da Manhã, o crime teve lugar após um almoço de família. O polícia, natural da Madeira, terá levado a adolescente e a mãe, alcoolizadas, para casa, onde praticou o crime. O ministro da Administração Interna determinou a saída compulsiva do agente, que nunca mais poderá exercer funções na PSP. A segunda sessão do julgamento dos três militares da Marinha acusados de violação de segredo de Estado, agendada para esta quarta-feira, foi adiada para 17 de junho. O tribunal aponta a falta de colaboração da Marinha. Segundo o despacho, esta informou o tribunal de que a testemunha se encontra em missão desde o dia 4 até 29 de maio. Em março de 2023, os três militares recusaram embarcar no navio Mondego, sediado no Porto de Funchal, com outros 10 elementos. A missão era acompanhar um navio russo. O julgamento deste caso começou em abril. O Governo Regional está a preparar um conjunto de alterações para reduzir a burocracia exigida aos investidores. Miguel Albuquerque revelou que a proposta deve ficar concluída este ano para enviar ao Parlamento. O líder do Executivo reconhece que os empresários enfrentam dificuldades que atrasam os investimentos e aumentam os custos.
1: Vamos trabalhar numa proposta no sentido de que for o quadro regional, no sentido de reorganizar um conjunto de normas que nós temos hoje. Vamos apresentar esse pacote executivo na Assembleia. Porque nós temos um conjunto de exigências que são, muitas vezes, supérfluas, ou que são redundantes, ou que são inúteis. E nós não podemos fazer com que os empresários, e sobretudo quem investe o seu dinheiro e os cidadãos, continuem a estar sobrecarregados com estas normas que não fazem nenhum sentido. As normas são boas para motivar, para clarificar e para orientar os investimentos, não devem ser normas de suspensão permanente sobre os empresários. E nesse sentido vamos apresentar esse pacote até dezembro, um conjunto de medidas no sentido de podermos eliminar no quadro da legislação regional para garantir uma melhor e maior celeridade dos processos.
0: O anúncio do Presidente do Governo ocorreu na inauguração da Chapelaria Boutique Hotel, uma nova unidade instalada na Zona Velha do Funchal, que constitui um investimento de 3 milhões de euros. No discurso, Albuquerque dirigiu ainda críticas ao Estado Central pelo excesso de legislação.
1: Enquanto o Estado não confiar no cidadão e não exigir as responsabilidades aos cidadãos, isto não vai funcionar. Portanto, nós temos neste momento uma suspeita permanente sobre o investidor, sobre o empreendedor. Quem aposta o seu dinheiro, quem faz obra, quem cria emprego, está sempre sob suspeita. E nesse sentido nós temos que criar uma legislação clara, mas que garanta que os processos são mais simples, são mais sérios, são mais eficazes, porque isto significa custos e no fundo significa menos transparência. Quanto mais burocracia temos, menos transparente os processos. E esse é o grande objetivo. Isto tem custos acelerantes para a nossa sociedade.
0: No que diz respeito à Madeira, o Governo Regional tenciona facilitar a vida aos empresários, reduzindo legislação considerada desnecessária. As condições meteorológicas adversas obrigaram ao cancelamento de pelo menos 6 voos desde e para a Madeira. Outras aeronaves foram forçadas a divergir para aeroportos alternativos. Recordo que a região esteve sob aviso laranja durante várias horas, devido à precipitação persistente e por vezes forte. As estações meteorológicas de Santana e Porto Santo registaram os valores mais elevados de precipitação acumulada. Em Santana foram registados mais de 60 litros por metro quadrado, em São Vicente 50 litros. Na Ilha Dourada, o acumulado desde as 0 horas de terça-feira atingiu os 59 litros por metro quadrado. Alberto João Jardim prepara-se para publicar um novo livro. O ex-presidente do Governo revelou no programa Autonomia e Memória do posto emissor que se trata de um romance que aborda a temática da independência, mas não da Madeira.
2: Já publiquei 3 livros, vou publicar o 4.
3: Sim.
2: O Dr. Miguel Albuquerque já fixou a data da apresentação. Vou-lhe dar uma primeira mão.
3: Vai ficar no podcast.
2: O nome do livro chama-se Independência, Reticências. decorre daqui a uns anos, é um romance de ficção e não defende a independência, ao contrário que o título possa parecer.
3: Era isso que eu lhe ia perguntar.
2: Não,
3: se
2: não
3: era...
2: defende isso. Aliás, eu não sou independentista, como já disse aqui em alguns programas. A independência levávamos a dependências ainda maiores do que a dependência que temos de Lisboa.
0: Em mais um episódio do programa Autonomia e Memória, conduzido por António Macedo Ferreira, Alberto João Jardim anunciou o lançamento de mais um livro. Está para breve e contará com a presença de Miguel Albuquerque, o presidente do Governo. O Programa de Criação de Empresas e de Emprego da Madeira apoiou 608 projetos desde que foi criado em 2015, um investimento de cerca de 11 milhões de euros. Em declarações aos jornalistas, à margem da cerimónia de assinatura de 10 contratos de concessão de incentivos, que representam um apoio de 300 mil euros, a secretária da Inclusão realçou que este projeto permitiu criar mais de 1000 postos de trabalho. Numa nota divulgada, a Secretaria adianta que a taxa de sucesso é de cerca de 90%. Este programa, cofinanciado pelo Fundo Social Europeu e gerido pelo Instituto de Emprego da Madeira, destina-se a pessoas em situação de desemprego involuntário. O Juntos pelo Povo manifesta apoio aos pescadores da Calheta, impedidos de aceder ao porto local, acusa a concessionária Tecnovia de ter colocado barreiras em terra e no mar. Basílio Santos, deputado na Assembleia Regional e vereador na Câmara, lamenta os transtornos provocados por esta decisão.
4: Este acesso não é uma zona de descarga de pescado, apenas só é utilizado pelos pescadores locais, os pescadores que visitam, e por razões de trabalho, o porto da Calheta, para se abastecerem de água, de alimentos, e até às vezes é questão de necessidade de saúde, precisa de ver a terra e este porto é a necessidade. Os pescadores estão revoltados e com razão. Sempre, durante 500 anos, a Calheta foi considerada um porto de pesca tradicional da Madeira. Não podemos, de um momento ao outro, privatizar o que é de acesso público.
0: Perante este cenário, o JPP vai solicitar esclarecimentos e ameaça mesmo levar o assunto à Assembleia Regional.
4: Nós queremos saber, junto da concessionária, junto da Ponta Oeste, que é a entidade responsável pelo Porto da Calheta, os termos do contrato de concessão, o perímetro de concessão desta marina, saber se existe aqui um extravasar de competências ou de espaços que não deveriam estar de ser adequados por questão de acesso público dos pescadores.
0: Para além da situação no Porto da Calheta, o JPP denunciou falhas na lota do Paúl do Mar. A máquina de produção de gelo e a empilhadora estão avariadas há semanas. O CDS vai propor na Assembleia o aproveitamento de edifícios públicos desativados, como por exemplo estabelecimentos de ensino. Na Ponta do Sol, Sara Madalena exemplificou com a Escola do Lombo de São João. A deputada defende que o espaço pode ser reabilitado para acolher serviços comunitários.
5: As escolas, nomeadamente essas escolas em sítios mais isolados, como as zonas altas da Ponta do Sol e de outros concelhos também, sempre foram polos agregadores da comunidade e podem voltar a sê-lo, nomeadamente com a requalificação destes edifícios em outras, com outros objetivos, nomeadamente centros de dia, lares de terceira idade ou até melhor ainda, intergeracionais, centros de associativismo, centros de ATLs, de desporto, outras centralidades que possam voltar a congregar uma sociedade e uma comunidade que está cada vez mais eclética, com mais pessoas que não são daqui e que podem também ajudar a integrá-los e a integrá-los juntamente com a comunidade.
0: Escolas desativadas devem acolher serviços úteis às comunidades locais. A proposta do CDS é para ser discutida na Assembleia. O Comitê pela Libertação dos Presos Políticos na Venezuela denunciou que na cadeia de El Rodeo estão presos dois portugueses em condições desumanas. São necessárias ações diplomáticas ativas e firmes para serem libertados, defende a organização. Andreina Baduel falava à agência Lusa junto à Provedoria de Justiça em Caracas. Representantes daquela ONG e familiares protestaram contra alegadas torturas, falta de cuidados médicos e exigem que os presos políticos sejam libertados. Denunciam que se encontram numa cela de 2 por 2 metros com apenas uma cama de cimento e uma latrina. Enfrentam ainda restrições de alimentação, medicação, hidratação e não lhes é permitido fazer chamadas telefónicas. Na Venezuela existem mais de 600 presos políticos.

Agora fique com a previsão do estado do tempo para esta quarta-feira. Céu cinzento, períodos de chuva ou aguaceiros, diminuindo frequência e intensidade a partir do meio da tarde. O vento vai soprar moderado, diminuindo de intensidade a partir do final da manhã. A temperatura vai descer no Funchal, deve variar entre os 15 de mínima e os 19 graus de máxima.

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3: Isso tem que continuar, olhos nos olhos uns com os outros e aqui dar tudo. Isso tem que continuar até ao fim.
4: Vamos,
3: dois pontos e continuamos.
5: Muito feliz, portanto, pela subida, que era o nosso primeiro objetivo, como agora o título de campeão da Segunda Liga. E lá está, foi um espelho de toda a época. Tivemos capacidade de sofrimento quando foi para sofrer e soubemos ter qualidade quando foi para ter qualidade. Porque o Marítimo, que é o mais importante, eu já disse isto, o clube está acima do treinador, dos jogadores. O mais importante é o Marítimo estar na Primeira Liga. E isso é de facto um feito que tanto eu, como a minha equipa técnica, como este grupo de jogadores,

0: foram incansáveis em atingir esse objetivo, por isso estamos todos de parabéns.
1: Samu, uma análise desta partida, já vi pela sua cara, é um momento de festa, naturalmente.
2: É um momento de festa, é um momento único para nós, para o clube. Só tenho que realçar o espírito desta equipa, foi fantástico. Tinha que culminar com esta taça, tinha que culminar com esta taça. Toda a gente contou esta época, quem jogou menos, quem jogou mais. Muitas vezes eu digo, quem não joga é que faz, muitas vezes esta equipa a trabalhar ainda mais. É um espírito fantástico, criamos uma verdadeira família.
1: Belguzos, como é que se sente neste momento?
3: Muito feliz, muito feliz. Incrível, é um momento incrível. Fizemos muito por isto acontecer. E foi o culminar de um grande ano, de um grande grupo e de um clube gigante que merece estar na Primeira Liga. Foi um ano muito bom e um ano inesquecível.
1: Sente também foi a resiliência da equipa que vos fez também, não só subir a divisão e também sagrarem-se campeões?
3: Sem dúvida, em todos os momentos, mesmo nos momentos menos bons também os passamos, soubemos dar a volta e isso faz muita diferença no fim, por isso é que hoje somos campeões.
1: Muito obrigado.

0: Senhores ouvintes, muito boa tarde. Sejam bem-vindos ao programa Os Maravilhas, que hoje é também um ponto de encontro de orgulhosos campeões. Ao fim de 3 anos, eis que o maior das ilhas está de regresso ao seu verdadeiro lugar e pela porta grande, por onde só passam os campeões. Comigo, com o Manuel José Pita e com o Paulo Madruga, estão hoje o João Luís Martins, o engenheiro Miguel Silva Gouveia e o Francisco Gouveia, o Chico, antigo atleta do nosso clube. Sejam todos muito bem-vindos, em particular o Chico. Muito obrigado por estar connosco.
1: Livre direto.

0: seu.
1: Engenheiro Miguel Gouveia, venha daí um livro direto.
2: Bem, antes de mais, cumprimentar o Luís, cumprimentar o João Luís e o Chico, nossa grande lenda aqui do Marítimo, que hoje nos acompanha, e também todo o auditório do Porto de Emissão do Funchal. O meu livro direto de hoje é um pontapé no escuro, podemos assim dizer. É um agradecimento também, um reconhecimento à resistência, não só aos adeptos que durante estas três épocas, e não nesta ponta final ou nesta última época, aqueles que se mantiveram sempre presentes no apoio incondicional ao clube, mesmo nos momentos mais obscuros, nos momentos de incerteza, onde não sabíamos muito bem qual seria o futuro desportivo do Marítimo. Mas, sobretudo, aos dirigentes, e acho que há uma palavra de reconhecimento que é importante aqui indicar, ao presidente Carlos André Gomes, ao vice-presidente Jorge Freitas e ao outro vice-presidente Gonçalo Romão, que no meio de tanta adversidade, no meio de tanta dificuldade, conseguiram segurar o barco como verdadeiros homens do leme, como verdadeiros marítimos, e trazer, numa época que se afigurava difícil, numa época onde a incerteza era muita, quando iniciamos esta época, lembro-me que falávamos todos de investidores e o que é que isso poderia significar, mas com maior ou menor dificuldade conseguiram ultrapassar as adversidades e ver agora os seus esforços reconhecidos por todos. Acho que é um gol certeiro, passaram pela escuridão da incerteza e merecem também ser relevados como referências neste momento.
1: Essa só parou no fundo da rede, foi sem espinhas.
2: Sem espinhas.
1: É. João Luís, venha daí o teu livro.
3: Boa tarde a todos os ouvintes, os maritimistas, não é? Todos muito felizes nesta altura, com todos os motivos para isso, também a todos aqui no estúdio, uma forma também muito especial. O amigo Chico, uma pessoa que conheço há muitos anos e admiro, e portanto é um prazer enorme estar aqui também ao lado dele. Em relação ao meu livro direto, e vimos sempre para aqui com o livro direto, sempre com algum receio que alguém também marque o mesmo livro direto, não é? Temos sempre aqui essa dúvida, mas também temos tido algum cuidado de chamar a atenção de alguns rostos que são menos vistos e que têm igualmente muita responsabilidade. O grupo que tem sido mais identificado com os louros desta grande caminhada que foi esta temporada, e de forma muito justa, tem sido a administração, os jogadores, os adeptos e o treinador. E isso está perfeito. Está perfeito e merecem claramente todos os louros, ou todos não, merecem a grande parte dos louros. Mas depois há um grupo que eu gostava muito, e também um bocadinho pela minha experiência em processos profissionais na área do futebol, interessa-me trazer para aqui outros grupos que são menos vistos. Portanto, há um grupo que trabalha para o próprio clube, falando dos departamento jurídico, departamento financeiro, departamento o diretor de segurança. Temos aqui uma série de elementos que trabalham durante todo o ano e que também eles têm alguma responsabilidade, mas depois eu queria falar daquele que se aproxima um bocadinho mais da equipa principal, e temos ali a um nível intermédio, e, para além, por exemplo, dos departamentos de limpeza, que também estão ali todos os dias no complexo e falam e agem e influenciam também aquilo que poderá ser a boa disposição dos jogadores. Temos o departamento de rouparia, o Ruben tem aparecido muito nos festejos em todo o lado, portanto está-se a transformar também aqui numa figura com algum relevo no grupo de trabalho, mas depois temos os outros, temos também o team manager, temos diretor desportivo, e depois vem aqueles que eu realmente queria chegar mais próximo, que é a equipa de trabalho que está exatamente à volta do treinador. Onde se tem todos os tipos de treinadores adjuntos, onde temos fisioterapeutas, temos fisiologistas, temos a nutrição, temos a psicologia, temos os analistas, meu Deus, os analistas, o que eles sofrem, o que eles dedicam. Não tem comparação, e posso dizer aqui por experiência própria, não tem comparação com os níveis de responsabilidade que sente um treinador principal, há uma diferença abismal. E costumo dizer que os adjuntos, o restante da equipa técnica tem que ser especialista, tem que ser um, podemos dizer, tem que tirar um mestrado em execução daquilo que são os planos, e o treinador principal tem que ser um mestre da decisão, porque muda tudo. Ele também trabalha imenso, só que ele é que decide. E só esse peso já transforma completamente a questão da responsabilidade. Mas não tenham dúvidas que, em termos de tempo, e eu tenho a certeza absoluta que a maior parte das pessoas desconhece, que o restante da equipa técnica dedica demasiado tempo àquilo que é o processo hoje em dia. Não tem nada a ver com o passado de há 15 anos ou 20 anos atrás. Não tem. Eles abdicam de tudo. Abdicam da família, abdicam do tempo de tudo. Eles trabalham o dia todo e trabalham uma parte da noite. Eu quando trabalhei no estrangeiro, uma das coisas que me dava algum conforto era isso. Eu sabia que estava lá sozinho e que não estava a roubar tempo à família, e dedicava o meu dia todo àquilo e uma boa parte da noite. Mas também me lembro, quando desligava muitas vezes o telefone com a minha equipa técnica, onde estão lá os tais analistas adjuntos, às 2 da manhã, eu ia dormir e eles tinham que continuar a trabalhar porque tinham poucas coisas prontas para o dia seguinte, de acordo com aquilo que era a reunião. Portanto, há um grupo que não aparece tanto, claro que no dia em que estavam ali a festejar, estiveram todos juntos, mas é importante as pessoas saberem que atrás do sucesso tem gente que entrega praticamente a vida, nesta fase da vida deles, entrega a vida a causas destas.
1: Muito bem. Temos aqui 2 livros bem marcados. Chico, o que é que... Venha daí um livro, não sei se era a especialidade, mas pronto.
0: Boa tarde, muito obrigado pelo convite. Boa tarde a todos e vou retribuir ao João Luís os elogios que ele me deu. Passo para ti. Eu diria que há bocadinho em off estávamos aqui a conversar e eu acho que foi uma vergonha a imprensa desportiva continental não realçar aquilo que foi a façanha que o Marítimo conseguiu, que foi ser campeão e subir divisão. Acho que numa ilha como a nossa, que até compramos jornais, eu confesso, eu não compro, jornais desportivos...
1: Eu deixei de comprar.
0: E acho que parece-me que isto não é Portugal também aqui na Madeira. E depois, diria que nunca vi uma agregação dos sócios e simpatizantes do clube numa época que não começou da melhor maneira, mas que, inegavelmente, os sócios e os simpatizantes reuniram-se à volta da equipa. No momento, é verdade que os resultados é que fazem as pessoas depois ter as atitudes de apoio ou não, ou de crítica, mas a dada altura também a equipa correspondeu dentro do campo e os sócios também reconheceram isso e a partir daí nunca mais largaram a equipa. E esta é uma façanha única, penso que só os grandes em Portugal é que conseguem levar tanta gente de uma ilha, aliás, de uma ilha para acompanhar o seu clube. Acho que é uma coisa raríssima, que eu saiba, o Santa Clara não consegue fazer isso, nem outros clubes, não vou falar de outros clubes daqui da região, mas acho que foi uma coisa fantástica e importantíssima, porque quem esteve dentro do campo sabe que o apoio que vem de fora para dentro é fundamental para a gente às vezes mudar o chip. Estamos a falhar um bocadinho e então esse apoio é fundamental para a gente dar uma reviravolta na nossa atitude e na nossa forma de estar. Por isso, também para mim, será que se calhar já foi repetitivo, os sócios foram brilhantes, brilhantes mesmo, fantásticos, tanto em casa como fora.
1: Muito bem, essa entrou no ângulo, diretamente ao ângulo, sem hipóteses. De facto, tenho aqui uma fotocópia das primeiras páginas dos jornais desportivos nacionais, dos 3 grandes jornais desportivos nacionais, e a verdade é que no dia 2 de maio, portanto, depois do Marítimo ter sido sagrado campeão da segunda Liga, nenhum deles encontrou um milímetro que fosse para dar destaque a esse resultado. pequenos, desde o Leão recebe Dragão a um ponto do Tri, as lesões dos grandes, enfim, luta ataque-ataque na primeira divisão, várias coisas, mas nenhum dos três jornais encontrou um milímetro que fosse na primeira página para noticiar esta proeza do Marítimo, que foi um campeonato absolutamente, foi e está a ser, ainda não acabou, absolutamente fantástico. Portanto, lamentavelmente, é por estas e por outras que eu não quero, não compro jornais, não compro estes jornais e, portanto, e eu era um bom cliente. Pronto, não vou dizer mais nada. Mas não, José.
4: Praticamente já foi dito, e também tinha as redes sociais o bom trabalho que o Marítimo tem estado a fazer. Mal termina nos jogos e nós vemos isso na TV. Está lá alguém a fotografar e a fazer os vídeos para serem publicados. Um outro assunto é o Museu do Marítimo, que vai ficar com mais uma taça para que o Elvio Faria possa dar continuidade a essa manutenção. É outro rapazinho que tem estado ali no Museu do Marítimo, dos nossos troféus, bem, bem lúcidos, como ele trata. E
1: bem lucidios.
4: Só bom, sim, lúcidos. E disse lúcidos, peço desculpa. Sim. E também a parte do negativismo que já foi aqui abordado em relação aos jornais. Salvaguardando uma outra função rapidamente e que temos chegado do positivismo. Publiquei nas redes sociais algo sobre o Marítimo, dos 3 M's. Com a colaboração do João Luís, foi ele que trouxe essa notícia para nós e eu aproveitei para adiantar isso. Foram os 3 treinadores, o Marítimo com M e da Madeira.
1: Muito bem, se encontrar um treinador para o Marítimo já não é fácil, a direção agora tem que restringir a escolha a pessoas que começam com os nomes que começam com M.
2: Portanto...
1: Sim, sim, é o Miguel Moita, mas terá que ser. Sim, eu estou a falar em termos de futuro, terá que ser sempre alguém com M. Muito bem, vamos passar então ao relatório de jogo.
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0: o mais popular.
1: Relatório de jogo, Marítimo 3, Leixões 2, um ambiente espetacular no nosso estádio, com cerca de 10 mil espectadores. O Marítimo começou por marcar um gol com Francisco Gomes aos 9 minutos. O Lucas Paraíso empatou, o Leixões empatou. Depois o Marítimo fez o 2-1 com um autogolo. Depois o Ibrahim aos 50 minutos fez o 3-1 e o Leixões aos 83 reduziu num leve superiormente marcado para 3-2. Que dizer sobre o jogo? Alguma coisa sobre a estatística: o Marítimo fez 7 remates, o Leixões 10 remates à baliza, o Marítimo fez 4, o Leixões 5. O Marítimo teve 2 cantos, o Leixões 1. Posse de bola, o Marítimo teve mais posse de bola, 55% contra 45% do Leixões. Ataques perigosos, o Marítimo fez 33%, o Leixões 50%. O Marítimo fez 15 faltas, o Leixões 12%. Em foras de jogo, 4-4. E defesas do guarda-redes do Leixões e do SAMU, o SAMU fez 3 e o guarda-redes do Leixões fez 2. Portanto, isto aqui, até pelos remates, o Marítimo teve 4 remates à baliza, marcou, acabou por marcar 3 golos. O Leixões 5, marcou 2. Que dizem mais sobre isto? Miguel, como é que vi o jogo?
2: Bom, eu vi o jogo com aquela carga emocional de adepto ainda na ressaca da subida de divisão no passado domingo, um jogo na sexta-feira, quase nem dá tempo para recuperar totalmente, e eu penso que os próprios jogadores também, com a festa que foi... tiveram aqui na Madeira, desde o Seixal até à Madeira, que se prolongou pela noite dentro, também acusaram um pouco daquela, se calhar, da falta de descanso. Acusaram porque na segunda parte vimos já algum cansaço, alguns jogadores, algumas queimbras que apareciam ali, não sei se por motivos táticos para queimar mais alguns segundos, mas a realidade é que foi a percepção que eu fiquei. O jogo parece-me que foi um jogo onde o Marítimo dominou, ainda que os adeptos gostassem sempre que fosse goleadas e jogar bem e sempre asfixiando o adversário, mas parece-me que o jogo esteve perfeitamente controlado. Com uma particularidade do Francisco, duas mudanças forçadas, não é? Porque o Terron e o Julião foram expulsos no último jogo, portanto não podiam dar o seu contributo nesta partida. O Terron cedeu o seu lugar então ao Francisco Gomes, que entrou bem, voltou a fazer um golo ao Leixões, tal como na primeira volta. Depois, numa desatenção, sofremos o golo. Voltamos a ter um autogolo do Leixões a nosso favor, como na primeira volta, parece uma cópia do jogo da primeira volta. E de resto, acho que o jogo correu, foi uma festa, acho que sim. Acho que agora temos a oportunidade o treinador tem a oportunidade de fazer algumas experiências, dar tempo a alguns sim. jogadores menos claro. Utilizados nos próximos jogos. Acho que de resto a história conta-se mais pelo que aconteceu na festa depois de ter terminado o jogo do que dentro de campo. Aqui uma nota de interesse particular para a combatividade dos jogadores do Leixões. A equipa do Leixões vendeu cara àquela vitória do Marítimo. Tem um treinador que eu gosto, por acaso vi-o, pegou no Leixões, estava a equipa praticamente a lutar para não descer e acaba as suas hipóteses de subir aqui na Madeira. Portanto, se o Leixões tem ganho, ainda mantém viva a esperança de chegar ao terceiro lugar e a uma subida de divisão.
1: Por isso é que eles meteram num dos últimos lances até o guarda-redes subir à área do Marítimo, porque eu fiquei espantado.
2: Exatamente, eles tinham
1: isso faz nos jogos decisivos.
2: Mas isso constrói-se e acho que o treinador e o Leixões têm, se calhar, têm uma boa equipa e mantendo o investimento, têm futuro na próxima temporada.
1: Muito bem. João Luís, a título atalho de foice, dizer que o Leixões fez, na primeira volta, apenas 17 pontos, portanto era o último da primeira volta, e na segunda volta já fez até o momento 27 pontos. Portanto, o Leixões faz 27 pontos na segunda volta, apenas menos 3 que o Marítimo e o Torriense, que têm 30. Portanto, o Leixões estava aqui claro, na segunda volta estava claramente a lutar pela subida. E mostrou que tem, como diz o Miguel, tem uma equipa aguerrida, boa equipa. E penso eu também que se sentiram espicaçados, porque ainda muito cedo eu comecei a ouvir uns gritos da bancada que me arrepiaram e deixaram desconfortáveis, que somos campeões, e começaram a cantar isso, e eu achei um pouco cedo. E isso também poderá ter contribuído para espicaçar os jogadores de Leixões, sim, porque obviamente ninguém gosta de ouvir isto. Eu, João pronto, Luís.
3: Isso é uma prova de que realmente o 12º jogador é muito importante, quer dizer, se isso consegue condicionar aquilo que é o rendimento do adversário, está provado que é fundamental que esse 12º continue a ser um jogador sempre titular da equipa do Marítimo. Em relação ao jogo, e acho que faz parte claramente da ficha de jogo o comportamento do público, porque tem-se falado muito que há um ambiente de Primeira Liga. Eu adoro Portugal, adoro o meu país, adoro a minha liga, eu sou muito de desenvolver aquilo que nós temos e realçar aquilo que temos de melhor. E acho que as pessoas da Liga trabalham para que se tenha uma Liga cada vez melhor. Não é das melhores, não estamos nas 5 melhores da Europa. Temos jogadores no topo do mundo, temos equipas que nas competições europeias chegam a níveis incríveis. Portanto, em termos da Liga, ainda temos um caminho grande para fazer. Agora, quando se diz que este ambiente é um ambiente de Primeira Liga, estamos a pôr a Primeira Liga num nível que ela não tem. Este ambiente foi muito mais do que um ambiente de Primeira Liga. Aliás, nós vemos os jogos da Primeira Liga que são todos transmitidos e não se vê este ambiente facilmente. Tirando os tais três grandes, eu posso equiparar aquele ambiente que esteve presente, especialmente neste jogo, ao ambiente de Liga Espanhola, ao ambiente de Liga Inglesa, cheio, a cantar, a puxar pela equipa, mesmo no golo do Leixões. O público continua
1: logo a seguir
3: a puxar,
1: claro,
3: que é uma característica muito no futebol inglês. Eles sofrem e continuam todos a cantar e a puxar para as suas equipas. Portanto, isso é o primeiro ponto. Depois, também fazer aqui algumas referências que o Miguel também já fez. O Chico surgir no 11 é importante. Foi o Chico e o Xavi Grande fruto das duas expulsões, provavelmente. Mas o Chico tem um simbolismo diferente, ainda bem que ele marcou, porque ele representa, de certa forma, também aquilo que é a formação do Marítimo. Portanto, foi um jogador, sim, que passou pelas camadas jovens, foi fruto de um desenvolvimento de todos os treinadores que trabalham lá também, com as condições que têm, tentando fazer o melhor, e é tão raro isto acontecer, conseguir colocar um jogador na equipa principal, um jogador que acabou por ter influência naquele jogo, abrindo o marcador contra um adversário que era tudo menos fácil. Nas últimas 5 jornadas tinha empatado apenas um. Uma equipa que eu há poucos dias fez assim uma leitura muito rápida sobre o seu plantel e encontrei 10 ou 11 jogadores que já passaram aqui pela região, dois deles a titulares que passaram pelo Nacional, outros que passaram pelo Marítimo. Ainda está de fora o Boica,
1: mas teve o Valente, por exemplo.
3: Exatamente, teve o Ricardo, o Miguel Valente também entrou, temos o Mateus, o Paulinho, o Paulinho entrou, o Taboas está fora também. Portanto, temos aqui uma série de jogadores e que têm feito, a par do treinador, um trabalho espetacular de recuperação e pôs os Leixões onde veio realmente à Madeira morrer o seu sonho mais recente, que era o de poder participar na...
1: Sim, pelo menos a play-off.
3: No play-off, exatamente. Em relação ao jogo... Eu acho, apesar de termos ouvido muito no discurso, que foi uma época muito difícil, neste discurso temos ouvido, foi uma época muito difícil, conseguimos chegar ao topo, isso acho que é um bocadinho um chavão. É difícil, todos os projetos são difíceis, todas as caminhadas são difíceis. Difícil é o que se está a passar com a União de Leiria, difícil é o que se está a passar com o Paços de Ferreira. Isso é que são campeonatos sofridos. Eu acho que o jogo foi mais sofrido do que a nossa época. E reconheço que há sofrimentos sempre em todas as épocas. Acho que é uma coisa extremamente rara estarmos quase a época toda no primeiro lugar, com as coisas a nos correrem bem, com a nossa estrelinha também que nunca nos abandonou, e a gente fala aqui várias vezes, nos últimos dois jogos houve dois autogolos. Na semana passada nós marcamos autogolo e nós ganhamos. Esta semana o Leixões marcou o autogolo e perdeu. Portanto, sim, a gente com o autogolo a favor, o autogolo contra, a gente vai resolvendo sempre as coisas a nosso favor. E isso, portanto, foi uma época espetacular e um jogo, esse sim, um bocadinho mais sofrido. Aliás, nós falamos aqui sempre durante os programas de que os maus momentos da equipe e as pressões que vinham de todos os lados não tinham, de certa forma, influenciado a forma de jogar do Marítimo. O Marítimo manteve a sua forma de jogar. que é uma forma genuína. E eu faço, abro um parênteses aqui para dizer, há equipas que não têm forma genuína. Jogam diferente de jogo para jogo, têm poucas características comuns. O Marito mostrou uma característica comum e isso é trabalho de todos os que estão lá dentro. Treinadores e jogadores. E essa questão de mostrar um modelo, mostrar uma forma de jogar própria. Este jogo, para mim, teve um bocadinho à parte disso. O Marito conseguiu um bocadinho menos mostrar aquilo que é o seu jogo normal, talvez porque a tal ansiedade, finalmente, como o Miguel disse também, foi dois fins de semana muito próximos, muita festa, talvez essa ansiedade também conseguiu passar um bocadinho para dentro de campo, mas veio ao de cima uma outra arma que o Marito tem mostrado várias vezes quando a coisa não corre espetacularmente, que é a forma como se une para jogar para o resultado. E vimos ali a atitude da equipa até o último minuto, quando o empate era suficiente para garantirmos esse título. E, aliás, nem era preciso o empate, como vemos com o resto da jornada, não precisávamos de mais nada. Mas naquela hora fomos os primeiros a jogar, precisávamos de um ponto e os jogadores a defenderem ali os três pontos de uma forma muito, muito, muito especial. Portanto, gostei muito disso, mas acho que realmente foi um jogo um bocadinho mais fruído, não foi com tanta qualidade como se costuma encontrar. Não o suficiente para perdermos pontos.
1: Muito bem. Chico, como é?
4: Eu acho que já foi praticamente tudo dito.
1: Pois, isso era o último.
4: Já não é fácil para
1: da
4: mim.
1: Da próxima é o primeiro.
4: A única coisa que eu diria, se calhar vou ser repetitivo, é a questão da atitude da equipa, de facto. Repito que na fase inicial do campeonato achei que a gente ia repetir com certeza as exibições e as atitudes da época anterior, mas felizmente pelo lado bom, porque isto é fundamental também, aliás o João Luís já referia aqui, esta vinda do diretor desportivo foi fundamental com os jogadores que ele trouxe, que são, embora jovens, mas de grande qualidade, e depois também vê-se que o espírito de equipa em vários momentos em muitos jogos ou praticamente todos os jogos completamente diferente e assim é que se fazem os campeões e assim é que se ganham os jogos. Eu acho que comum também da mesma ideia que já foi falado aqui, eu acho que foi o Sr. Engenheiro Miguel Gouveia que falou, acho que é uma boa oportunidade agora para o treinador de ver alguns jovens madeirenses que jogaram menos, que é uma oportunidade também que eles têm e quem sabe se eventualmente não poderão ter uma oportunidade na próxima época. Acho que isso é fundamental também para se justificar também todo o trabalho e o sacrifício que se faz a nível das camadas jovens.
1: Ele neste jogo já fez entrar o Melro, por exemplo, e portanto dá uma ideia que nos próximos jogos alguns vão ter mais...
4: Fiquei impressionado com algumas vezes o Pedrinho... E o França, que infelizmente foi... Eu digo infelizmente, porque acho que era um jogador que, se tivesse mais oportunidades, poderia chegar um bocadinho longe. Vamos a ver agora o que é que é uma equipa. Foi emprestado.
1: Foi emprestado. Está emprestado. Vamos ver se...
3: Está a fazer uma grande época e vai, com certeza, regressar. É um miúdo com...
1: Olha, meus senhores, uma coisa que me fez, se calhar vamos entrar aqui, alguns concordarão, outros não, mas eu fiquei, de facto, não sou... Primeiro, como é que não há nenhuma arrogância da minha parte, nem nenhuma mania que sei mais que os outros, quer dizer, longe de mim essa ideia. Mas eu senti no jogo, a determinada altura, que estávamos a perder ali um pouco o controle do meio-campo e a permitir algum ascendente do Leixões. Eu deitei as mãos à cabeça quando saiu o Guirassy, que para mim foi só o melhor jogador em campo, estava a ser. Para mim, o melhor jogador em campo, motivado, com um gol marcado. O Guirassy dá boa cobertura no jogo aéreo, ele tem boa capacidade para jogar de cabeça, dá alguma robustez física ao meio campo, e sim, eu estava à espera que o treinador tivesse feito entrar o Danilovic, mas não que tirasse o Guirassy, sobretudo quando alguns jogadores já davam indícios de grande déficit, de algum déficit físico. Bom, meus caros, mais uma volta, agora vou começar pelo Chico. Algum destaque nos jogadores que atuaram? Por exemplo, se eu perguntasse quem foi o melhor jogador em campo neste jogo?
4: Eu comando da sua ideia. Eu acho que o Guirassy, para mim, estava a fazer um excelente jogo, mas atenção, que ele tinha um amarelo já.
1: Pronto, e pode ter sido isso a condicionar.
4: E por isso fez uma troca por troca. Eu depois gostei da atitude também do Chico, o Chico Gomes, e o guarda-redes, uma vez mais, foi a grande arma desta equipa, para além de todos, mas acho que o guarda-redes, finalmente, se não havia nenhum papão pessoal, temos guarda-redes para a primeira liga. Mas, aliás, as exibições pela época fora.
1: Sim, sim, o guarda-redes falam foi apresentado, claro, falam por si.
4: E os prémios que ele ganhou, que nem sequer fomos nós a escolhermos.
1: Estava a falar mais deste jogo. João Luís, jogadores, algum destaque em especial?
5: Eu vou ser coerente em relação àquilo que disse durante os outros programas, porque acho que foi realmente outra vez o conjunto. E se eu começar a falar de jogadores, eu vou falar do Graça, e vou falar do Samuel, vou falar do Gus, que foi o jogador de escolhido pela Sport TV como o jogador do jogo. Os centrais têm teatros espetaculares. O Paulo Henrique, o Carlos Daniel, o Butz, que
1: para mim é um caso
5: de certa
1: especial.
5: forma surpreendente, mas para mim o principal foi realmente o grupo. E ontem, e neste último jogo, sexta-feira, foi novamente fundamental o grupo para o tal momento em que a equipa não estava a conseguir encontrar, através daquilo que tem sido os jogadores que se destacam um bocadinho mais, né? Desta vez nem tínhamos o Terron em campo também, acabou por se juntar outra vez e conseguir de forma coletiva. E eu, como treinador, eu fico maravilhado com isso. Maravilhado. Sim, sim. Com a facto
1: o funcionamento da equipa,
5: de ser
1: em vez
5: o conjunto
1: de
5: a resolver a maior parte
1: muito
5: das
1: bem,
5: coisas.
1: Muito bem. Miguel, algum facto que
2: eu
1: algum jogador quer destacar?
2: Esta ideia. O coletivo é mais forte do que a soma das individualidades ou dos talentos individuais. Eu acho que o Marítimo este ano conseguiu esse feito que não é fácil de alcançar. E também com as vitórias vão consolidando esta prática, que é a confiança de que uma falha ou alguma entrada menos feliz de um jogador, saber que tem os colegas, que o coletivo pode ajudar, transmite confiança, permite mais criatividade, permite se calhar arriscar um bocadinho mais, e temos visto isso no Marítimo. E começamos a época com algumas dificuldades, especialmente no jogo, a jogar no fora de jogo, com as linhas defensivas bastante elevadas, e tivemos alguns dissabores. Contra o Leiria aqui foi um dos exemplos, mas parece que agora as coisas estão em velocidade de cruzeiro.
1: A classificação fala por si, não é? Quer dizer, a classificação é muito clara, a classificação do Marítimo.
2: Falando de uma perspectiva financeira, acho que todos se valorizaram esta época. Todos os jogadores, sem exceção.
1: Sim, sim. As vitórias e o sucesso valorizam.
5: Inclusivamente, o treinador foi vender.
2: Eu costumo dizer, muitas vezes, e tem sido quase em sordina, havido aqui algumas críticas sobre quem seria o verdadeiro obreiro desta proeza do Marítimo ser campeão de duas jornadas do fim com 11 pontos de avanço sobre o segundo. Eu costumo fazer aquela pergunta que um general romano fez ao imperador quando lhe perguntou quem é que tinha sido responsável pela vitória dos seus exércitos lá. E ele perguntava, e o general dizia: se tivéssemos perdido, o único responsável tinha sido eu. Portanto, eu pergunto, eu peço que as pessoas, se o Marítimo por acaso tivesse tido uma época infeliz, quem seria o culpado? É esse que também deve ser atribuído à vitória.
1: É difícil escolher, mas pronto, ok, está bem. Muito bem, de facto uma época fantástica. O Marítimo está com 11 pontos a mais do que o segundo classificado, e isto é notável. Tanto mais que, por exemplo, nas duas épocas anteriores, o Tondela ficou um ponto à frente do Alverca, que foi segundo, e em 2023-2024 o Santa Clara ficou com 2 pontos à frente do Nacional, que foi segundo. Isto dá a ideia que foi mais equilibrado? Não, não foram. Os campeonatos anteriores não foram mais equilibrados. De facto, o Marítimo é que se destacou. E não foram mais equilibrados porquê? Porque, por exemplo, se somarmos os pontos feitos nas últimas épocas pelos 3 últimos, o que vai ao play-off e os 2 que desceram, devo dizer que, por exemplo, temos aqui na época 2021-22 88 pontos, depois 95 na época seguinte, 84, 89, e nesta época, faltando 2 jornadas, os 3 últimos já fizeram 102 pontos. E faltam ainda disputar, portanto, 6 pontos. Portanto, isto dá uma ideia, só por aqui, já dá uma ideia muito grande do equilíbrio e da dificuldade deste campeonato, da competitividade deste campeonato, à qual o Marítimo foi escapando atempadamente, uma vez que é líder desde a 15ª jornada, curiosamente no jogo com o Leixões, fora, e depois foi praticamente desde a 7ª jornada que mantém 6, 7 pontos de vantagem sobre o segundo e 10, 11 pontos sobre o terceiro. Outro sinal desta competitividade é, de facto, se dividirmos a tabela em dois blocos, do primeiro ao nono e do décimo ao 18º, e somarmos os pontos que cada um destes blocos fez, chegamos à conclusão que os pontos feitos pelos 9 primeiros nas últimas 3 épocas têm vindo a descer. Portanto, na época 2023-24 fizeram 510 pontos, na época 24-25 496 e nesta época têm feitos 449. E o bloco da descida, na época 23-24 fizeram 323 pontos, na época seguinte 332, cá está a subir a competitividade, mas nesta época, faltando 2 jornadas, já fizeram 345. Aliás, basta ver que o Portimonense, em 16º, tem neste momento 36 pontos. Faltam 2 jornadas. Portanto, uma época extremamente competitiva, da qual se destacou, felizmente para todos nós, o Marítimo, que, enfim, conseguiu aqui acomodar uma vantagem, que foi mantendo ao longo das diversas jornadas. Mas pronto, para fazer esse balanço, não sei se alguém quer dizer. Sim, Miguel, pode. Se alguém quiser acrescentar alguma coisa.
2: Também assistido é algumas pessoas não poupam esforços para tentar, de alguma forma, a menorizar ou tirar algum brilho a esta época,
1: arrasar,
2: esta época do Marítimo. O Marítimo acaba a época, a 2 jornadas do fim, a poder chegar aos 72 pontos. Nós, a 2 jornadas do fim, temos 66, que em qualquer época dava para subir. 72 pontos dá para ser campeão em qualquer das épocas em que a segunda liga foi disputada com 18 equipas. E muitos daqueles que olham para o nosso campeonato como pouco competitivo, basta dizer que, se olharmos para a primeira liga, do 11º lugar para baixo, têm todos menos pontos do que as equipas que estão para descer na segunda liga.
1: Nomeadamente o Portimonense, que está com 36, portanto, ou o Paços de Ferreira com 35.
2: Portanto, a segunda liga este ano foi das ligas mais competitivas.
1: Mais competitivas de sempre, sim. É esse espaço, eu fiz essa pesquisa.
2: Isto só demonstra agrega valor àquilo que o Marítimo fez esta época.
5: Só o Marítimo é que acabou por estragar um bocadinho esse equilíbrio. Porque
1: o Marítimo destacou.
5: Se for feito essa estatística em 17 equipas, é dos campeonatos mais competitivos dos últimos tempos. Há uma equipa que se destacou. Aconteceu isso com o Moreirense também há uns 3, 4 anos atrás. Mas depois todos os outros, há duas...
1: Sim, mas o Moreirense ficou 2 pontos.
5: O ano passado acho que foi 63 o primeiro classificado. Mas há 2 anos foi 70 e tal.
1: 73.
5: Mas esses 73 com as equipas juntas, exatamente. Sim,
1: mas,
5: era o grupo da frente... Claro. A ganhar muitos jogos e o grupo de trás a perder. Agora não, ano não. É toda a gente a ganhar pontos uns aos outros, em 17 equipas, e depois teve o Marítimo que se destacou.
1: João Luís, o Farense, nessa época que tu dizes que estás a falar do Santa Clara e do Nacional, por exemplo, que foi 23-24, o Feirense foi ao play-off com 31 pontos. Neste momento, o último classificado é o Oliveirense com 31. Mas há dúvidas sobre isso. Eu acho que não há, só mesmo por de facto, enfim, não sei, alguma razão, qualquer que a razão desconhece, porque este é, talvez, o campeonato mais competitivo de sempre.
4: Até houve competição entre as equipas B, entre os 3 B.
1: Pois, dos campeonatos mais competitivos de sempre. Vamos aguardar que termine o campeonato e depois faremos aqui algum balanço disto. Vamos agora falar de handball, porque também merece.
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Falar de handball, falar do último resultado do Marítimo, foi 35-20, uma vitória sobre o Povo, num jogo que se adivinhava difícil, e foi difícil. O Povo, nesta época, criou sempre grandes dificuldades quando jogou com o Marítimo. Aliás, na fase inicial, na primeira fase do campeonato, veio a Madeira ganhar por um golo. Estes 35-20, ou

0: intervalo o Marítimo já estava a ganhar por cinco golos de diferença, e depois na segunda parte foi mantendo esse resultado. Destacaram-se o Luciano Costa, marcou 7 golos, o Délcio Pina marcou 6, depois o Esteban Kelm marcou 3, tantos como o Diogo Silva, que também marcou 3. Depois tivemos também outros atletas a marcar 2 golos, o Tiago Teixeira, o Nuno Oliveira, o Vítor Dawkins, o Ruben Santos e o Gustavo. Marcaram ainda o Gonçalo Rodrigues, 1 golo, e o Enzo Santos também marcou 1 golo. Que dizer sobre isto? Dizer que o Marítimo, com este resultado, assegura o 5º lugar do campeonato, e assegura também com isso, provavelmente, o direito de participar numa competição europeia. Portanto, o handball do Marítimo apurou-se para uma competição europeia que terá que ser apresentada a candidatura. Acho que há algumas restrições relativamente ao nosso pavilhão, mas não é com certeza, se assim não for, por falta de mérito da equipa. Nós na tabela lideramos com 36 pontos, o Póvoa está em segundo com 30, o ABC terceiro com 28 e o Belenenses quarto com 26. Dizer ainda o seguinte sobre esta equipa do Marítimo. Portanto, desde 30 de novembro de 2025, em que o Marítimo recebeu e venceu o Gaia por 30-24, e portanto até esta data, então, são 5 meses e mais alguns dias, o Marítimo realizou 19 jogos, tem 14 vitórias, 4 derrotas e 1 empate. Com quem foram as derrotas? As derrotas foram com o Benfica, foram a derrota administrativa com o Futebol Clube do Porto, e volto a dizer, derrota administrativa, falta de comparência, e os 2 jogos da Taça de Portugal com o Sporting. Portanto, aos outros, meus amigos, não houve cá facilidades para ninguém, o Marítimo limpou, ganhou praticamente tudo. E, portanto, conclusão, a equipa de handball é a representação do Marítimo que mais destaca nas diversas modalidades, logo a seguir aos chamados grandes. Eu diria que aqui, a seguir aos 3 chamados grandes, é o Marítimo que aparece, enfim, mais próximo deles, não é? É a única equipa que conseguiu uma qualificação para as competições europeias. Eu diria que com algum investimento poderíamos fazer com que o Marítimo se intrometesse entre os chamados grandes do futebol português, e terminaria dizendo que, fazendo um apelo, que se mantenha esta equipa, que deu sinais de grande coesão, de estar claramente muito bem orientada. Nós já sabemos, já conhecemos a capacidade e os méritos do professor Fidalgo e dos seus adjuntos, e portanto não é preciso dizer mais nada sobre isso, e portanto seria muito interessante se pudéssemos manter desta vez este conjunto de jogadores que tantas alegrias têm dado aos adeptos do Marítimo. Mas, senhores, algum comentário?
1: Bom, acho que é um culminar de época, uma época difícil, mais uma, até pelas limitações financeiras que o Marítimo passa, o Marítimo em todo o seu universo, não é? Isto é uma SAD e é diferente da SAD do futebol, se calhar poucas pessoas percebem que há uma segregação até financeira entre estas duas entidades, mas com os recursos que tinha disponíveis, o Marítimo acaba por fazer 5º lugar e voltar a ter a hipótese de disputar uma prova europeia no handball. Há esta questão do pavilhão, e algo que o Paulo Fidalgo, o treinador, referiu. É algo que já foi assinalado ou sinalizado há alguns anos a esta parte por várias entidades, a necessidade de termos uma sala aqui no Funchal ou na Madeira, um pavilhão de multidesporto, mas que possa acolher este tipo
0: com
1: de...
0: Com condições necessárias. Para termos outras ambições.
1: Duas bancadas, que parece-me que é a situação
0: que está em casa.
1: Mais difícil de ultrapassar, é o facto do pavilhão do Marítimo, e não há outro no Funchal que tenha essa...
2: A alternativa passa, como sempre... Não. É o Madeira Tecnopolo, que já se fez os campeonatos do mundo do vôlei e do handball.

0: Pois, o Madeira Tecnopolo. Mas
1: são as duas bancadas, uma do lado. Sempre uma alternativa.
0: Situação improvisada, sim, sim, sim. Não é? Uma instalação precária só para aquele, instante. De resto, no jogo, acho que o Marítimo foi um justo vencedor. Deu aqui também uma alegria aos adeptos, aos 500 adeptos, aos 350 adeptos que lá foram ver o jogo. Normalmente o Marítimo tem passado sempre na segunda parte dos jogos de handball, faz remontadas e consegue recuperar.
2: Os jogos fora foram
0: nesta foi tranquilo e foi uma vitória
2: mais controlada.
0: Mais controlado. Não mais fácil, que nunca há,
2: sim, fácil,
0: mas controlado.
2: Mais alguma coisa?
3: Eu diria que é pena o ginásio do Marítimo, onde se disputa este campeonato, não está mais próximo do Estádio dos Barreiros, porque eu recordo aqui há muitos anos o pessoal saía às vezes com grande tristeza e dissabores do Estádio dos Barreiros, naquela altura Estádio dos Barreiros, e ia para a Quinta Vieira ver o hóquei em patins, que era uma modalidade que dava grandes alegrias também
2: ao Marítimo.
3: Naqueles anos de...
2: Na altura do
3: Marítimo
2: Solano.
3: Se arrastava. Solano, Ricardo, sei lá, Ricardinho, Boto...
2: Pronto, seria ideal termos um pavilhão mais próximo, do nosso estado. Dúvida. Muito bem, é uma ideia. Pronto, e vamos passar ao futebol feminino.
4: Só dar aqui também os parabéns, acho que já está tudo dito sobre o handball, mas mais uma vez os parabéns ao Paulo Fidalgo. Isto para o Marítimo é muito interessante, estar na posição que a equipa terminou, poder participar numa competição europeia. Para a Madeira também isso é sempre muito importante, e eu queria, puxando aqui um bocadinho do meu lado sempre mais técnico como treinador, de realçar aqui estes momentos que parecem que se repetem, estas felicidades, isto de maravilhoso. É mentira, isto é mentira. Os momentos felizes, plenamente felizes, são muito raros. No futebol são muito raros, é sempre muito mais dificuldades e problemas e questões para resolver do que propriamente estes momentos de felicidade plena. O Marítimo ficou em primeiro do seu grupo, queria estar no outro grupo a disputar os primeiros 4 lugares, já falamos muito sobre isso, mas dentro daquilo que era possível lutar agora, consegui garantir o primeiro lugar e a competição europeia, que era o objetivo.
2: Exatamente, que corresponde ao quinto lugar do campeonato. Entendi. Muito bem, vamos passar então ao futebol feminino.
5: Futebol feminino.

0: Relativamente ao futebol feminino, o Marítimo tinha um jogo, o penúltimo jogo da época, um jogo dramático na casa do Damaiense, ou contra o Damaiense, em que, no caso de derrota, o Marítimo ficaria condenado à descida direta e, no caso de vitória, apurar-se-ia para o play-off. Foi, felizmente, o Marítimo ganhou por 2-1, marcaram primeiro o Damaiense, pela Parker, uma jogadora do Damaiense, aos 22 minutos. O Marítimo empatou pela Érica Costa aos 38 e depois a Gabriela Zidói, aos 90+1, fez o nosso golo da vitória. Aparentemente um jogo, o Marítimo apresentou-se bem neste jogo, a estatística de posse de bola 50% para cada lado, o Marítimo teve 10 pontapés de canto contra 5 do Damaiense, remates à baliza, o Marítimo também teve mais remates à baliza, o Marítimo teve ainda um golo invalidado aos 43 minutos, seria o 2-1 por fora de jogo, e falhou um penalti aos 88 minutos. Portanto, isto dá a ideia de algum ascendente do nosso Marítimo. Portanto, que fique como registro positivo o facto de, num jogo tão importante, as nossas atletas terem-se apresentado com a maturidade suficiente para controlar a partida e vencer, nomeadamente também esta contrariedade de se falhar um penalti aos 88 minutos, ainda conseguimos o gol da vitória já aos 90 mais um, e portanto significa isto que estamos, digamos assim, podemos acreditar que no jogo de play-off, que será contra o Gil Vicente ou contra o Clube Albergaria, é mais provável que seja contra o Clube Albergaria, possamos estar em condições de manter a equipa na primeira liga. Dizer mais o quê? Dizer que o Albergaria, neste momento, será provavelmente o adversário do Marítimo, disputou 13 jogos, fez 23 pontos, tem 7 vitórias, 12 empates e 4 derrotas, e que se o adversário for o Gil Vicente, tem 20 pontos em 13 jogos, tem 6 vitórias, 12 empates e 5 derrotas. O Albergaria parece um clube muito mais de ataque, tem 21 golos marcados e apenas 9 golos sofridos. O Gil Vicente tem 22 golos marcados, mas tem 25 golos sofridos. Portanto, com certeza que o nosso treinador estará atento. Este último jogo, o Marítimo vai jogar em casa, um jogo que não acrescentará muito, contra o Valadares Gaia. É preciso evitar cartões amarelos e problemas disciplinares para que possamos estar em pleno no jogo do play-off. Alguém quer fazer algum comentário muito rápido, uma vez que estamos no quase no limite?
1: Este jogo foi espetacular, um jogo com uma pressão enorme sobre as duas equipas, não era só sobre as duas equipas, e conseguimos, ainda por cima, reagir muito bem a um golo sofrido, portanto, que poderia trazer aqui um cenário bastante complicado para o Marítimo. Era o único resultado que interessava ao Damaiense, porque o próprio empate deixava-nos com vantagem para na última jornada.
0: Sim, mas precisávamos da última jornada. Sim.
1: Exatamente, para acompanhar o resultado do Damaiense. Conseguimos ganhar, virando o resultado e virando da forma que foi, ainda falhando um penalti, que é sempre péssimo, tão próximo do fim, e depois conseguir o gol aos 90 e tal, que é sempre uma sensação, e o Chico sabe muito bem o que é isso, marcar é sempre uma sensação incrível, marcar aos 90 e qualquer coisa, e com isso ganhar não só os 3 pontos, mas um objetivo, tem um efeito incrível, e de certeza foi aquilo que as miúdas sentiram. Nós notamos a forma como elas festejaram.
0: Claro que sim, e nós também estamos contentes com este desempenho e com esta atitude, que é um sinal de esperança para o jogo que teremos de disputar. Muito obrigado. Meus caros, voltamos para a semana, se Deus quiser. Obrigado ao Chico por ter estado aqui connosco, foi uma mais-valia para o nosso programa. Muito obrigado, foi ótimo revê-lo. E, portanto, boa tarde a todos. Na próxima semana cá estaremos, se Deus quiser. Muito obrigado.
2: Boa tarde à semana.
3: Obrigado. 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

0: Tainá.
1: Obrigada.
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1: No Evangelho de hoje, Jesus apresenta-nos como a videira e nós como os ramos. É uma imagem simples, mas muito profunda. Um ramo só dá fruto se estiver ligado à videira. Separado, seca e perde a vida. Assim também acontece conosco quando permanecemos unidos a Jesus. A nossa vida ganha sentido e dá fruto. Mas permanecer nele não é apenas acreditar de forma abstrata. É viver em relação com Deus, escutar a sua palavra e deixar que ela transforme as nossas atitudes. Também nós tantas vezes sentimos que falta algo, que a vida perde força ou direção. O Evangelho recorda-nos que a ligação a Cristo é essencial. E Jesus diz-nos, quem permanece em mim dá muito fruto. Que hoje possamos fortalecer esta ligação com Deus e deixar que a nossa vida produza frutos de amor, de paz e de esperança.

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1: Na Ilha da Madeira, neste mês de maio, as ruas enchem-se de cor, enchem-se de perfume e de vida. É a festa da flor, um tempo em que a natureza parece nos falar mais alto, como se nos lembrasse algo essencial. Mas talvez possamos ir um pouco mais longe, porque as flores não pertencem apenas à natureza, pertencem também à arte, pertencem à própria vida. Uma vez que, desde os relatos da origem, o primeiro homem e a primeira mulher tiveram como primeira casa um jardim. Desde há séculos, os artistas olharam para as flores como algo mais do que a simples beleza. Monet encontrou nas suas ninfeias um espaço de silêncio e contemplação. Van Gogh viu nos seus girassóis uma explosão de luz e de intensidade interior. E já antes, na arte antiga, as flores falavam de pureza, de amor, de entrega. Há, porém, um detalhe que nunca muda. As flores são sempre frágeis. Florescem e passam. Abrem-se e depois caem. E é precisamente aqui que a arte encontra a nossa vida. Porque também nós somos assim. Também a nossa vida tem esta mistura de beleza e fragilidade, de tempo e de eternidade. Talvez por isso os artistas tenham insistido tanto nas flores, não para decorar, mas para nos lembrar que a vida é um dom que precisa de ser vivido no seu tempo certo. Na Madeira, quando vemos os tapetes de flores, as ruas decoradas, as crianças a construir,